0: Ouvimos Valtel Branco com Meiguice, Carmen, Zoraia, todas elas compostas pelo próprio Valtel. Ainda Walking, de Dávila Filho, e Luar do Sertão, de Catolo da Paixão Cearense. Bom, e assim a gente encerra mais uma edição do Clube do Jazz, que hoje destacou um pouco do talento do instrumentista, arranjador e maestro Valtel Branco. O Clube do Jazz é uma realização da Rádio Inconfidência de Belo Horizonte e faz parte da Rede Nacional de Comunicação Pública, com transmissão pela Rádio MEC, pela Rádio Nacional AM, FM e Ondas Curtas, no Rio de Janeiro, São Paulo, Maranhão, Pernambuco, Amazonas, Distrito Federal e Belo Horizonte. Eu, Márcio Rony, me despeço, lembrando que o roteiro do programa é de Maria Eduarda Leles, sob supervisão de Flávio Henrique Silveira, e os trabalhos técnicos são de Carlos Ferreira. Um grande abraço e a gente se fala na próxima edição do Clube do Jazz. Até lá!
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2: Olá, olá, boa noite. É hora de mais uma edição radiofônica do Alto-Falante aqui na Brasileiríssima, sim, na 100,9, Rádio Inconfidência FM. E cá estamos nessa missão, como sempre, eu, Terence Machado, e ela...
3: Eu mesma, Mariana Lima. Vamos juntos, então. Boa noite, pessoal. Boa noite, Alto-Falanters. Estão preparados para a melhor playlist do seu domingão?
2: Vamos lá, né? Temos lançamento aí de uma mineira das mais aclamadas da música pop recente, né? Ela veio com novidades. Vamos ouvir Taiobeiras com a Marina Sena, né? E já a gente fala mais sobre isso.

0: Ouvimos por último In Natura do Ed Sada, com participação da Marina Sena.
1: Antes teve Garupa, só do Ed Sada.
0: E quem abriu o programa foi a Marina Sena, cantando Taio Beiras, Folha Grande.
1: Pois é, esse é o mais novo single da Marina Sena, que nasceu em Taiobeiras, no interior de Minas Gerais, né? Uma cidadezinha próxima a Montes Claros. E rapidamente caiu nas graças do Brasil, né? O sonho dela
0: exatamente.
1: Era uma vez... Eu já contei isso aqui uma vez. Quando a Marina lançou de primeira, ela disse, né? O meu sonho é ficar famosa. E assim... Assim foi. É óbvio, né, que essa música presta homenagem ao local onde ela nasceu. E é interessante também ela colocar, entre parênteses, né, no nome da música, a Folha Grande. Quem já viu uma folha de taioba sabe, né? Que é uma folha enorme, linda, inclusive. E essa faixa foi criada pela Marina especialmente para o projeto Berksha Music, que é a plataforma da marca espanhola de moda, Berksha. É uma plataforma para promover aí colaborações entre música, moda e cultura jovem. Então, eles convidaram a Marina para compor essa faixa inédita para eles e também desenvolveram uma coleção limitada, né, da Berksha, de roupas, em parceria com a Marina Sena. Ou seja, temos aí por trás toda uma ação de marketing internacional. Então, vou refazer aqui a minha frase, né? A Marina Sena, de Taiobeiras para o mundo.
0: Para o mundo, é isso. E agora deixa eu falar então do Ed Sada, que cantou Garupa no meio da sequência que ouvimos. O cantor e compositor Edson Lima, na verdade, né? Cujo nome artístico é Ed Sada. Ele que lançou seu segundo álbum solo, intitulado Observatório das Microbelezas 2, em abril de 2026. O disco conta com 9 faixas inéditas que misturam música popular brasileira, sons do norte de Minas Gerais, tradições do Vale do Jequitinhonha e ritmos latino-americanos, Mariana.
1: Pois é, você só esqueceu da informação de que ele também foi fundador da outra banda da Lua.
0: Exatamente.
1: Que era a banda...
0: Eu deixei pra você.
1: Então, a outra banda da Lua é a banda que a Marina iniciou, né? Nasceu lá em Montes Claros, essa banda... Como nós dissemos, Montes Claros está ali ao lado de Itaiobeiras. E chegou até nós, né? Aqui fez um barulho bom essa banda aqui.
0: Já fez um barulho na época.
1: Depois a Marina foi pro Rosa Neon, né? E daí de primeira para o Brasil e o mundo, como dissemos. E aí agora ele acabou de lançar, né, esse segundo disco solo. E para amarrar toda essa história, a gente tocou aqui também a faixa In Natura, outra desse disco solo do Ed Sada, Observatório das Microbelezas 2, com participação da Marina Sena.
0: Exatamente. Agora, vamos para um rapidíssimo intervalo, já o segundo bloco nesse modelo recente do alto-falante em meio ao horário eleitoral.
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0: De volta com o segundo bloco da edição radiofônica do Alto-Falante, aqui na Inconfidência FM, neste domingo à noite. Já tocamos Marina Sena e Ed Sada, dois fundadores, né, da outra banda da Lua. No primeiro bloco, agora temos mais novidades.
1: Sim, agora a gente vai de Montes Claros para o Pará.
0: Para o Pará.
1: Com a Marina, com a Amanda Pacífico cantando Quebra Quebranto.
0: Pode parar no melhor sentido.
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0: Mariana Volker e Raquel Reis com Feitiço. Antes teve Quebra Quebranto, da Amanda Pacífico.
1: É isso aí, Quebra Quebranto é a faixa que marca a estreia da cantora paraense Amanda Pacífico em carreira solo. Lançada em 20 de agosto, a música é parte das memórias de infância da cantora, nascida e criada em Belém do Pará, para falar da ancestralidade, fé, família e identidade amazônica. A música, inclusive, ganhou um videoclipe muito bonito. Fica a dica para quem quiser, confira no YouTube e afins. O vídeo foi filmado no bairro da Pedreira, onde a cantora nasceu. E antes de partir para a carreira solo, em 2020, Amanda interpretou Feira Livre no álbum 11 Músicas Inéditas do Adoniran Barbosa, trabalho que chegou a concorrer ao Grammy Latino. Entre outros destaques da sua carreira pregressa foi em 2025, quando participou da gravação de Gota Graúda com Dona Onete e as Suraras do Tapajós, e de Buena Onda ao lado da também paraense Laíse.
0: Grande Laíse, que tocou o melhor do rock doido, acompanhada da banda Os Sinceros, no Goiânia Noise de 2025.
1: Vimos ao vivo e a cores.
0: Foi muito bom, né? Ela que toca a bateria e canta e bate o pezinho dela ali.
1: Com salto alto, toca
0: com
1: a bateria.
0: Salto
1: com
0: alto.
1: Bumbo e no chimbal ali com salto alto.
0: Maravilhosa. E essa música, Buena Onda, nós tocamos ela aqui. A gente rodou no rádio quando saiu.
1: Sim.
0: Foi ano passado, retrasado, se não me engano. Mas então, deixa eu falar, né, da outra música que a gente ouviu aqui, que foi Feitiço. No caso, é a faixa título do terceiro álbum da cantora carioca Mariana Volker, lançado em 18 de agosto deste ano. E marca uma nova parceria dela com a baiana Raquel Reis.
1: A insensada Raquel Reis, né?
0: Pois é. E eu digo nova porque elas já haviam composto juntas a música Furacão, que é faixa do álbum Divina Casca, de 2025, da Raquel Reis. E em Feitiço, elas se encontram pela primeira vez como intérpretes, né? Porque na outra, elas... em Furacão, elas são parceiras na composição. E aqui, as vozes se juntam. Ficou muito legal essa interpretação das duas juntas. A voz de uma, acho que preenche muito bem da outra, assim. Elas são muito parecidas, mas como... tom sobre tom, sabe? E essa canção também ganhou um clipe bem bonito, que a gente convida o pessoal a conferir no YouTube.
1: Gostei do tom sobre tom, é bem isso, né? Na paleta de cores ali, é como se uma estivesse complementando, enfim, dando mais suavidade, a outra mais, enfim, encorpando, né? Dá muito certo, assim.
0: Exatamente. Bom, foi isso. Tivemos todas essas mulheres maravilhosas nesse segundo bloco.
1: E vamos para o terceiro, não antes de outro rápido intervalo do alto-falante aqui na Inconfidência.
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1: Cá estamos. estamos de volta com o terceiro bloco da edição radiofônica do Alto Falante neste domingo na Inconfidência FM. Continuamos na leva de novidades ou quase novidades. Neste bloco temos uma super novidade, disco recém-lançado dos mineiros da banda Varanda, abrindo o bloco, e depois, na sequência, um disco lançado em 2024 do queridíssimo Curumim, mas que ganhou edição agora de luxo em vinil, e falaremos mais depois de ouvirmos a sequência. Então a gente começa com...
0: Olha, Terence, eu não aceito desculpas. Esse é o nome da música da Varanda que a gente vai ouvir agora.
14: Não.

0: Ouvimos por último Jacarandá com Curumim. Antes dele, abrindo o bloco e a sequência, a banda Varanda com Eu Não Aceito Desculpas. Bom, eu já vou começar a falar então rapidamente sobre essa faixa do pessoal da Varanda, né, os mineiros de Juiz de Fora. Ah, eles estão com um disco novo na praça e acabam de tocar aqui em BH na virada cultural. Eles tocaram na madrugada de sábado para domingo da semana passada, né? O disco novo em questão é o segundo da banda Varanda, que saiu no último dia 28 de agosto, né? Pelo novíssimo selo Sesc Minas Musical. E o título acabou ganhando uma versão reduzida, Às Vezes Um Sonho. Abreviação para o extenso título, que é o seguinte, abre aspas.
1: No melhor modo Fiona Apple, pra quem se lembra dos discos da Fiona Apple.
0: Poxa, mas esse aqui eu acho que ganhou, não? Às vezes... Então, vamos lá. O nome do disco é o seguinte. Às vezes um sonho pode ser um planeta inteiro, ou uma canção, ou uma cama com travesseiro de pluma de ganso, ou um apagão, ou a grande luz no meio desse grande túnel no qual estamos inegável, infalível, incansavelmente passageiros.
1: É, isso aí rola na provinha do Enem, né? Assim, qual o título do segundo álbum da banda Varanda?
0: Ai, amei. Acho que legal. Ou então pode pedir também, né, pra classificar, fazer análise sintática dessa frase.
1: Poxa,
0: aqui.
1: Poxa, dá pra fazer muita questão,
0: quantas,
1: né?
0: Quantas orações temos aqui, né? Quem são os sujeitos, se eles são ocultos, ou quem são os verbos e os predicados. Agora, sobre essa banda Varanda, que ela é bem gostosinha, né? A gente já, inclusive, teve uma matéria com eles no Garim, do Alto-Falante TV. E eu gosto muito da
1: Amélia, na banda Amélia, né?
0: É, a vocalista, que na banda tem esse nome de Amélia Janta.
1: Uhum.
0: Mas o nome dela mesmo é Maria Antônia. E ela participou da temporada recente do MasterChef. Bom, não é spoiler, porque já tem alguns episódios que ela saiu, né? Então, quem não viu, sinto muito. Mas a Maria é um amor, assim, cozinha super bem. E eu tava apaixonada com ela no MasterChef. Fiquei super triste quando ela saiu. Dito isso, ou seja, ela cozinha bem e
1: faz
0: janta.
1: Eu não ia perder essa, né?
0: Maria Antônia, um beijo se você estiver me ouvindo. Sou sua fã.
1: Pois é, a banda Varanda nos presenteando com mais um bom disco e desse selo, né, que é recém-nascido, parido, né, do Sesc, e que já tem alguns artistas. Quem nos enviou a informação e a novidade foi o Roger Def, né,
0: uhum,
1: nosso jornalista de plantão, assessor de imprensa,
0: grande rapper,
1: sempre com novidades, um super agregador da cena aí. A gente vai falar mais desse selo. Eles lançaram, quer dizer, eles entram os artistas do selo, e está o Pelos, né, a banda Pelos. Então, assim, tem algumas bandas, artistas mais novos, alguns artistas mais calejados como Pelos, né, com mais estrada. Então, acho que vem muita novidade bacana e ótima iniciativa aí, né, do Sesc ter esse selo.
0: Pelos, que também tocou na virada cultural de
1: também
0: Belo Horizonte,
1: também tocou no mesmo,
0: né,
1: dia, tocou um pouquinho antes, eu acho, da banda Varanda.
0: Bom, e só para abrir um parênteses aqui, vamos congratular Robert Frank, que além de um excelente cantor, né? Ele que é o vocalista da banda Pelos.
1: Design gráfico, etc. Artista gráfico, né?
0: E ator também, esteve...
1: Super ator.
0: Recentemente no festival de Gramado e ganhou, saiu de lá com o seu Kikito.
1: Muito chique, né? Eu falei com ele, a gente trombou aqui na TV, né? Ele tava vindo dar entrevista pro Agenda. Aí eu falei, você não tá mole não, né? Muito chique, né? Já com o Kikito aí na bagagem. O Robert, e figuraça.
0: E low profile, né? Assim, cara...
1: Não, o Robert sem comentários. Todo o pessoal da banda Pelos, abraço
0: é verdade,
1: pra eles.
0: São
1: banda
0: todos
1: queridíssima.
0: Queridos.
1: Super banda. Super, né? Fizeram bons discos aí em sequência. Então, já vem mais novidade do Pelos, com certeza, né? E vamos falar do Curumim, né, que a gente ouviu também nesse bloco. Ele que, na verdade, tem esse nome também artístico, mas é o nome verdadeiro do Curumim, pouca gente sabe, né, que é o Luciano Nakata Albuquerque. Cantor, compositor, produtor musical, e que lançou há 2 anos seu 5º disco, intitulado Pedra de Selva, né, brincadeira aí com Selva de Pedra. Disco que ganhou agora, em 2026, uma edição em vinil, como eu havia dito lá na abertura do bloco. O disco foi elaborado durante a pandemia, ele aborda as conexões entre natureza e tecnologia, e como fonte de inspiração para isso, mergulhou nos trabalhos e reflexões de Ailton Krenak e Saloma Salomão. É, o Curumim que mistura aí as técnicas de produção contemporânea, mas sempre com a musicalidade orgânica, e esse mix é, na verdade, uma das assinaturas do trabalho dele, né? Ele sempre teve essa veia de produtor, tocando bateria e cantando, né? A gente falou da Laís lá atrás, o Curumim sempre fez isso, né? Toca bateria e canta, é o baterista que canta, né, também. E ele disse em entrevista recente que o grande desafio da música hoje é despir-se dos excessos. Achei isso bacana. Dentro de uma busca minimalista, digamos, ele faz um mergulho sobre essa ideia original do que vem a ser arte, música, e em que um artista escolhe ver e abraçar nesse mergulho, com ênfase principal na autenticidade. E aí, dá pra falar também. Eu se eu fosse descrever o Curumim em duas palavrinhas, seria o tecno-hip, que deu certo. Ele tem essa coisa, justamente esse viés tecnológico, mas sempre um cara meio que de pés descalços, né? Um cara sempre ligado à natureza, a esses movimentos orgânicos do mundo, da vida.
0: Com os povos originários. Esse nome não é à toa, sim, né? Apesar dele ser descendente de japoneses e espanhóis.
1: Tá vendo? A tecnologia...
0: O Nakata, né? Tá aí, o globalismo.
1: Nisso, né? Exatamente.
0: E ele é casado desde 2004 com a querida Anelisa Assunção, filha do Itamar Assunção.
1: Que participou. O disco são 17 faixas, tem muitas participações especiais da própria Anelisa Assunção, além de Ava Rocha, Ara Renó, entre muitos outros. E também dos três filhos do Curumim, o Rubi, o Bento e o Benedito, que gravaram backing vocals.
0: Ai, que fofo esses nomes. Rubi. Mas Rubi é menino ou menina? É menina ou menina? Não interessa, né? Ele vai decidir quando crescer.
1: Vamos chamar o intervalo só por causa disso?
0: Vamos.
1: Então vamos para o intervalo. Já, saideira, o último bloco do alto-falante aqui na Inconfidência.
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1: E chegamos ao último bloco da edição radiofônica do Alto-Falante, hoje aqui na Inconfidência FM, nesse formato diferente, né, com quatro blocos durante esse período aí de horário eleitoral, coisa e tal. E agora vamos tudo em família, Mariana Lima.
0: É isso aí, uma família, assim, de
1: gabaritada.
0: Renome, gabaritada de Minas Gerais. Vamos com Vermelho e Sem Nome, da Júlia Guedes.

0: Bom, se a nossa última sequência fosse de uma banda só, né, Terence? Eu acho que o nome dessa banda poderia ser Os Guedes.
1: É, isso aí, o The Guedes.
0: The Guedes, eu pensei nisso também. Ou Guedes, aquelas. Bom, afinal foram avô e neta, né, que encerraram essa edição radiofônica do Alto Falante. A gente ouviu aí por último o avô, Beto Guedes.
1: Isso.
0: Com página do Relâmpago, com a página do Relâmpago Elétrico, essa música maravilhosa.
1: Escolhida pela Mariana, dá pra perceber.
0: Dá pra perceber? Ah, só porque eu amo. Ah, e antes dele teve sua neta, Júlia Guedes, que está com seu novíssimo, né, recém-saído do forno, álbum de estreia, o álbum Vermelho. E dele nós ouvimos a faixa Vermelho e Sem Nome.
1: Pois é, essa estreia da Júlia Guedes está muito bem falada, não apenas pela linhagem familiar, mas pela qualidade do trabalho em si e o talento da Júlia. Em entrevista a nós, ela saiu em defesa das faixas longas e dos arranjos sem tanta pós-edição, né? O que dá, às vezes, dá aquele sentimento de que o álbum foi simples, né? Papum, gravou, bateu, valeu. Não. O processo de feitura demorou bastante, segundo a Júlia, que assina, no final das contas, ela botou a mão na massa em tudo, vale dizer, né? É, pra muito além da voz, né? Dela se apresentar ali como cantora. Ela compôs 11 das 12 faixas, a exceção vai pra canção, olha aí, não é coincidência, a página do Relâmpago Elétrico, fruto da história parceria do Beto Guedes com Ronaldo Bastos.
0: Pois é, é a canção que fecha o disco e ela ainda colocou ela mais longa do que a original.
1: Pois
0: a canção original tem 5 e uns quebradinhos, 5:21 e a dela tem 7 alguma coisa.
1: Ela rendeu ali, né, já fez essa, já entrou naquela aura ali meio progressiva e coisa e tal, psicodélica e tal. Pois é, e além de cantora e compositora, que já citamos, então a Júlia atuou ainda como multi-instrumentista, produtora musical e artista visual, assina a produção do seu álbum Vermelho ao lado do Antônio Neves e do Paulo Emery, além de ser diretora criativa, diretora de arte e designer do projeto. Famosa abraçou, vem cá que esse projeto é meu, eu quero tomar conta de tudo, né? Quero responder por tudo isso. Ah, lembrando, essa faceta multi-instrumentista, também pelo jeito veio do avô, né, dela, o Godofredo Guedes, que ele fabricava...
0: Mas o avô dela é o...
1: Avô não, o bisavô, ah, falei tá. Avô, um ato falho
0: do...
1: aqui. Pai do Beto Guedes, o Godofredo Guedes, que construía, né, os próprios instrumentos. O Beto Guedes cresceu meio nessa...
0: Família musical.
1: É, nesse ambiente, né, que o pai dele já fazia instrumentos e, enfim, era apaixonado por música. E tá aí, ó, a linhagem continua.
0: Exatamente, a Júlia, bom, a gente vai conversar com ela, inclusive, né, no programa Alto Falante da TV essa semana.
1: A gente grava, né, é isso.
0: Quem não puder, quem não assistiu no sábado, pode assistir hoje, domingo, às 9:30 da noite, quer dizer...
1: É, tudo a gente falando, né, viajando no tempo e no espaço, né, de volta para o futuro.
0: Liga a TV e o rádio e fica de um para o outro. Ah, bom, então da Júlia para o seu avô, Beto, ouvimos a página do Relâmpago Elétrico, em sua gravação original como faixa título da estreia solo, né, do artista, que para muitos foi o disco que eternizou Beto Guedes como voz de Minas e do Brasil. Um álbum que transitou entre o regional e o universal, misturando o quê mineiro com a irreverência do tropicalismo, a brisa da bossa nova, toques de psicodelismo. Essa música, inclusive, né, totalmente rock progressivo. Ah, com um forte acento e adoração aos Beatles, assim como o Clube da Esquina.
1: Exatamente.
0: Né? Cabe naquela prateleira do Já Nasceu um Clássico, né, Terence, esse disco. Isso. Com produção do Ronaldo Bastos e participações pra lá de preciosas, como Toninho Horta, Flávio Venturini e Vermelho. Vermelho, aqui no caso, é o baterista, não é?
1: Vermelho tecladista.
0: Enfim, participações para lá de especiais. Essa música aqui, meu pai amava Beto Guedes, né? E tinha algumas músicas que quando ele botava para tocar, a gente não podia conversar. Essa era uma delas.
1: Essa era uma delas. Fica quieta, menina, quero ouvir.
0: No churrasco,
1: quero viajar.
0: Tipo assim, não, ô, gente, ó, vamos todo mundo prestar atenção na letra dessa música aqui.
1: Exatamente.
0: É isso.
1: Vamos lá então, depois disso tudo a gente se despede. Obrigado a todos os ouvintes que nos acompanharam em mais essa missão radiofônica do Alto Falante por aqui na Inconfidência FM. Voltamos na semana que vem, eu no caso muito bem acompanhado pelo Túlio Mourão, porque a Mariana está saindo de merecidas férias.
0: Sim, vou tirar uns 15 dias aí pra fazer uns paranauê aí na vida.
1: Uns paranauê, fase nova, recomeçando uma nova fase.
0: É isso aí, vou casar, mudar, não vou convidar ninguém.
1: Eita,
0: não tem aquela, casou, mudou e não me convidou?
1: É isso, é Mariana Lima, Mari. Obrigadão aí, Washington Bittencourt, Washington DC Bittencourt, pelos trabalhos técnicos, e Bernardo Alves

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1: Prezados ouvintes, o programa de nosso recital de hoje inicia-se com a música do Brasil colonial. A música desse período merece nossa atenção pelo seu valor histórico e artístico, apesar da ausência de elementos que a caracterizem como brasileira. Trata-se de uma música portuguesa feita no Brasil por músicos negros ou mulatos. O mais célebre desses músicos, revelado pelas pesquisas de Kurt Lange, é Joaquim Lobo de Mesquita. O trabalho do musicólogo Kurt Lange foi muito mais de reconstituição de partituras do que de revisão. Isso porque os numerosos originais de que se serviu eram, em quase totalidade, incompletos. Uma das raras exceções é a peça de Lobo de Mesquita, Tércio, cuja partitura foi conservada. Essa obra tem também o atrativo de trazer um trecho cantado em português, o que era raro. É um caso inusitado e talvez único para aquela época. Tércio será agora interpretada sob a regência de Luiz Alves da Silva.

As igrejas eram naturalmente o principal centro das atividades musicais do Brasil colonial. Minas Gerais tornou-se o ponto mais alto da música colonial brasileira, mesmo não tendo entre seus compositores um gênio original do porte do escultor Aleijadinho. Os músicos da colônia, a partir do século XVII, se organizavam em irmandades, verdadeiros sindicatos que garantiam aos sócios o exclusivo direito de fazer música. A mais famosa dessas irmandades era a de Santa Cecília. Em Ouro Preto, no apogeu da mineração, se apresentavam 250 músicos. São erroneamente chamados de barrocos, quando na verdade sua música revela o modelo de Haydn, Boccherini e Scarlatti. Ouviremos a seguir a Salve Regina, de Lobo de Mesquita, que foi a primeira obra da Escola de Minas revelada ao público moderno.

Os dados biográficos de vários compositores do Brasil colonial permanecem desconhecidos. Pouco sabemos, por exemplo, sobre a vida de Gabriel Fernandes da Trindade. Nem mesmo o ano e o local de seu nascimento são precisos. Alguns afirmam que ele nasceu em Caeté, embora só se tornasse conhecido no Rio de Janeiro. O interesse por sua obra cresceu com a redescoberta de seus duetos concertantes, que são, até agora, as únicas peças instrumentais de câmara conhecidas do período colonial. Ouviremos o segundo dueto, cujo primeiro movimento é um allegro moderato.

A obra de Gabriel Fernandes foi encontrada na década de 50 em São João del Rei. A parte do primeiro violino pertencia a um alfaiate violinista da cidade, enquanto a parte do segundo violino conservava-se no arquivo da Orquestra Lira São Joanense. O segundo movimento do dueto é um andante, constituído de quatro variações sobre um tema.

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4: Prezados ouvintes, iniciando a segunda parte do programa de hoje, ouviremos o Glória da Missa de São Sebastião, de Vila Lobos, com o madrigal renascentista, sob a regência do maestro Marco Antônio Drummond. A missa, escrita em 1937, é um dos pontos altos da música vocal e sacra do compositor. A versão que ouviremos a seguir trata-se de uma adaptação para coro misto, realizada pelo maestro Afrânio Lacerda.

Na missa de São Sebastião, Vila Lobos mostra toda a sua admiração pelo compositor Bach, evidenciada pela linguagem polifônica, que relembra então a missa e o Magnificat do mestre alemão. Ouviremos a seguir os Sanctus.

Prezados ouvintes, terminando o programa de hoje, ouviremos uma peça para órgão de Fulvio Franceschini. Nascido na Itália, esse compositor tornou-se brasileiro em 1904. Durante 60 anos, foi primeiro organista da Catedral Metropolitana de São Paulo e teve um papel de destaque na vida musical da cidade. Suas variações sobre o tema Veni Creator Spiritus exploram uma grande variedade de texturas, valorizando a melodia gregoriana original.

0: Prezados ouvintes, terminando o recital de hoje, gostaríamos de agradecer as sugestões que nos têm sido enviadas. Continue nos escrevendo para inconfidencia@inconfidencia.com.br. Um abraço, muito obrigado e até a próxima semana.
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0: 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Edmond Costa, Got to Be There. Mariana Leporati, Baby Can I Hold You. Skank, Let Me Try Again. E Patufu, My Girl.
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3: Agora você ouve Crazy Little Thing Called Love, do Queen, na voz de Paulo Ricardo.

0: Daniel Boaventura, You Can Leave Your Head On. Bob Tostes, Call Me Irresponsible. Neles Boa, I Shot the Sheriff. E Paulo Ricardo, Crazy Little Thing Called Love.
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0: Emerson Rodrigues com você aqui na Rádio Inconfidência FM 100,9. Agora uma releitura para um clássico do New Order.

0: Fever's I'm In You, Jean Jade, Hey Girl, Patty Asher, A House Is Not A Home e Manitou, Bizarre Love Triangle.
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2: Agora você ouve aqui na Inconfidência FM, It Don't Matter to Me. It

0: Fiterolis, Lay, Lady Lay e Roupa Nova, It Don't Matter To Me. Ponto final no Sem Fronteiras, com programação musical de Wilson De Luca, edição de Nilda Mendes e apresentação de Emerson Rodrigues. Obrigado e uma ótima semana para você.
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3: E 59.
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Olá, boa madrugada, bom ter você conosco. Feriado 7 de setembro de 2026, Memória Nacional no ar com programação musical de Lucinha Carneiro. Memória Nacional no ar com programação de Lúcia Carneiro, trabalhos técnicos Nilda Mendes. Eu sou Regina Pala, te faço companhia até às 5 da manhã. Desde já, obrigada pela sintonia. 1989, tema de telenovela. O Memória Nacional começa hoje com João Bosco. Down.

0: Música de Valdir Soriano com Maria Creuza, Tortura de Amor. Antes, Danilo Caymmi, Até o Fim, de Danilo e Dudu Falcão. Você ouviu também Nana Caymmi, Deixa Ficar, de Roger Henry e Vera Cordovil. Abrindo hoje o Memória Nacional, João Bosco, dele Pérez, Sinceridade.
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0: 1970, de volta no Memória Nacional, Elis Regina.

0: Inconfidência, ao som de Djavan, dele a canção Samurai. Também Chico Buarque, Milton Nascimento, O Que Será, música do Chico Buarque. Gilberto Gil, dele Realce. E Elis Regina, Madalena, parceria de Ivan Lins e Ronaldo Monteiro.
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0: 1981, faixa do oitavo álbum da carreira, intitulado Amar. Conosco, Simone.

0: A lembrança de Gonzaguinha, dele e Vamos à Luta. Você ouviu também Roberto Ribeiro, Proposta Amorosa, de Monarco. Paulinho da Viola, dele, Dança da Solidão. E Simone, Pão e Poesia, de Moraes Moreira e Fausto Nilo.
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1: Boa madrugada, 1976, do disco Entradas e Bandeiras, Rita Lee.

0: Banda Kid Abelha na Inconfidência, Eu Só Penso em Você, de Paula Toller e Jorge Israel. A banda Blitz, A Dois Passos do Paraíso, de Evandro Mesquita e Ricardo Barreto. Também Léo Jaime, A Vida Não Presta, dele, Leandro, e Selvagem, Big Abreu. E Rita Lee, Coisas da Vida, da própria Rita.
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0: Boa madrugada, bom ter você conosco. Ouça agora uma adaptação de Fagner com Nara Leão.

0: Presença de Caetano Veloso, dele Lua de São Jorge, Ivan Lins, Bandeira do Divino, parceria dele Vitor Martins, Belchior, Espacial, da obra do próprio Belchior. Adaptação de Fagner com Nara Leão, você ouviu? Penas do Thier.
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0: Parte do disco Na Pressão, de 1999. Presença agora de Lenine.

0: Em confidência com Chico César, dele Mulher Eu Sei. Também Zé Cabaleiro, dele a canção Comigo. Tetê Espíndola, Escrito nas Estrelas, de Arnaldo Black, Carlos Renó. E Lenine, Paciência, de Lenine e Dudu Falcão.
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0: Boa madrugada, eu sou Regina Pala, sua companhia até às 5 da manhã. O Memória Nacional agora traz uma adaptação de Paulo Vanzolini com Diana Pequeno. Coitelinho.

0: Esse foi Zé Geraldo, dele Reciclagem. Também Rita Benedito, Tem Quem Queira, de Antônio Vieira. Almir Sater, Trem do Pantanal, de Paulo Simões e Geraldo Roca. Renato Teixeira, Frete, da obra do próprio Renato. E Diana Pequeno, Coitelinho, uma adaptação de Paulo Vanzolini.
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1: De volta a 1979, Fagner.

0: Você relembrou na Inconfidência Clara Nunes, de Luiz Bandeira, Viola de Penedo. Também Abílio Manuel e Rosa Rebelo, Pena Verde, da obra do próprio Abílio Manuel. Nando Cordel e Patrícia Marques, Sabiá, de Luiz Gonzaga e Zé Dantas. E Fagner, clássico de Manduca e Dominguinhos, Quem Me Levará Sou Eu.
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0: Memória Nacional no ar até às 5 da manhã. A gente segue relembrando 1970, clássico da obra de Toquinho e Vinícius, com participação de Monsueto.

Você relembrou Luiz Melodia, de Oswaldo Melodia, Ser Boêmio, Leila Pinheiro, Ainda Mais, de Eduardo Gudim e Paulinho da Viola, Antônio Carlos e Jocafe, deles, Encabulada, Toquinho e Vinícius, da dupla, com participação de Monsueto, A Tonga da Mironga do Cabulete. Poder.

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1: 1986, álbum Dezembros, chegando um dos grandes sucessos de Maria Bethânia.

0: Cláudio Nucci, Zé Renato, pelo sim, pelo não, de Nucci, Zé Renato, Geraldo Azevedo, Táxi Lunar, dele Zé Ramalho e Alceu Valença, Dominguinhos, Quem Me Levará Sou Eu, dele Manduca e Maria Bethânia, Gostoso Demais, de Dominguinhos e Nando Cordel.
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0: Agora tem a lembrança de Emílio Santiago.

0: Você ouviu Francis Raime, dele Geraldinho Carneiro, Clara, Carlos Lira, O Negócio é Amar, de Lira e Dolores Duran. Gal Costa, Caminhos Cruzados, de Tom Jobim e Newton Mendonça. E Emílio Santiago, Trocando em Miúdos, de Francis Raime e Chico Buarque.
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0: Boa madrugada, bom ter você conosco. 1984, quinto álbum, um dos grandes destaques da carreira de Marina Lima, Fugaz.

0: Em Confidência, Lulu Santos, Tudo Azul, música do Lulu e Nelson Motta. Guilherme Arantes, dele Deixa Chover. Lobão, Chorando no Campo, dele Bernardo Vilhena. E Marina Lima, Fugaz, parceria de Marina e Antônio Cícero.
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0: Memória Nacional no ar até às 5 da manhã, 1973, para relembrar. Raul Seixas.

0: Banda Skank Acima do Sol, de Samuel Rosa e Chico Amaral. Biquíni, Ida e Volta. Composição deles, também Barão Vermelho, Bete Balanço, de Frejá e Cazuza. E Raul Seixas, dele, Ouro de Tolo.
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0: Boa madrugada, presença agora de Ivete Sangalo.

gente ouvir, precisa entender que um amor de verdade é feito canção, qualquer coisa assim.

0: Carolina, Quem de Nós Dois, versão dela e Dudu Falcão. Na Inconfidência também você relembrou Tavito, dele a Zambuja, Começo, Meio e Fim. Sagrado Coração da Terra, Asas. E Ivete Sangalo, Se Eu Não Te Amasse Tanto Assim, de Herbert Viana e Paulo Sérgio Vale.
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0: A nossa madrugada segue do primeiro LP do grupo, 1973, Secos e Molhados.

0: De 2009 para você, Arnaldo Antunes, A Casa é Sua, dele Hortinho. Marisa Monte, Não é Proibido, de Jorge Mário, Marisa e Eduardo Magalhães. Tonai Frisson, dele Sérgio Natureza. E a banda Secos e Molhados, Sangue Latino, de João Ricardo e Paulinho Mendonça.
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0: O Memória Nacional traz agora Leone.

0: disco Vinícius Canto Área, dele, Esse Som Eu Quero. Também Capital Inicial, Eu Nunca Disse Adeus, de Alvin L. e Dinho Ouro Preto. Ainda Dulce Quental, de Humberto Gessinger, Terra de Gigantes. E Leone, Garotos 2, Outro Lado, do próprio Leone.
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0: Bom dia, Memória Nacional com você até às 5 da manhã. Gravada originalmente em 1972, a lembrança de Erasmo Carlos.

0: Zizi Posse deixa estar de Lulu Santos e Ronaldo Bastos. Beto Guedes, Sol de Primavera de Beto e Ronaldo Bastos. Daniela Mercury e Herbert Viana, Só Pra Te Mostrar, do próprio Viana. E Erasmo Carlos, dele Roberto, Grilos.
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0: No Memória Nacional, ouça Cássia Eller.

0: Paralamas do Sucesso, Labela Luna, de Herbert Viana, Titãs, Marvin, Didumbar, Sérgio Brito e Nando Reis. Legião Urbana, Vamos Fazer um Filme, de Renato Russo. E Cássia Eller, Por Enquanto, da obra de Renato Russo.
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0: Em 1990, eles gravavam o álbum Vamos Por Aí. Desse trabalho, você ouve Quem Saberia Perder, Sá e Guarabira.

0: feito incluir na Inconfidência Felicidade, da obra de Lupicínio Rodrigues. Fafá de Belém, Coração do Agreste, de Aldir Blanc e Moacir Luz. Sai Guarabira, da dupla Quem Saberia Perder.
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0: Bom dia, bom ter você conosco. Juntos agora no Memória Nacional, Chitãozinho, Chororó e Zé Ramalho.

0: Conosco ao Seu Valença, dele Coração Bobo, Tim Maia, Canário do Reino, de Zapata e Carvalho, Ednardo, Enquanto Engoma Calça, de Ednardo, Chitãozinho, Chororó e Zé Ramalho, Sinônimos, de César Augusto, Cláudio Noan e Paulo Sérgio. E assim a gente encerra o Memória Nacional de hoje. Você ouviu programação musical de Lúcia Carneiro, trabalhos técnicos Nilda Mendes e José Carlos Figueiredo. Eu sou Regina Pala, obrigada pela sintonia. Continue conosco. Na sequência tem Bom Dia em Confidência. Ótima segunda-feira para você, bom feriado, até mais.
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3: Cinco horas.
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5: Bom dia, gente que ouve a gente. Essa é a Rádio Inconfidência, o gigante do ar, a M880. Estamos começando mais um Estação Caipira. Você ouve de 5 até 7 da manhã. Seleção musical do Cristiano Batista. Eu sou o Tarcísio Lopes. Obrigado pelo carinho da sua audiência. E a gente começa com Vieira e Vieira Júnior.

0: Malik Salinho, herói sem medalha de Sulino. E também Tião Carreiro e Pardinho com Orquestra da Terra, Oi Paixão, de Tião Carreiro e Zé Paulo. Vieira e Vieira Júnior, já fui bom nisso, de Ailton Vieira e Alain Vieira.
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0: Olá, você está ligado à Inconfidência. É o Gigante do Ar. Essa rádio boa, né, que o Brasil ouve todo dia. Nós estamos aqui com Estação Caipira. Esse é o sertanejo raiz, é música regional. Vamos em frente, porque atrás sempre vem gente chegando aí. Zé Venâncio e Tião Mineiro.

0: Estação Caipira, você conferiu? Zé Pagão e Faustino, Moda dos Meses, de Capitão Furtado, Trio Parada Dura, Não Quero Piedade, de Ronaldo Adriano e Zé da Praia, também Suline Marroeiro, A Marca do Berrante, de Suline Marroeiro, Zé Venâncio e Tião Mineiro, Mandinga, de Mineiro.
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4: Estação Caipira, chegando aí, Valderi Misael.

0: Sulino Marroeiro e Douradense, Cruel Desilusão de Sulino e Nelson Gomes, Trio Gaúcho percorrendo São Paulo, Souza e Silva, Xalana de Mário Zan e Arlindo Pinto, Valderi e Misael, Tem Que Ter Din-Din de Muniz Teixeira e Prado Neto.
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0: Bom dia, gente. Aqui é Belo Horizonte. Através da sua rádio Inconfidência, estamos tocando o sertanejo raiz e a música regional. Chegando aí, Samir e Satiro.

0: Tapajós e Tocantins, o carreador de Paraíso José Fortuna, Tonico e Tinoco, vida de operário de Marumbi em Oneco, Zé Carreiro e Carreirinho, Pirangueiro de Zé Carreiro, Samir e Satiro, saudade dos velhos tempos de Lúcio.
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0: Oi, gente, aqui é a Rádio Inconfidência, o gigante do ar, Estação Caipira. Muito bom, vamos então seguindo agora com Viola Urbana.

Estação Caipira, nós tivemos aí Zé Mulato e Cassiano, Sangue Novo, de Zé Mulato e Cassiano, Zé Garoto e Timbaré, de Vila Viola, de Praense e Paulo Azarias, Tomazinho Zé da Serra, Cabra Valente, Viola Urbana, Ponteio de Edu Lobo e Capinã. 6 e 8.

0: 6:15.
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14: Muito bom dia para você, ouvinte Inconfidência. Uma excelente segunda, uma excelente semana a todos. Abro o meu destaque de hoje falando de região central. Isso porque tem ponto de atenção por lá devido à interdição de algumas vias para o desfile do 7 de setembro. A Avenida Afonso Pena está interditada desde a Contorno até a Amazonas, na Praça 7. Também tem interdições na Avenida Carandaí, Avenida Getúlio Vargas, Avenida Bernardo Monteiro e Rua da Bahia. Você que dirige rumo à região central, nesta segunda-feira, fica este ponto de alerta. 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Eliseu Júnior para a Rádio Inconfidência.
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15: Olá, essa é a Rádio Inconfidência. Seguimos então agora com Tião Carreiro e Pardinho.

0: Estação Caipira, você conferiu Cowboy Estradeiro, a coisa tá feia, de Tião Carreira e Lourival dos Santos, Zé Tropeiro e Vilar, Saco de Ouro, de Caetano Erba e Paraíso, Trio Alto Astral, Saudade e Pica-Pau, Tião Carreira e Pardinho, Última Chance, de Tião Carreira e Lourival dos Santos.
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2: Destaque agora para você, ouvinte que dirige com a Inconfidência, é o anel rodoviário no sentido Rio de Janeiro. Trânsito vai fluindo muito bem, inclusive na passagem para aqueles pontos já conhecidos como o Viaduto São Francisco e a Praça São Vicente. Por lá, trânsito fluindo normalmente nesta manhã. Quem segue no caminho oposto, dirigindo rumo à Vitória, também não há retenções. O trânsito é muito bom nesta manhã de segunda-feira. 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Eliseu Júnior para a Rádio Inconfidência.
3: 6h32.
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0: Bom dia, gente. Aqui é a Rede Inconfidência de Rádio, a M880. Agora você vai ouvir Trio Linha de Frente.

0: Estação Caipira, você conferiu Zé Bucelli e João do Pinho, Sertão Querido de Valita e Valdomiro Batista, Vandeli Vardel, Filho de Pais Ausentes, de Marino Araújo, Trio Mineiro, Presente de Amor, de José Luiz, Trio Linha de Frente, Festança Sertaneja, de Barreto e Natanael.
1: 6:45.
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2: Olá, gente. Aqui é a Rede Inconfidência de Rádio Gigante do Ar, a M880. Chegando aí, Eli Silva e Zé Goiano.

0: 49.
1: Ô Anderson, chega aí.
2: Fala aí, Túlio.
1: Vamos lembrar um pouquinho do Alain Aladim.
2: Bem lembrado. Essa música fez muito sucesso.

0: Irmãs Galvão não vai. De Silveira e Silveirinha, Túlio e Anderson, liguei pra dizer que te amo. De Jota Longo e Montalve, é. Também Silveira e Barrinha, Malandrinha de Barrinha. Eli Silva e Zé Goiano, Estrela de Prata de Durvalino Morales e Heron. Bem, amigos, aqui termina mais uma Estação Caipira. Seleção musical do Cristiano Batista. Eu sou o Tarcísio Lopes. Um abraço para todos. Voltamos amanhã com a graça de Deus.
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0: 6h57.
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3: Destaque agora para quem deixa Betim e segue rumo à capital nesta manhã. Tem ocorrência agora na Fernão Dias, no sentido Belo Horizonte, na altura do bairro Paulo Camilo. A dica para você, motorista que passa por este ponto, é muita atenção. Não é o caso de desvios ainda, já que a fila é pequena, mas fica esse ponto de alerta. Na sequência, após a passagem pelo Paulo Camilo, aí sim o trânsito vai fluindo bem na Fernão Dias e, na sequência, na Cardeal Eugênio Pacelli, até a chegada ao anel rodoviário. Quem segue no caminho oposto, deixando o BH e seguindo rumo a Betim, cenário positivo tanto na Cardeal quanto na Fernão Dias. 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Eliseu Júnior para a Rádio Inconfidência.
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1: Atualização mais uma vez para você, ouvinte em Confidência de região central da capital. Isso porque nesta segunda-feira tem desfile do 7 de setembro. Devido a isso, algumas interdições acontecem por lá. Neste momento, a Avenida Afonso Pena está bloqueada desde a Avenida do Contorno até a chegada à Avenida Amazonas, na altura da Praça 7. Também no centro, a Avenida Carandaí, entre Avenidas Afonso Pena e Bernardo Monteiro, a Getúlio Vargas, entre a Afonso Pena e a Rua Maranhão, a Avenida Bernardo Monteiro, entre a Avenida Brasil e Afonso Pena, e a Rua da Bahia, entre a Rua dos Tupinambás e a Avenida Afonso Pena. 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Eliseu Júnior para a Rádio Inconfidência.
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0: Horizonte, são 7:30. Bom dia, hoje é segunda-feira, dia 7 de setembro de 2026, feriado nacional da independência do Brasil. Eu sou Regina Pala.
1: Bom dia, eu sou Renato Silveira. A temperatura agora em Belo Horizonte, no Barro Preto, é de 16 graus. Confira os destaques de hoje no Jornal da Inconfidência.
0: Estruturas desabam e deixam 25 pessoas feridas na Expo 7, em Sete Lagoas.
1: Acusado de matar namorada em motel vira réu por feminicídio em BH.
0: Rodada do fim de semana no Brasileirão tem vitória do Cruzeiro e derrota do Atlético.
1: Estas e outras notícias você confere agora no Jornal da Inconfidência.
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0: 7:31, neste feriado nacional de 7 de setembro, alguns serviços públicos de Belo Horizonte têm o funcionamento alterado. Os postos de saúde ficam fechados hoje. UPAs e hospitais municipais e estaduais funcionam 24 horas para pronto atendimento de urgências e emergências.
1: A coleta de lixo será realizada normalmente, mas a coleta seletiva não vai funcionar. Entre os espaços de lazer, o Jardim Botânico e o Zoológico abrem ao público nesta segunda. Já os museus municipais não funcionam. O Procon Municipal fica fechado hoje, assim como o BH Resolve.
0: O comércio e supermercados estão autorizados a funcionar hoje, de acordo com a Convenção Coletiva de Trabalho. Os bancos retomam o atendimento presencial amanhã, mas os terminais e canais eletrônicos funcionam normalmente para transações básicas. O transporte público segue o quadro de horários de domingo, lembrando que, nos feriados, a catraca é livre.
1: 7:32, a justiça tornou réu por feminicídio o homem acusado de matar a namorada em um motel em Belo Horizonte. Ele está preso desde o dia 16 de agosto, denunciado por estrangular e matar a companheira. A repórter Leila Diniz tem os detalhes do caso.
3: O homem acusado de matar a namorada no motel no centro de Belo Horizonte virou réu por feminicídio. A juíza Ana Carolina Howell Lopes de Souza, do Tribunal do Júri, primeiro sumariante da comarca da capital, aceitou a denúncia contra Douglas Luiz Pereira e manteve a prisão preventiva dele. Douglas Luiz Pereira responde por feminicídio em contexto de violência doméstica familiar, motivo fútil, meio cruel e emprego de recurso que dificultou a defesa da vítima. O crime foi registrado no dia 16 de agosto. De acordo com a denúncia do Ministério Público do Estado de Minas Gerais, o réu e a vítima estavam em um quarto de motel no centro de BH, quando começaram a discutir devido a mensagens e ligações realizadas pela vítima para outra pessoa. No decorrer da discussão, a denúncia narrava que Douglas Luiz Pereira passou a estrangular a vítima, que gritou por socorro. Os gritos foram ouvidos por um hóspede do estabelecimento comercial que se dirigiu à recepção e disse que havia uma pessoa gritando por socorro em um dos quartos. A Polícia Militar de Minas Gerais foi acionada. Ao entrar no quarto, a mulher estava caída e o homem deitado junto dela. A vítima teve a morte comprovada pelos médicos do Serviço de Atendimento Móvel de Urgência. O homem foi preso em flagrante. Teve a prisão convertida em preventiva na audiência de custódia no dia 18 de agosto. Do Tribunal de Justiça de Minas Gerais, Leila Diniz.
0: 7:34. Duas ocorrências envolvendo desabamento de estruturas do evento Expo 7 2026, realizado em Sete Lagoas, na região central mineira, deixaram 25 pessoas feridas no sábado. Os acidentes aconteceram enquanto fortes chuvas atingiam a cidade.
1: No primeiro dia de programação, na madrugada de sexta-feira para sábado, 12 pessoas se feriram após a queda de parte da estrutura que ficava ao lado de direito do palco montado no Parque de Exposições de Sete Lagoas, no bairro São Cristóvão. O local do acidente dava acesso aos sanitários para o público. De acordo com o Corpo de Bombeiros, as vítimas tiveram ferimentos leves.
0: No sábado, por volta das 10h30 da noite, uma nova pancada de chuva, acompanhada por fortes rajadas de vento, derrubou três pórticos com placas na área da portaria do Parque de Exposições. 13 pessoas foram atingidas, mas também não houve feridos em estado grave.
1: Apesar de tudo, a Expo7 informou por meio de nota que decidiu manter a programação e os shows previstos para o domingo. A organização afirmou que todas as vistorias e liberações exigidas pelos órgãos competentes foram regularmente realizadas e que as circunstâncias do desabamento das estruturas estão sendo apuradas pelas equipes técnicas responsáveis.
0: 7h36, temporais também interromperam festas que aconteciam em outras cidades do interior de Minas no fim de semana. Em Patos de Minas, no Alto Paranaíba, o palco de um evento realizado no Parque de Exposições da cidade desabou na madrugada de sábado. De acordo com os bombeiros, 5 pessoas tiveram ferimentos leves e uma gestante apresentou um quadro de crise nervosa.
1: Em Cláudio, no centro-oeste do estado, parte das lonas de cobertura dos camarotes de um evento no Parque de Exposições foi arrancada por um vendaval. Diante das condições climáticas e dos riscos decorrentes, a organização do evento optou pelo cancelamento dos shows e das demais atrações programadas. Não houve feridos.
0: E em Patrocínio, ventos fortes derrubaram a estrutura provisória de uma festa realizada na Praça da Matriz, no centro da cidade. Uma pessoa foi encaminhada ao pronto-socorro pelo SAMU com um corte na região da cabeça, mas a vítima estava consciente.
1: Jornal da Inconfidência 737. A tecnologia pode ser um desafio para muitos idosos. Em Belo Horizonte, um projeto gratuito ensina a usar o celular em aplicativos com mais segurança e autonomia. As aulas também orientam sobre como evitar golpes digitais. A reportagem é de Nayara Gonçalves.
4: Mandar uma mensagem, fazer uma chamada de vídeo, pedir um carro por aplicativo ou acessar serviços públicos pela internet. Tarefas que parecem simples para muita gente, mas ainda geram dúvidas entre as pessoas da melhor idade. Para diminuir essa distância digital, a Prefeitura de Belo Horizonte oferece gratuitamente o curso Aprendendo a Usar Celular e Aplicativos, na Unidade de Inclusão Digital. O presidente da Prodabel, Fernando Augusto, explica mais sobre quais são os cursos disponíveis e os mais procurados, não só para os idosos, mas também para os jovens.
5: Os cursos vão desde informática básica, aprendendo a usar o celular, até curso de programação voltado para mulheres. Nós temos, por semestre, 6 mil vagas e esse número pode aumentar. Nós temos disponibilidade para abrir outras turmas. Nós vamos fechar o ano com 12 mil alunos formados. A maior faixa de demanda que a gente tem, ela não é uma faixa de demanda definida exclusivamente pelo curso, mas sim pelo objetivo. Então, quando a gente tem um curso, né, igual aprendendo a usar o celular, esse curso é mais procurado para pessoas idosas. O curso de programação é mais procurado para aqueles alunos de 16 a 20 anos que estão entrando no mercado de trabalho. Então, vários cursos têm procuras de acordo com essa faixa etária, com o objetivo, né, de se capacitar melhor.
4: As aulas ensinam desde as funções mais básicas do celular até o uso de aplicativos bancários, do Gov, redes sociais e serviços de transporte e entrega. Também há orientações para identificar tentativas de golpes cada vez mais comuns no ambiente digital. Desde o início do projeto, mais de 740 certificados já foram entregues, garantindo mais autonomia aos participantes. Gilberto Jorge faz parte do projeto há poucos meses e diz que já tem aprendido muito.
6: Comecei em fevereiro, não lembro muito bem o dia, mas venho estendendo, já aprendi muita coisa, mexer com editor de texto, passar e-mail, que eu não sabia quase nada na área de e-mail, criar um e-mail, criar uma conta. Então está sendo muito bacana para mim, muito importante estar anexando no meu currículo. Cheguei até aqui porque eu vi uma propaganda no papel que me entregaram, só que eu não consegui localizar onde que era. Liguei para o telefone, não atendeu. E depois passou na televisão, eu vi no teu telefone, liguei mais uma vez, consegui falar, marquei, vim aqui e fiz a inscrição.
4: As inscrições continuam abertas e podem ser feitas pelo WhatsApp da Prodabel, por telefone ou presencialmente na unidade de inclusão digital. A expectativa é levar mais conhecimento, segurança e dependência para quem quer acompanhar a evolução da tecnologia sem ficar para trás.
5: O modelo mais fácil para se chegar, se inscrever e conhecer é por meio do WhatsApp, 9888-3238. Você pode buscar informação nesse número para inscrição, cursos, quando esse curso vai começar, qual é a próxima turma. Então, assim, o principal meio de comunicação nosso é esse número do WhatsApp, repetindo, né? É o 9888-3238. Podendo também acessar o site da Prefeitura e o portal da Prodabel.
0: Então, reforçando, quem se interessar pelos cursos pode fazer contato para mais informações pelo WhatsApp 31 98888 3238. O endereço do portal da Prodabel é prefeitura.pbh.gov.br/prodabel.
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1: Sete e quarenta e um, Fred Ângelo, bom dia.
7: Bom dia Renato, bom dia Regina.
1: Como foi o fim de semana para os clubes mineiros no Campeonato Brasileiro?
7: Foi meio a meio, Renato e Regina. E bom dia para você que nos acompanha no Jornal da Inconfidência. O São Paulo pôs fim à invencibilidade do Atlético, mas vamos passar pelo Cruzeiro, que venceu o Atlético Paranaense por 3-1, gols de Matheus Pereira. João Cruz empatou para o Atlético Paranaense. Logo após, Romero e Caio Jorge deram números finais à partida. O Cruzeiro, assim, chega aos 42 pontos na sexta posição. Esse foi o resultado azul do lado de BH. Já sábado, o Atlético não teve a mesma sorte. Teve imposto pelo São Paulo o fim da invencibilidade de 14 jogos. Luciano e Iago fizeram os gols do São Paulo, que decretou assim a vitória de 2-0, deixando o Atlético na oitava posição. Mas temos uma notícia boa para Minas Gerais. O Uberlândia saiu na frente nas finais do Campeonato Brasileiro da Série D. 2-0 para o Uberlândia em Arapiraca. Gols de Ferreira contra e de Jonathan. Assim, o Uberlândia pode empatar ou perder com a diferença de um gol na partida de volta no Parque do Sabiá, em Uberlândia, Renato e Regina.
0: Obrigada, Fred. Bom dia.
7: Bom dia.
0: São 7h43. A seguir no Jornal da Inconfidência, a TSE conclui lacração de sistemas das urnas eletrônicas para as eleições.
1: ONU aprova correção do mapa mundi com dimensões mais precisas dos continentes. A gente já volta.
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9: Se você gosta de jogos dinâmicos e cheios de adrenalina, a dica de aplicativo de hoje é o Subway Surfers. Gratuito e um dos jogos mobile mais populares do mundo, ele coloca você no controle de um personagem que corre pelos trilhos do metrô, desviando de trens, pulando obstáculos e coletando moedas pelo caminho. Com gráficos coloridos, trilha sonora animada e atualizações frequentes com novos cenários ao redor do mundo, o jogo mantém o ritmo acelerado e sempre traz novidades. Quanto mais você avança, maior o desafio e a velocidade. O Subway Surfers, SubwaySurfers, Subway Surfers, é gratuito e está disponível para Android e iOS. Eu sou o Pedro Henrique Vieira e essa foi mais uma edição do App do Bom. Nos trabalhos técnicos, Celso Júnior.
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11: Previsão do tempo.
12: O feriado da Independência deverá ser de céu nublado com chuva nas regiões noroeste, central e metropolitana, nos vales do Mucuri e do Rio Doce, além da Zona da Mata. Previsão de céu nublado a parcialmente nublado com chuva isolada no Triângulo e Alto Paranaíba, Campo das Vertentes e nas regiões oeste, sul e sudoeste. Demais áreas do estado com céu parcialmente nublado a nublado e possibilidade de chuva isolada.
1: A previsão para Belo Horizonte é de céu com muitas nuvens, pancadas de chuva e trovoadas isoladas. Temperatura em declínio na capital mineira, com máxima estimada em 21 graus, de acordo com o IMET, Instituto Nacional de Meteorologia.
12: Jornal da Inconfidência, 7h46. A Central de Comando Inteligente do SUS agora une UTIs de 6 hospitais do país para monitoramento em tempo real. Belo Horizonte faz parte do sistema. Saiba mais com a repórter Carolina Pessoa.
13: Unidades de terapia intensiva do SUS vão contar com uma central de comando inteligente para monitorar em tempo real os sinais vitais dos pacientes internados em 6 hospitais do Brasil. A medida foi anunciada pelo Ministério da Saúde. A sala de monitoramento está sediada no Hospital das Clínicas da Faculdade de Medicina da Universidade de São Paulo e conta com funcionamento 24 horas. O objetivo é agilizar os atendimentos e proporcionar um cuidado mais preciso. O espaço é equipado com 6 telas interligadas às unidades de terapia intensiva inteligentes do país, localizadas em Manaus, Recife, Brasília, Belo Horizonte, Rio de Janeiro e Porto Alegre. Ao todo, o novo sistema atende a 60 leitos inteligentes, com capacidade para transmitir diversos dados em tempo real, como frequência cardíaca, níveis de oxigênio e pressão arterial. Com isso, o Ministério da Saúde espera reduzir as complicações clínicas e o tempo de internação, aumentando a rotatividade dos leitos e o acesso aos serviços do SUS. Ainda de acordo com a pasta, a iniciativa é a primeira etapa da implementação da Rede Nacional de Hospitais e Serviços Inteligentes e Medicina de Alta Precisão no SUS, que tem como meta a transformação digital hospitalar com conectividade, uso de inteligência artificial e monitoramento em tempo real. O Ministério anunciou uma próxima etapa do projeto, com a incorporação de mais componentes tecnológicos, como respiradores pulmonares e camas inteligentes. A previsão é alcançar 280 leitos desse tipo em 14 instituições de saúde. Também está previsto o SAMU Inteligente, para ampliar a integração com o atendimento hospitalar, com a transmissão mais rápida de dados para a unidade de emergência. Outra inovação implementada no Hospital das Clínicas da Faculdade de Medicina da Universidade de São Paulo é um acelerador linear, que permite maior precisão na aplicação da radiação em tumores, aumentando a proteção dos tecidos e órgãos saudáveis. A expectativa do Ministério da Saúde é de que sejam realizados pelo menos 60 procedimentos por mês com o uso do equipamento, o equivalente a 720 por ano. Da Rádio Nacional no Rio de Janeiro, Carolina Pessoa.
1: Jornal da Inconfidência, 7h49. A Agência Nacional de Vigilância Sanitária autorizou a importação e o uso de uma medicação experimental para o piloto e especialista em aviação Lito Souza. Ele foi diagnosticado com a doença de Creutzfeldt-Jakob, uma condição neurodegenerativa rara e de rápida evolução.
12: A medicação, que deve chegar ao país nos próximos dias, foi obtida por meio do mecanismo de uso compassivo, regulamentado por lei para pacientes sem alternativas terapêuticas no Brasil. Por meio das redes sociais, a família de Lito destacou que o processo seguiu os trâmites legais do órgão regulador e reforçou o objetivo de orientar outras pessoas sobre como solicitar o acesso a tratamentos experimentais para doenças raras.
1: De acordo com Mila Seidel, esposa de Lito, houve um entendimento por parte do governo brasileiro, incluindo o Ministério da Saúde e a própria Anvisa, bem como da Agência Reguladora de Medicamentos dos Estados Unidos, sobre a urgência e a celeridade da causa. A doença de Creutzfeldt-Jakob afeta o cérebro pelo acúmulo de proteínas anormais, chamadas prions, e registra menos de 100 casos por ano no Brasil.

0: 7h50. O Tribunal Superior Eleitoral concluiu na última sexta-feira em Brasília a assinatura digital e a lacração dos sistemas que serão utilizados nas urnas eletrônicas durante as eleições gerais deste ano. O ato foi conduzido pelo presidente da corte, ministro Cássio Nunes Marques, com a participação de representantes da Polícia Federal, da Ordem dos Advogados do Brasil e do Ministério Público Federal.
1: Antes da lacração, os sistemas foram compilados, traduzidos para a linguagem que as urnas conseguem executar e assinados por técnicos de 8 entidades fiscalizadoras, entre elas o Senado, o Ministério Público Federal e a Controladoria Geral da União. Acompanhe na reportagem de Pedro Lacerda.
2: A assinatura digital equivale a um selo eletrônico que cria uma identificação única para cada sistema e permite conferir depois se o programa usado na urna é o mesmo aprovado pelo tribunal. A partir de agora, os programas ficam congelados, ou seja, nenhuma instituição pode alterá-los. O procedimento encerra um trabalho de 2 anos, iniciado após as eleições municipais de 2024. O secretário de Tecnologia da Informação do TSE, Júlio Valente, resumiu o que essa assinatura representa na prática.
3: Nenhuma das instituições pode, a partir desse momento, alterar nada dos sistemas eleitorais. Eles estão congelados. Foi firmado um contrato entre as instituições que assinaram digitalmente, e isso é uma segurança do processo de que não haverá nenhum tipo de alteração nesses sistemas.
2: O ciclo eleitoral brasileiro prevê ao todo 40 oportunidades de fiscalização a cada 2 anos e as identificações dos sistemas já lacrados serão publicadas no portal do TSE. A próxima etapa é a geração das mídias com os dados dos candidatos. Na véspera da votação, será feita a verificação dos sistemas de totalização e transmissão dos resultados. Durante a cerimônia, o ministro Cássio Nunes Marques reforçou o papel do tribunal diante do eleitor.
4: A justiça não escolhe vencedores, não interfere na escolha popular e não possui preferência por candidaturas. Nossa paixão é a democracia. Nossa missão é cumprir a Constituição. E o nosso dever é garantir a vontade soberana do povo brasileiro.
2: As mídias gravadas foram guardadas na sala-cofre do TSE. O primeiro turno das eleições acontece em 4 de outubro. Se houver segundo turno, a votação será em 25 de outubro. Da Rádio Nacional em Brasília, Pedro Lacerda.
0: 7h53. A Assembleia Geral das Nações Unidas aprovou por 164 votos favoráveis uma resolução que pretende ajustar a forma como o mundo é representado nos mapas, trazendo dimensões mais precisas dos continentes. Os Estados Unidos foram o único país a votar contra. A repórter Priscila Mazenotti tem as informações.
5: Sabia que no mapa mundi, esse que a gente conhece, que foi desenhado lá no século XVI, a África, a América do Sul e o Sul da Ásia foram representados menores do que são na verdade? A explicação para isso é que a projeção feita para fins de navegação e que é usada até hoje em livros didáticos, materiais oficiais e digitais, tem uma distorção. Ela fez com que as massas de terra ao norte e ao sul da linha do Equador fossem ampliadas, o que gerou uma visão desequilibrada do mundo, segundo os países que apresentaram na Organização das Nações Unidas uma proposta chamada Corrija o Mapa. A Assembleia Geral da ONU colocou o assunto em votação e ele foi aprovado. Ao todo, representantes de 164 países votaram a favor da mudança. Apenas os Estados Unidos foram contrários. Houve ainda 6 abstenções. Foi apresentado por representantes da União Africana um modelo de terra igual, com a projeção cartográfica que representaria com mais precisão as dimensões de todos os continentes. Não se trata de corrigir o mapa, mas a percepção dele, mostrar, segundo a ONU, de forma mais justa, algumas regiões do mundo. Com informações da Agência Brasil, da Rádio Nacional em Brasília, Priscila Mazenotti.
0: 7h55, o Jornal da Inconfidência fica por aqui. A apresentação foi de Regina Pala e Renato Silveira.
1: Edição Gustavo Abreu e Renato Silveira, na mesa de áudio Reginaldo Silva.
0: Diretoria de Conteúdo e Programação Flávia Ivo, Gerência de Jornalismo e Esportes Rodrigo Balbino.
1: De hora em hora o jornalismo volta na programação da rádio com o repórter Inconfidência.
0: Agradecemos a sua audiência, bom dia.
1: Bom dia, ótimo feriado.
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1: Destaque agora para você, ouvinte, Inconfidência é de Barreiro, bairro Milionários, isso porque a rua Caetano Pirri está totalmente bloqueada neste momento. O motivo, um vazamento na rede de distribuição de água. A dica para você que utiliza a rua Caetano Pirri é evitar nesta segunda-feira, já que obras de manutenção acontecem por lá neste momento. 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Eliseu Júnior para a Rádio Inconfidência.
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0: 7h57.
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13: Olá, bom dia para você acompanhando a Brasileiríssima nesta manhã de segunda-feira, 7 de setembro. Eu sou Márcio Rony, comigo Regina Paula. Bom dia, Regina.
14: Olá, Márcio, bom dia. Ótima semana para você que nos ouve agora. Vamos juntos até o meio-dia.
13: Uma boa semana, um bom feriado. Estamos juntos até o meio-dia aqui na Brasileiríssima. A programação musical do Wilson De Luca e trabalhos técnicos de Reginaldo Silva. São 8 horas e o programa hoje está começando com Paula Toller.

0: Você ouviu Paula Lima, Deguste, de Geni Mocello, Paula Lima, Duane e Elana Dara. Lulu Santos, Assim Caminha a Humanidade, música dele. Paula Toller, Derretendo Satélites, de Herbert Viana e Paula Toller. São 8h12.
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0: Você ouviu Jorge Versilo, Mona Lisa, canção do Versilo, Jota Quest, Valer o Dia, música do grupo com Wilson Sideral, Rita Lee, Desculpe o Auê, de Rita e Roberto de Carvalho. Agora 8h24, ótima manhã. Patrimônio Cultural em Pauta.
1: Olá, ouvinte da Rádio Inconfidência. Por que defender o patrimônio cultural? Porque sem ele, perdemos uma parte importante de quem somos. Quando preservamos uma igreja, uma obra de arte, uma festa popular, uma música, uma receita tradicional ou um modo de viver, estamos preservando muito mais do que objetos ou costumes. Estamos protegendo a memória, a identidade e os valores que atravessam gerações. Pense por um instante em uma sociedade onde ninguém pudesse celebrar sua religião, manter suas tradições, cantar suas músicas, dançar suas manifestações culturais ou expressar livremente suas ideias. Seria uma vida muito mais pobre, porque viver não é apenas trabalhar, comer, dormir e cumprir obrigações. Viver é conhecer a história da nossa família, sentir orgulho das nossas raízes, reconhecer aquilo que nos une como sociedade e acreditar que podemos deixar um legado para os filhos, netos e para as próximas gerações. É justamente por isso que o patrimônio cultural merece ser defendido. Ele preserva a memória de um povo, fortalece o sentimento de pertencimento e nos lembra que fazemos parte de uma história muito maior do que a nossa própria existência. Cada igreja restaurada, cada manifestação popular valorizada, cada tradição mantida viva e cada bem cultural protegido representam um compromisso com o futuro. Afinal, um povo que conhece e respeita a sua história também tem mais condições de construir uma sociedade mais consciente, mais democrática e mais humana. Defender o patrimônio cultural é, ainda e acima de tudo, defender a nossa humanidade. Eu sou Bruno Terra Dias, membro da Comissão de Patrimônio Cultural da OAB Minas Gerais. Um abraço e até a próxima.
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1: Na saída de Betim, rumo à capital, Fernão Dias, trânsito é lento na altura do Paulo Camilo. Há derramamento de óleo neste ponto. A dica para você que faz esse caminho é dirigir com muita atenção, redobrando a atenção na passagem por este ponto. Na sequência, na Fernão Dias, trânsito fluindo bem. Na chegada também, a Cardeal Eugênio Pacelli, trânsito é bom neste momento. 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Eliseu Júnior para a Rádio Inconfidência.
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13: Bom dia. Termina nesta segunda-feira, dia 7 de setembro, feriado nacional da Independência do Brasil, a 44ª edição do Enduro da Independência. Os pilotos começaram as provas no dia 4 de setembro, após, no dia 3, terem feito uma largada simbólica na cidade de São João del Rei, no Campo das Vertentes, e hoje disputam 4 horas de provas na cidade de Carmo da Mata, Oeste Mineiro. A competição consiste em provas de regularidade, ou seja, ganha quem tiver o melhor tempo, mas também obedecer principalmente às regras da prova e tiver menos falhas. Na categoria de elite, por exemplo, a disputa está bem acirrada entre dois ex-campeões. Luciano Paiva está liderando até o momento antes da última prova. E o Emerson Lott, o Bomba de Curitiba, está na segunda posição também disputando o título. São 17 categorias que envolvem pilotos de 7 estados brasileiros. E às 5 horas da tarde, os campeões de todas as categorias serão conhecidos em uma festa na Praça Presidente Vargas, em Carmo da Mata. Do Departamento de Esportes da Rádio Inconfidência, Pedro Rocha.
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15: Agora são 8h30, bom ter a sua companhia aqui na Inconfidência FM. O ano era 1986 e uma das faixas do disco Selvagem, lançado pelos Paralamas do Sucesso, ganhava as rádios do país.

0: Você ouviu o grupo Menina do Céu com Lilith, música de Paulinho Mota e Theo Lustosa. Gilberto Gil esperando na janela de Manuca, Raimundinho do Acordeão e Targino Gondim. E os Paralamas do Sucesso abriram bloco com Você, música do Tim Maia. 8h42. Confira o que funciona neste feriado na capital, Regina.
1: Isso, Márcio. Neste feriado de 7 de setembro, alguns serviços públicos de BH têm o funcionamento alterado. Postos de saúde ficam fechados hoje. UPAs e hospitais municipais e estaduais funcionam 24 horas para pronto atendimento de urgências e emergências. A coleta de lixo vai ser realizada normalmente, mas a coleta seletiva não vai funcionar. Entre os espaços de lazer, o Jardim Botânico e o Zoológico abrem ao público nesta segunda. Já os museus municipais não funcionam. O PROCON Municipal fica fechado hoje, assim como o BH Resolve. O comércio e os supermercados estão autorizados a funcionar também hoje, segundo convenção coletiva de trabalho. Os bancos retomam o atendimento presencial amanhã, mas os terminais e canais eletrônicos funcionam normalmente para transações básicas. O transporte público segue o quadro de horários de domingo, lembrando que no feriado a catraca é livre. São 8h43, direto da Avenida Afonso Pena, chegando agora a repórter Nayara Gonçalves com as informações sobre o desfile de 7 de setembro em Belo Horizonte.
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3: A chuva cai aqui na Avenida Afonso Pena, mas não tira o ânimo de quem veio acompanhar o desfile de 7 de setembro em Belo Horizonte. Neste momento, o governador Matheus Simões faz o reconhecimento da tropa ao lado dos representantes das forças que integram o Comando de Segurança Pública em Minas Gerais. E mesmo com o tempo fechado, o público permanece aqui aguardando o início do desfile. A chuva também não vai atrapalhar a programação. A expectativa é de uma manhã bonita, marcada pelo patriotismo e pela participação das forças de segurança e das instituições que vão passar pela avenida.
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9: Rádio Confidência, são 8h47, bom dia.

0: Você ouviu Marina Lima, Eu Te Amo Você, a canção do Kiko Zambianchi, Mensana e Zeca Baleiro, Telegrama, canção do Baleiro, 8h54. 7 de setembro, Independência do Brasil.
1: Olá, bom dia para você que acompanha a programação da Rádio Inconfidência. Hoje é segunda-feira, 7 de setembro, mais uma data comemorativa da Independência do Brasil. Nós falamos aqui do Parque Municipal, próximo à Avenida Afonso Pena, de onde logo mais, a partir das 9 horas da manhã, começa a transmissão do desfile de 7 de setembro. O pessoal chega aqui à região com o tempo nublado, uma garoa fina, mas o movimento já é intenso aqui na região. Nós estaremos aqui ao longo dessa manhã conversando com os representantes dos pelotões, do Exército Brasileiro, das Forças Armadas, Corpo de Bombeiros, Polícia Militar, a equipe que vai integrar o desfile de 7 de setembro. Rafael Nasta, para a Rádio Inconfidência.
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2: 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O trânsito no hipercentro de Belo Horizonte passa por diversas alterações neste 7 de setembro, feriado da Independência do Brasil. Devido ao desfile cívico-militar, as vias no entorno da Avenida Afonso Pena estão interditadas para veículos. A previsão é que a circulação só comece a ser liberada no início da tarde. Também acontece hoje a festa de aniversário de 97 anos do Mercado Central. A Avenida Augusto de Lima está fechada para veículos entre a Praça Raul Soares e as ruas Curitiba e Santa Catarina. A previsão é que o evento seja encerrado às 5 da tarde. E na região da Savassi, um trecho da Avenida do Contorno está interditado para o içamento de máquinas de uma obra entre a Avenida Nossa Senhora do Carmo e a Rua Grão Mogol, na entrada para o bairro Sion. A previsão é que o trânsito no local seja liberado a partir das 3 da tarde. A Justiça Eleitoral liberou o simulador de votação para o eleitor já se preparar para o dia 4 de outubro. Confira com a repórter Solimar Luz.
3: Eleitores já podem treinar o voto na urna eletrônica pelo simulador de votação da Justiça Eleitoral. A ferramenta usa candidaturas fictícias e ajuda a conhecer a ordem dos cargos. No simulador, é possível digitar os números dos candidatos, confirmar a escolha, corrigir uma opção ou votar em branco. O serviço está disponível no site do Tribunal Superior Eleitoral, tse.jus.br. Neste ano, serão escolhidos 6 cargos: deputado federal, deputado estadual ou distrital, 2 senadores, governador e presidente da República. Além do simulador, o portal do TSE conta com recursos práticos para o eleitorado, como consulta ao local de votação, emissão de certidões de quitação eleitoral, acesso à página Fato ou Boato para checagem de informações e a colinha eleitoral para impressão. O primeiro turno das eleições gerais de 2026 será em 4 de outubro. Se houver segundo turno, a votação ocorrerá no dia 25 do mesmo mês. Para o dia da eleição, uma forma de facilitar a votação é preparar com antecedência uma cola com os números dos candidatos escolhidos, para ajudar a lembrar a sequência no momento do voto. Da Rádio Nacional, no Rio de Janeiro, Solimar Luz.
2: Pelo menos 5 pessoas morreram em um acidente com um avião de carga da gigante do comércio eletrônico Amazon, em Miami, nos Estados Unidos. O acidente aconteceu nesse domingo, quando o piloto da aeronave tentava realizar o pouso de um voo com origem de Porto Rico. O veículo saiu da pista diagonal do aeroporto e colidiu com vários veículos no solo. 5 pessoas também ficaram feridas, incluindo 3 que se encontram em estado crítico. A Amazon informou que ainda está coletando detalhes junto às autoridades para determinar a causa do acidente. Repórter em Confidência, redação e apresentação Renato Silveira.
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4: Atualizo agora para você, ouvinte, em confidência, o caminho rumo ao centro. Quem está na Cristiano Machado enfrenta caminho livre, trânsito fluindo muito bem. Na Antônio Carlos, o cenário é parecido, trânsito vai fluindo muito bem. Quem dirige no caminho oposto, quem deixa o centro e segue rumo ao bairro, caminho livre também na Cristiano Machado e na Avenida Antônio Carlos. 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Eliseu Júnior para a Rádio Inconfidência.
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0: 9 horas.
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6: Agora são 9:02, música e notícia aqui na Rádio Inconfidência, comunicação pública de qualidade. Caetano Veloso.

0: Você ouviu Paulo Miklos, O Sal da Terra, de Beto Guedes e Ronaldo Bastos, Biquíni, Colhendo Flores, de Bruno Gouveia, Carlos Coelho e Miguel Flores. Abrindo o bloco, Caetano Veloso, Pra Te Lembrar de Ney Lisboa. Agora são 9h13.
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2: Feriado da Independência com céu nublado e chuva nas regiões noroeste, central e metropolitana, vales do Mucuri, Rio Doce, Zona da Mata. Previsão de céu nublado a parcialmente nublado, com chuva isolada também no Triângulo e Alto Paranaíba, Campo das Vertentes e nas regiões oeste, sul e sudoeste. Nas demais áreas

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4: Saudações, caro ouvinte. Você sabia que a vacinação contra a poliomielite foi fundamental para praticamente eliminar a paralisia infantil no Brasil? Durante décadas, a doença assustou famílias por poder causar paralisias permanentes, principalmente em crianças. Foi com campanhas de vacinação em massa, como as famosas mobilizações do Zé Gotinha, que o país conseguiu controlar o vírus e proteger milhões de brasileiros. A vacina, aplicada ainda na infância, tornou-se símbolo de prevenção e cuidado coletivo, mostrando como a ciência pode transformar a realidade de uma população inteira. Mesmo com a redução dos casos, a imunização ainda continua sendo essencial para evitar o retorno da doença. Por isso, manter a vacinação em dia é uma forma de preservar uma conquista construída pela saúde pública brasileira.
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5: Bom dia, você ligado aqui na Rádio Inconfidência. Eu sou Pedro Rocha, agora falando do Enduro da Independência com um dos organizadores do evento, Lúcio Pinto Ribeiro. Lúcio, bom dia, obrigado pela entrevista aqui na Inconfidência. A gente queria saber a importância dessa edição, dessa 44ª edição do Enduro, em duas cidades, focado em duas cidades, hoje último dia. Qual é a avaliação de vocês?
6: Pedro, quando nós começamos a pensar nessa edição de fazer mais em Minas, nós pensamos muito em voltarmos para o berço de Minas Gerais, que as pessoas às vezes vão se perdendo na história, né? E para muitos que não sabem aí, a Capitania de Minas Gerais, ela foi criada em 1720, e ali na região de São João del Rei, devido a uma guerra que houve no Rio das Mortes, por isso chama-se Rio das Mortes. E aí, dentre esses caminhos, pintou a oportunidade de nós ficarmos sabendo da rota que existiu, que é a Rota do Goiás. E a Rota do Goiás, ela partia ali de São João del Rei, e uma das primeiras vilas e cidades que foram criadas, mais ou menos em torno de 1753, foi Carmo da Mata. Então, duas cidades com apelo histórico, um apelo que faz parte da história de Minas, que começou lá em 1720, e nós temos a oportunidade, que o Enduro da Independência teve sempre essas raízes, de fazer ali ciclo do ouro, ciclo do diamante, e a gente começa, eu acredito, a contar essa história de Minas Gerais para o mineiro, para o brasileiro e para o mundo.
5: Perfeito, Lúcio. Muito obrigado aqui para a entrevista para a Rádio Inconfidência, do Departamento de Esportes da Rádio Inconfidência, Pedro Rocha.
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0: Você ouviu do Fônico A Queda, canção do Dudu, Tribalistas, Velha Infância, música do grupo com Davi Moraes e Pedro Baby, Kid Abelha, Grande Hotel, de Paula Toller, Jorge Israel e Luiz Farias. Agora são 9h29.
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2: O desfile de 7 de setembro já começou aqui na Avenida Afonso Pena, em Belo Horizonte. As Forças Armadas e as Forças de Segurança já passam pela avenida. E o público acompanha a programação, mesmo com a chuva que continua caindo. Quem veio prestigiar não se intimida, pelo contrário. Pessoas chegam a todo momento para acompanhar o desfile. A expectativa é de que o público aumente ainda mais ao longo da manhã. Nayara Gonçalves, para a Rádio Confidência.
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4: Destaque agora para você que deixa Betim e segue rumo à capital. Fernão Dias tem trânsito bloqueado neste momento na passagem pelo bairro Paulo Camilo. O motivo, um derramamento de óleo na pista. A pista foi bloqueada para remoção, limpeza desse óleo. Você que sai de casa neste momento, evite Fernão Dias e dê preferência por seguir caminho rumo à capital, passando pela Via Expressa, que tem cenário melhor. 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Eliseu Júnior, para a Rádio Inconfidência.
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7: Nove e trinta e três, Música e Notícia, agora com Cazuza.

0: Elza Soares, hoje é dia de festa, a canção do Jorge Benjor, Crioulo Milton Nascimento, tambor de Kleber Cavalcante, também Cazuza, O Nosso Amor a Gente Inventa, de Rogério Meandro e do Cazuza. São 9h45, chuva provoca estragos em Minas.
1: É, Márcio, duas ocorrências envolvendo um desabamento de estruturas do evento Expo 7 2026, realizado em Sete Lagoas, na região central mineira, deixaram 25 feridos no sábado. Os acidentes aconteceram enquanto fortes chuvas atingiam a cidade. No primeiro dia de programação, na madrugada de sexta-feira para sábado, 12 pessoas se feriram depois da queda de parte da estrutura que ficava ao lado direito do palco, montado no Parque de Exposições de Sete Lagoas, no bairro São Cristóvão. O local do acidente dava acesso aos sanitários para o público. De acordo com o Corpo de Bombeiros, as vítimas tiveram ferimentos leves. No sábado, por volta das 10h30 da noite, uma nova pancada de chuva, acompanhada por fortes rajadas de vento, derrubou três pórticos com placas na área da portaria do Parque de Exposições. 13 pessoas foram atingidas, mas também não houve feridos em estado grave. Apesar de tudo, a Expo 7 informou, por meio de nota, que decidiu manter a programação e os shows previstos para o domingo. A organização afirmou que todas as vistorias e liberações exigidas pelos órgãos competentes foram regularmente realizadas e que as circunstâncias do desabamento das estruturas estão sendo apuradas pelas equipes técnicas responsáveis. São 9h47, ótimo feriado.
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0: Você ouviu Os Garotinhos com Caetano Veloso, Nossa Resenha de Anchieta, Thomas Meira e Cupertino, também Seu Jorge, Quem Não Quer Sou Eu, a canção dele. São 9h57.
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2: Bom dia. Nesse final de semana, 9 jogos movimentaram a 26ª rodada do Brasileirão Série A. No sábado, foram 3 jogos. Em Bragança Paulista, o Bragantino foi derrotado pelo Bahia por 3-2. No Rio de Janeiro, o Fluminense derrotou o Vasco por 1-0. E em São Paulo, no Morumbis, o Galo foi derrotado por 2-0 pelo Tricolor Paulista. Aos 22 minutos da etapa final, Luciano abriu o placar para a equipe paulista. 2 minutos depois, aos 24, Iago Borducci fez o segundo. Ontem, foram 6 partidas. Em Curitiba, o Coritiba foi derrotado pelo Mirassol por 2-1. Em Porto Alegre, o Santos venceu o Internacional por 3-2. Em Belém, o Flamengo venceu o Remo por 1-0. Em São Paulo, o Corinthians foi derrotado pela Chapecoense por 2-1. Já no Rio de Janeiro, Botafogo e Palmeiras empataram por 0-0. E aqui em Belo Horizonte, no Mineirão, o Cruzeiro derrotou o Atlético Paranaense por 3-1. Aos 30 minutos da primeira etapa, Matheus Pereira abriu o placar. Aos 46, João Cruz empatou. Aos 26 da etapa final, Lucas Romero fez o segundo da equipe mineira. E aos 36, de pênalti, Caio Jorge fez o terceiro. Nesta segunda-feira, para fechar a rodada, às 8 horas da noite, em Salvador, no Barradão, se enfrentam Vitória e Grêmio. Reportagem Rodrigo Arruda.
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0: 9h59.
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1: Agora são 10h01. Você ouve Encontro de Hit, Paulinho Mosca.

0: Você ouviu Vanessa da Mata, Ai Ai Ai, de Vanessa e Liminha. Vitor Clay adrenalizou música do Vitor Clay e Hit com Mosca, Menina Veneno, a canção do Hit com Bernardo Vilhena. 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
2: Agora quem acompanha o desfile cívico-militar da Independência na Avenida Afonso Pena vai assistir ao início do desfile dos veículos. Carros e viaturas das forças de segurança passam pela avenida nesta etapa da programação que segue até às 11 horas da manhã. A Rede Minas transmite tudo ao vivo com especialistas no estúdio e equipes de reportagem em diferentes pontos da Avenida Afonso Pena, trazendo informações e mostrando os principais momentos da celebração. E atenção para quem precisa passar pela região central de Belo Horizonte. Continuam os bloqueios no entorno do desfile. A Avenida Afonso Pena está interditada entre a Praça 7 e a Avenida do Contorno, no sentido bairro-centro. No sentido centro-bairro, o fechamento vai da Praça 7 até a Avenida Brasil. Também há interdições em trechos das avenidas Carandaí, Getúlio Vargas e Bernardo Monteiro, além da Rua da Bahia. Linhas de ônibus tiveram os itinerários modificados e alguns pontos foram temporariamente desativados. Agentes da BH Trans, da Polícia Militar e da

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6: Ótima manhã para você, são 10h17 aqui na Brasileiríssima e também na Inconfidência.

0: Você ouviu Ney Matogrosso, Amor Perfeito, de Marcos Sullivan e Paulo Massadas. Nath Roots, Andei Só, a música do Alexandre, Carlos e Luiz Maurício. E também Titãs, Não Vou Me Adaptar, de Arnaldo Antunes. 10h29. Piloto com doença rara tem acesso à medicação importada, Regina.
1: Isso, Márcio. A Agência Nacional de Vigilância Sanitária autorizou a importação e o uso de uma medicação experimental para o piloto e especialista em aviação Lito Souza. Ele foi diagnosticado com a doença de Creutzfeldt-Jakob, uma condição neurodegenerativa rara e de rápida evolução. A medicação, que deve chegar ao país nos próximos dias, foi obtida por meio do mecanismo de uso compassivo, regulamentado por lei para pacientes sem alternativas terapêuticas no Brasil. Por meio das redes sociais, a família de Lito destacou que o processo seguiu os trâmites legais do órgão regulador e reforçou o objetivo de orientar outras pessoas sobre como solicitar o acesso a tratamentos experimentais para doenças raras. De acordo com a esposa de Lito, Mila Seidel, houve um entendimento por parte do governo brasileiro, incluindo o Ministério da Saúde e a própria Anvisa, bem como da Agência Reguladora de Medicamentos dos Estados Unidos, sobre a urgência e a celeridade da causa. A doença afeta o cérebro pelo acúmulo de proteínas anormais chamadas prions e registra menos de 100 casos por ano no Brasil. São 10h30.
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3: Olá, um abraço a você ligado aqui na Rádio Inconfidência. Eu sou Pedro Rocha, mais uma vez trazendo informações da 44ª edição do Enduro da Independência. E justamente nesta segunda-feira é o dia que teremos o encerramento das provas. Os pilotos estão nas trilhas off-road aqui no entorno de Carmo da Mata, no Oeste Mineiro. Eles chegaram à cidade ontem, vindos de São João del Rei, no Campo das Vertentes. Ontem teve uma parada no distrito de Oliveira, Morro do Ferro. E aí, então, hoje, 4 horas de competições, justamente para que os pilotos decidam quem serão os campeões das 17 categorias que o Enduro da Independência, o mais tradicional do país, o Enduro de regularidade mais tradicional do país, terá neste ano de 2026. O Enduro que, inclusive, está representado no desfile cívico de 7 de setembro aqui em Carmo da Mata, justamente com seu mascote participando do desfile. Durante toda a manhã, bandas, fanfarras das escolas aqui de Carmo da Mata estiveram presentes e, claro, com o público acompanhando tudo atentamente, com a presença também de autoridades do município. Do Departamento de Esportes da Rádio Inconfidência, Pedro Rocha.
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5: Fazendo um balanço agora para você, ouvinte Inconfidência, sobre principais avenidas da capital nesta manhã de segunda-feira. Vejo por aqui na Avenida Amazonas, trânsito fluindo muito bem para quem deixa Contagem, região oeste da capital, e segue rumo ao centro. Quem segue no caminho oposto, cenário é positivo também. Do outro lado da cidade, no ponto alto da capital, vejo por aqui Nossa Senhora do Carmo, com trânsito fluindo bem nos dois sentidos. Também Avenida Barão Homem de Melo e Raja Gabaglia, com cenário positivo nos dois sentidos. 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Eliseu Júnior para a Rádio Inconfidência.
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6: O Festival Acessa BH traz à capital mineira o espetáculo Baixa Sociedade. A peça expõe, com humor e ironia, o desejo quase universal de ascensão social e os tropeços que vêm junto com ele. Laís Vitral, coordenadora do Acessa, tem mais informações.
11: O espetáculo é uma comédia de Juca de Oliveira, com direção de Pedro Nestlin, e celebra os 50 anos de carreira do ator Luiz Fernando Guimarães. Os ingressos já estão à venda a partir de R$ 21,00 pela Simpla e na bilheteria do teatro. Os links estão disponíveis no nosso perfil do Instagram, AcessaBH, e no site acessabh.com.br. Como toda a programação do Acessa, o espetáculo conta com libras e audiodescrição e pessoas com deficiência têm ingressos gratuitos. Então, garanta logo o seu ingresso e encontre com a gente no maior evento de arte e cultura DEF do Brasil.
6: Obrigado, Laís. Baixa Sociedade fica em cartaz nos dias 10 e 11 de setembro, quinta e sexta-feira, às 8 da noite, no Teatro do Centro Cultural Unimed BH Minas. Ingressos na bilheteria e pela plataforma Simpla. Eu sou o Pedro Henrique Vieira e essa foi mais uma edição do Plug. Nos trabalhos técnicos, Washington Bittencourt.
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0: Agora são 10h35 e a gente volta a 1986 para ver uma canção que foi inclusive tema de telenovela.

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12: E com a passagem da cavalaria, chega ao fim o desfile militar aqui na Avenida Afonso Pena. A cavalaria foi a última das forças da segurança pública a passar pelo circuito, marcando o encerramento dessa parte da programação. Em instantes, começa a outra parte, com o desfile cívico, que também vai reunir participantes ao longo de toda a avenida. Nayara Gonçalves, para a Rádio Inconfidência.
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0: Você ouviu Maria Gadu e Isa, Um Amor Puro, da obra do Djavan. Também Nando Reis, Cegos do Castelo, música do Nando Reis. Agora 10h54.
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2: A Defesa Civil Municipal estendeu o alerta de chuva forte para Belo Horizonte até às 8 horas da manhã desta terça-feira. São previstas pancadas acompanhadas de rajadas de vento em torno de 50 km por hora. Recomenda-se evitar áreas de inundação e não trafegar em ruas sujeitas a alagamentos ou perto de córregos e ribeirões. Áreas de encostas e morros devem ter atenção especial. Em casos de emergência, a Defesa Civil pode ser acionada pelo telefone 199. Os bombeiros atendem pelo 193. Conforme balanço da Defesa Civil, as regiões de BH que receberam os maiores volumes de chuva até o momento em setembro foram Barreiro, Oeste, Centro-Sul e Noroeste. Atenção motoristas que trafegam por Contagem na Grande BH. Começa nesta segunda-feira a terceira fase da obra no entorno da estação Fórum do Sim, na Avenida João César de Oliveira, altura do número 6.220. A pista no sentido Eldorado-Sede está interditada. Com a mudança, é necessário pegar a pista oposta da avenida, liberada com o término das fases 1 e 2 da obra. Para quem utiliza o transporte público no sentido Sede, os dois pontos de embarque e desembarque na João César de Oliveira foram substituídos por um ponto provisório mais abaixo na mesma avenida. A Prefeitura de Contagem reforça que não há novas alterações no trânsito para quem segue no sentido oposto, Sede Eldorado. Produtores rurais têm novas chances para renegociar dívidas. O prazo vai até o dia 12 de novembro. Saiba mais com a repórter Priscila Mazenotti.
3: Em tempos de super El Niño e mudanças climáticas, os produtores rurais aqui do Brasil terão ampliadas as possibilidades de refinanciamento de dívidas. É uma decisão do CMNE, o Conselho Monetário Nacional, e que vai valer para produtores rurais e cooperativas atingidas por efeitos climáticos, aptos à composição de dívidas, mas que por motivos operacionais foram desenquadrados. Ou seja, quem estava com débito negociado, mas inadimplente há mais de 30 dias, porque não formalizou a renegociação, e quem tem dívidas com vencimento recente, aquelas renegociadas ou prorrogadas até 31 de maio, com vencimento entre o último dia 15 e a publicação da resolução. O prazo para contratar a recomposição da dívida vai até 12 de novembro, mas atenção, o produtor deve ficar atento. A medida amplia as opções de renegociação, mas isso não significa aprovação automática do crédito. Com informações da Agência Brasil, na Rádio Nacional em Brasília, Priscila Mazenotti.
2: A Copasa informou há pouco uma nova previsão para a normalização do abastecimento de água na região do Barreiro, aqui em BH, após o rompimento de uma adutora localizada na rua Caetano Pirri, no bairro Milionários. Segundo a companhia, caso a chuva que atinge a capital não imponha paralisações preventivas de segurança, a previsão é que os serviços de manutenção sejam concluídos no final da tarde de hoje, com o início imediato do reenchimento das redes e a normalização gradativa do abastecimento ao longo da madrugada de terça-feira. Ao todo, 65 bairros da região do Barreiro foram afetados pelo vazamento. Repórter em Confidência, redação e apresentação, Renato Silveira.
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4: Na Fernão Dias, trânsito segue complicado para quem deixa Betim e segue rumo à capital. Equipes fazendo a limpeza na altura do bairro Paulo Camilo. Mais cedo, houve derramamento de óleo na pista. A dica para você que sai de casa neste momento é evitar Fernão Dias no sentido Belo Horizonte e dar preferência por seguir caminho pela Via Expressa. Na Fernão Dias, após a passagem por este ponto, pelo Paulo Camilo, aí o trânsito vai fluindo bem, mas você que ainda não passou pelo Paulo Camilo, esse ponto de alerta vale evitar e dar preferência por seguir pela via expressa. 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Eliseu Júnior para a Rádio Inconfidência.
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São 11 horas e agora a gente ouve Djavan.

0: Você ouviu Lineker, Charme, música da cantora com Nave Fejuca, Adriana Calcanhoto, Cariocas, música da Adriana e abrindo o bloco, Djavan, Boa Noite, música dele. São 11h12. O Mercado Central está em festa hoje, Regina.
1: É, Márcio, o espaço completa nesta segunda-feira 97 anos de existência. A comemoração é gratuita e tem música em dois palcos, além de muita gastronomia mineira. Tem ainda um clássico no cardápio, o famoso fígado acebolado com jiló, um dos pratos mais tradicionais do Mercado Central de Belo Horizonte. A programação acontece na Avenida Augusto de Lima, esquina com a Rua Santa Catarina. São 11h12, bom dia.
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3: Olá, bom dia para você que acompanha a programação da Rádio Inconfidência. Terminou agora há pouco na Avenida Afonso Pena, em Belo Horizonte, o desfile de 7 de setembro da Independência do Brasil. Forças Armadas e de Segurança e também o desfile cívico abrilhantaram o dia mesmo sob o tempo nublado e chuvoso aqui na capital. O desfile começou pontualmente às 9 horas da manhã, tendo aí presença das forças de segurança como Polícia Militar, Corpo de Bombeiros, Secretaria de Justiça e Segurança Pública, Marinha, Exército Brasileiro e demais forças de segurança. Rafael Nasta para o Jornal de Confidência.
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0: Juntos, a banda Jota Quest com Negra Lee, O Descobridor dos Sete Mares, de Gilson Michel. Também Frejá, poema de Cazuza e Frejá. Nando Reis e Marisa Monte, Pra Você Guardei o Amor, canção do Nando Reis. São 11h27. Até aqui estivemos em rede, em cadeia, com a M880 e o FM 100,9, cobrindo as festividades do 7 de setembro. Mas desfazemos então a cadeia e o AM880 segue com a sua programação exclusiva lá no 880M. E a gente aqui no FM continua com música e notícia até o meio-dia. São 11h27.
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8: Bom dia. Os times mineiros tiveram resultados distintos nesse final de semana. Duas derrotas, duas vitórias. Evidentemente, estou me referindo às séries A e B do Brasileirão, do Campeonato Brasileiro de Futebol Masculino. Na sexta-feira, Série B, o América perdeu mais uma. Eu já disse aqui nesse minifúndio radiofônico de opinião, é impressionante, até mesmo quando o América joga bem, ou tenta jogar bem, ou incomoda o adversário, aí cada um escolhe a opção que preferir, ainda assim tem uma oscilação, toma um gol, e depois que toma um gol, desarvora completamente. Os 3-1 para o CRB lá em Maceió na sexta-feira, virtualmente, ou consolidaram, ou praticamente deram a vaga na Série C para o América. É uma questão de rodadas, lamentavelmente. E com o risco de ser uma queda histórica. Afinal de contas, o América, com esta derrota na sexta-feira, atingiu a sua 18ª derrota em 26 jogos. Uma campanha absolutamente catastrófica. Já o Atlético se recuperou, vinha em queda, se recuperou com uma vitória sobre um adversário dificílimo, Vila Nova. O Vila Nova briga na ponta, na cabeça da tabela da Série B. E mais que isso, a forma como aconteceu, uma goleada contundente, 5-0, cada vez mais mantendo o projeto Série B para o Atlético, para o Atlético, perdão, mais consolidado. É uma questão de rodadas para que o time de São João del Rei atinja a pontuação necessária e siga na Série B do ano que vem. Quanto ao Atlético e São Paulo, confesso que me surpreendi um pouco com a postura do Atlético no jogo de sábado no Morumbi. A derrota para o São Paulo pode ser considerada até um resultado normal. São duas camisas gigantes, duas tradicionais equipes do futebol brasileiro, qualquer uma poderia ganhar. Mas achei que o Atlético jogou mal. foi um time muito apático, em que pese as ausências, mas é um Atlético que está em ascensão. E aí foi, aspas, presa fácil para o São Paulo. Tudo bem, digamos que foi apenas um desvio momentâneo do caminho e que já a partir de quarta, na Sul-Americana, o Atlético recupere o seu bom momento. E quanto ao Cruzeiro, era obrigatório vencer a boa equipe do Atlético Paranaense. Fizeram um primeiro tempo muito movimentado, com chances dos dois lados, e um Cruzeiro que saiu na frente, desperdiçou um pênalti, e aí o Atlético Paranaense conseguiu um empate. No segundo tempo, um Cruzeiro mais inteligente, tecnicamente, ou pelo menos no aspecto tático, conseguiu neutralizar as tentativas de saída de contra-ataque do Atlético Paranaense e conseguiu se impor, fez mais dois gols, 3-1, uma vitória que o mantém na luta pelo G4, que é o grande objetivo do Cruzeiro no restante da temporada, e que ameniza um pouco o astral que vinha pesado desde a eliminação para o grande rival na Copa do Brasil. Agora, pequeno detalhe, coisas do futebol. Aquele bate-boca entre Caio Jorge, Matheus Pereira, quem cobra o pênalti, quem não cobra o pênalti. Mas, sintomático de que falta no Cruzeiro um elemento que faça ligação elenco, dirigentes, aquele famoso boleiro. Falta isso no Cruzeiro. Afinal de contas, pequenos detalhes fazem a diferença. E no mundo da bola, num time de futebol, tem que ficar bem claro, a começar pela comissão técnica. Pênalti, bate fulano. Na ausência dele, Beltrano. Caso nenhum dos dois estejam, bate Cicrano. Falta esse molho, essa definição boleira no time do Cruzeiro. Até amanhã, Amplexus e Ósculo.

0: com os dois zagueiros mais próximos dele, e para isso era importante que não só controlássemos o destino, mas também a fonte. E nós, com aquilo que eram os quatro homens que fizeram um jogo extraordinário, Mateus Pereira, Gerson, Mateuzinho e Romero, pela forma como correram, como se entregaram ao jogo, foram jogadores capazes de anular os dois primeiros volantes do adversário, Jadson e Gustavo, e depois controlar os outros mais em zonas baixas, o João e o Leozinho. Portanto, essa foi a intenção de termos também, e a necessidade de ter laterais corajosos para poder pegar os laterais contrários, muitas vezes bem acima da nossa linha dos médios.
1: Muito bem, ouvimos e vimos Mr. Arthur Jorge. Agora, para você que está nos acompanhando na telinha, a gente vai ver os lances do jogo. Enquanto isso, Rodrigo Arruda e o nosso querido Frederico Ângelo comentam sobre esta vitória do Cruzeiro. Qualquer vitória é importante, é necessária, é fundamental. Mas essa ontem... Oh, agora sim. Agora a gente está vendo ali, você que está na TV vai acompanhando. Rodrigo, mas essa ontem ela já foi cercada de uma pressão. Porque vindo de uma eliminação, se o Cruzeiro empatasse ontem, teríamos um iniciozinho de crise?
2: Bom, mestre, eu acho que crise não. Até porque o Cruzeiro não está em crise. Essas eliminações, elas eram até que, de certo ponto, esperadas, né? Querendo ou não, eram dois confrontos difíceis, contra o Flamengo e contra o Atlético também. O Cruzeiro tem um time superior ao do Atlético, mas como era mata-mata e também um clássico, o assunto era outro, e como foi, o Cruzeiro foi eliminado. Mas eu acredito que crise não, até porque o Cruzeiro está na quinta colocação do... Na sexta colocação, se eu não me engano.
3: Sexta.
2: Sexta colocação do Campeonato Brasileiro, e está brigando ali para a classificação direta para Libertadores do ano que vem. É um jogo muito difícil contra o Atlético Paranaense, não à toa é o terceiro colocado da competição. O Cruzeiro jogou bem, precisava desempenhar um bom futebol, até porque não vinha jogando um bom futebol. Então acredito que o Cruzeiro entrou ontem para vencer, jogar bem, fez as duas coisas, venceu, jogou bem. E a birra da torcida com o time, depois dessa vitória, acho que já acabou, né? Era só uma vitória mesmo que precisava ir para esse alívio com o torcedor do time, com o torcedor cruzeirense.
1: Terminou a birra? Ou você acha que ela ainda está só adormecida, Fred?
3: Eu acho que amenizou, sabe? O Cruzeiro jogou bem com um adversário muito difícil. Eu acho que o Arthur finalmente, né, entendeu que, como o time do Cruzeiro, né, estava perdendo o meio de campo em jogos seguidos, como o Cruzeiro não conseguia pressionar a equipe adversária e não dar tantos espaços para o contra-ataque e tudo mais, jogou com três volantes, né? Três volantes que a mais importante, sabem jogar bola, né, com a bola no pé, sabem o que fazer, e fez um jogo muito bom contra o Atlético Paranaense. Uma boa equipe do Atlético Paranaense, muito bem treinada por Odair Helma, com um ataque muito veloz, muito rápido, e o Cruzeiro soube, na gíria do futebol, né, soube sofrer, né, e pressionar bem o Atlético Paranaense. Algumas coisas ainda ficam, né, a serem trabalhadas melhor no time do Cruzeiro, principalmente a recomposição, ainda é um pouco falha, a lateral esquerda ainda carece ainda de um melhor tratamento ali. Rojas e Vidalba alternam bons e maus momentos, mas por enquanto os dois não estão numa boa fase, e algum ponto ali no ataque ainda precisa ser melhor trabalhado. Mas o Cruzeiro ontem amenizou uma possível crise.
1: Um episódio que ficou marcado nesse jogo de ontem foi quando, do terceiro gol do Cruzeiro, um pênalti que foi cobrado, sofrido pelo Caio Jorge, e ele mesmo acabou cobrando e fazendo o 3-1. Mas antes houve um princípio de desentendimento. Eu acho que o termo é forte, mas não me ocorre outro, eu vou por essa linha de discussão, porque o Matheus Pereira, que perdera um pênalti sem tirar os méritos do goleiro, claro, Mikael, né, que sim, pegou, mas o Matheus Pereira bateu mal aquele pênalti.
3: Bateu.
1: A gente sabe que no futebol, pênalti a meia altura, você está facilitando a vida do goleiro.
3: E muito.
2: Não tirando o mérito do goleiro.
1: Sem dúvida.
3: Isso.
1: Agora, aí ficou aquela dúvida. O Matheus Pereira queria bater e tal, aí o Caio Jorge foi. Existe uma máxima no futebol que já sai de vamos dizer assim, lá de dentro do centro de treinamento. Teve pênalti no jogo? Você bate. Na sua urgência, bate o Rodrigo. No estando o Rodrigo, bate o Rodrigues. Isso já fica definido.
3: Sim.
1: Ontem o Arthur Jorge tentou sair pela tangente, falando que não, que deixa para a decisão dos jogadores. Uhum. Como é que vocês veem esse lance? Isso pode ser um pouquinho do sintoma também daquilo que falamos na semana passada? Aquele boleiro de ligação entre diretoria, comissão técnica e elenco?
2: Eu acho que quem, para decidir quem é o cobrador oficial do time em pênaltis, quem tem que decidir isso é o treinador. E ontem o Arthur Jorge não teve peito para decidir quem é o cobrador de pênalti oficial do Cruzeiro. É, pelo Matheus Pereira ter cobrado o primeiro pênalti, a gente pode imaginar que seja ele.
1: Sim.
2: Mas aí que tá. O Caio Jorge bateu um excelente pênalti contra o Atlético na última terça-feira. Então, para mim, o Caio Jorge não ser o cobrador oficial do Cruzeiro é um erro. Esse ano, o retrospecto de pênaltis batidos do Matheus Pereira, ele bateu 4 pênaltis, fez 2 e errou 2. Errou contra o Uberlândia no Campeonato Mineiro, errou ontem e acertou contra a Católica e o Corinthians. Aproveitamento de 50%. Todos os pênaltis dele foram batidos cruzado. Então, eu acredito que, na minha opinião, o cobrador oficial tem que ser o Caio Jorge. Porque a gente é nítido que ele é o melhor cobrador de pênalti do Cruzeiro. Então, eu acredito que...
1: Você ontem, tem os números dele? De pênalti do Caio Jorge?
2: Não, eu tenho só o do Matheus. Uhum. Mas eu acredito que o Caio tem que ser o cobrador oficial. Está nítido isso, que ele é o melhor cobrador. E ontem o Matheus Pereira deveria ter deixado o ego de lado e depois de perder uma cobrança deveria ter deixado o Caio Jorge.
1: E só pra gente concluir, porque daqui a pouco a gente já vai falar ao vivo com o nosso querido Pedro Rocha, porque hoje tem o encerramento do Enduro da Independência. Eu queria que você pontuasse aqui, eu dou o meu braço, a minha mão palmatória, já dei há muito tempo, sobre Lucas Romero nesse time do Cruzeiro, Fred. Não só pelo gol, mas que é um jogador. Hoje é a força motriz do Cruzeiro, a principal força motriz?
3: Ah, sem dúvida, Toscano. Principalmente depois, eu diria até do Diniz para cá, o Romero teve seu futebol potencializado, né? Foi um jogador que se apresenta mais para o jogo, né? Ajuda nesse construto da jogada desde lá de trás, consegue distribuir bem as jogadas e aparecendo também muito bem na frente, né? Acho que Jardim e Arthur Jorge, principalmente, mas acredito que desde o Diniz vem apresentando muito esse trabalho. Então, parabéns para o Romero, que está numa boa fase,
1: já
3: né?
1: Temos o Pedro.
3: E o Romero hoje vem jogando por um, por dois, por três, até por três pessoas ali no meio de campo. Tamanha é a mobilidade e o empenho dele dentro de campo e sua entrega.
1: E aquela penteada na bola que ele deu ontem, aquele de atacante, hein?
3: De atacante, quem sabe?
2: Fernando Diniz serviu para alguma coisa no Cruzeiro, foi para potencializar o Romero.
1: Tá aí, bem lembrado, tem que sempre dar os créditos. 11 horas e 42 minutos, vamos mudar agora de assunto, vamos falar de Enduro da Independência. Hoje acaba a competição, o evento. E o nosso mestre Pedro Rocha já está ao vivo e a cores lá de Carmo da Mata. O Pedro tem raízes em Carmo da Mata, conhece bem a região e traz para a gente as informações desse último dia dessa brilhante história do Enduro da Independência. Chega mais, Pedro. Um abraço, bom dia. O que tem para nós deste evento legal e bacana, meu caro Pedro? Um abraço.
4: Bom dia, Toscano. Bom dia, Fred. Bom dia, Rodrigo Arruda. Um abraço a todo mundo ligado aqui na Rede Minas e na Rádio Inconfidência. Pois é, estamos aqui em Carmo da Mata, no Oeste Mineiro, justamente para trazer um pouco desse último dia do Enduro da Independência. E justamente hoje, que temos a última etapa mais curta, que dura 4 horas, os pilotos já estão quase chegando aqui em Carmo da Mata. Coisa de poucos minutos, aqui atrás já está montado justamente o pódio e também onde os pilotos vão chegar, os primeiros pilotos vão chegar, lembrando que os primeiros a chegar serão da categoria Elite, são 17 categorias, e aí uma celebração muito bacana aqui em Carmo da Mata. O dia começou animado, inclusive, com o desfile cívico de 7 de setembro, tivemos a passagem do tiro de guerra, tivemos a passagem de várias escolas aqui de Carmo da Mata e justamente também o mascote do Enduro da Independência, justamente nesse momento que trouxe muitos turistas, trouxe também a população de cidades vizinhas, como Oliveira, como Cláudio, Itapsirica. O pessoal aqui aproveitando, já que tem também o churrasco, tem almoço aqui para o pessoal que quiser curtir essa tarde do feriado. Daqui a pouco teremos um evento muito bacana, uma programação cultural. E justamente ao meio-dia também teremos a apresentação da Filarmônica Santa Cecília, que foi a orquestra que inclusive tocou durante a execução do hino nacional aqui em Carmo da Mata. E para falar um pouco sobre esse último dia, nós conversamos anteriormente com o Lúcio Pinto Ribeiro, ele é organizador aqui do Enduro da Independência, 44ª edição. Tivemos pilotos de 7 estados brasileiros. Ele fala agora sobre essa edição que envolveu desde o dia 4 de setembro São João del Rei e aí finalizando agora aqui em Carmo da Mata. Vamos conferir o que disse o Lúcio. Lúcio, inicialmente a importância dessa edição mais focada em Minas Gerais, Carmo da Mata, São João del Rei e hoje o encerramento celebrando essa edição mais focada no nosso estado.
5: Exatamente, né, Pedro? Pra gente é um prazer estarmos aqui em Carmo da Mata e saímos lá de São João del Rei, lembrando aí de quando foi fundada a Capitania Mineira em 1720 e chegamos aqui em Carmo da Mata, que foi fundada aproximadamente em 1753, no desbravamento da Rota do Goiás.
4: Agora, Lúcio, essa edição teve características diferentes. Como é que foram as provas até hoje? Hoje, justamente, que é o dia de encerramento com uma prova mais curta, né?
5: Isso. O Enduro da Independência está aí desde 1983, então nós estamos na 44ª edição ininterrupta e nós já tivemos aí várias situações, né? Situações de prova andando mais em linha, mais pra frente, fazendo uma cidade por dia, situações de ficarmos parados numa cidade e fazemos os dias ali ao entorno, quando aconteceu ali na região de Belo Horizonte, também na região de Curvelo. E nessa edição agora nós focamos em estarmos em duas cidades. E algo sempre que acontece aí, algumas situações que são intempestivas, estamos tendo chuva aí no Enduro da Independência, né? Algo que não acontecia desde 2009.
4: E para finalizar, sobre essa etapa de hoje, a gente viu que está tudo muito equilibrado, né? Realmente a regularidade é o diferencial que faz esse Enduro ser tão legal, né?
5: Sim, todas as categorias estão em aberto, nós não temos nenhum campeão. O que vai definir é o dia de hoje, porque tem que se concluir, tem que chegar aqui. Então a prova está muito bem disputada, então o nosso lado esportivo, ele está muito competitivo e nós desenvolvendo aí também junto com a Enduro da Independência esse lado cultural, né? Nós temos algumas programações aí hoje artística, praça de alimentação, você pode olhar aqui, você vai ter imagem durante os dias que Carmo da Mata e o Enduro da Independência não está pronto somente para receber os pilotos, está pronto para receber pilotos, apoios, apoiadores, população carmense e toda a população da região e de Minas Gerais que quiserem estarem presentes aqui em Carmo da Mata nessa final de Enduro da Independência.
4: Tá aí então o Lúcio Pinto Ribeiro. Já tivemos o primeiro piloto chegando aqui na Praça Presidente Vargas, em Carmo da Mata. Mas lembrando o resultado hoje, às 5 horas da tarde, na cerimônia de premiação. Vamos ter mais pilotos chegando, primeiramente da categoria Elite. E aí a gente volta no Jornal Minas, primeira edição, com mais detalhes e também nessa cobertura especial do Enduro da Independência, tanto na Rede Minas, como também, é claro, na Rádio Inconfidência. Com vocês aí, Toscano, Fred, Rodrigão. Amanhã estaremos de volta aí aos estúdios da Empresa Mineira de Comunicação, nossa Rede Minas e nossa Rádio Inconfidência. Um abraço e um excelente feriado a vocês.
1: Um abraço para você também, meu caro Pedro. A gente te aguarda ansioso. 11h47, pulou agora para 11h48. Vamos para um rápido intervalo. Na volta a gente vai falar do Atlético, tem Uberlândia, tem os gols, tem muita coisa.
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4: 11h50, estamos de volta com Primeiras Esportivas, hoje nessa versão mais reduzida. Vamos registrar aqui algumas participações. O nosso querido Josmar, de Governador Valadares, espero que me entenda. Cruzeiro perde para o Flamengo e é eliminado na Libertadores, todos odeiam Arthur Jorge. Ganha do Flamengo pelo Brasileiro, todos aplaudem Arthur Jorge. E por aí vai. Ou seja, os torcedores se contentam com muito pouco com um time milionário que tem mãos. Precisa exigir mais. Faz sentido. Mandando um abraço especial para o nosso ouvinte, telespectador Vicente Dias. A esposa dele mandou a mensagem aqui. Ele está completando hoje 80 anos atleticano e não perde o programa. Vicente, parabéns, saúde, paz, prosperidade. Muito obrigado aí pela sua audiência. Bom dia, ainda não estou satisfeito. Matheus Pereira e Caio Jorge são dois ridículos. Fora Pedro Júnior, fanfarrão. É o Osmar do Nova Granada.
5: E sabe quem me puxou a orelha e falou assim que você esqueceu de mandar um abraço? Dona Gida e seu Milton.
4: Imperdoável essa minha falha. Um abração para a senhora, para o senhor também. É uma falha. Agora, o Fred tem que me lembrar, porque na minha idade, gente, é igual, por exemplo, lembrar o que aconteceu sábado. O que aconteceu sábado, meu caro Bárbara Domingues? Conta pra gente. Essa derrota do Atlético para o São Paulo, convenhamos, não estava nos planos, não. Vamos ouvir e ver Eduardo Domingues.
6: Um dos melhores times daqui não está numa das competições. Y tiene muchos jugadores para mudar. Y no consiguió estar donde nos estamos. Sí, está brigando pelo torneo brasileiro, pela Libertadores también. Mas ficó fuera de la Copa de Brasil, que era una de las situaciones que no podían acontecer para ellos. Entonces, no es fácil lo que estamos haciendo, lo que estamos, los jugadores están haciendo, o esfuerzo que están haciendo. Sí, sabíamos, por eso yo troqué un intervalo, sabía que podría acontecer, mas así tuvimos una chance muy, muy, muy clara para hacer el gol. Mateo está cruzado. Tenemos que tener tranquilidad, él tiene que estar tranquilo. Hay que continuar.
4: Muito bem, a gente vai ver aqui, você que está na TV, vai ver os lances desse jogo São Paulo e Atlético. Enquanto isso, o Fred e o Rodrigo trazem a análise deles desta derrota do Atlético, depois de 14 jogos invictos.
5: 14 jogos invictos.
4: São Paulo 2, Atlético 0. São Paulo ganhou ou o Atlético perdeu, Rodrigo?
7: São Paulo ganhou. São Paulo foi melhor em campo. São Paulo conseguiu aí jogar muito bem, principalmente no meio de campo. O meio de campo defensivo do Atlético não funcionou nessa partida. Muitos desfalques, né? Everson, Juan Tresoldi, para mim, os dois principais desfalques da equipe do Galo. O São Paulo fez valer aí o favoritismo ao entrar com o time titular, porque o São Paulo, apesar de enfrentar o Boca Juniors no meio dessa semana, entrou como time titular, não poupou quase nenhum dos seus jogadores, e por isso aí, na hora que saiu a escalação, o São Paulo era o favorito e conseguiu fazer valer esse favoritismo, vencendo por 2-0.
4: O quão essa derrota impacta no jogo do Atlético, quarta-feira, Sul-Americana com o Santos, Fred?
5: Eu acho que não impacta tanto assim não, Toscano. O Atlético ainda mantém o foco nas Copas, né? Acredito que é o modo mais fácil para o Atlético chegar à Libertadores e conseguir um título esse ano. Então o impacto é mínimo. Mas foi um período de descanso. A gente sabe que um dia isso iria cair, né? A invencibilidade do Atlético. E o Atlético vai, acho que, com muita força ainda para cima do Santos.
4: Registrando aqui a participação do Rodrigo de Santa Luzia, e vamos falar agora rapidamente de Série B, porque os dois representantes de Minas tiveram sortes distintas. Enquanto o Atlético venceu com autoridade o Vila Nova, uma goleada espetacular, 5-0, a América perdeu mais uma. Assisti parte desse jogo do América. Até sofrer o gol era melhor que o CRB. Ou seja, mais do mesmo, né, gente? Mais do mesmo esse time do América, né?
5: Mais do mesmo, a América ainda continua nessa saga de começar bem, mas logo após que toma o gol, é um desastre psicológico que não consegue mais se reencontrar em campo. Infelizmente, o caminho para a Série C.
4: Agora, você que conhece bem e acompanha de perto o Atlético, qualquer vitória é importante, mas essa foi magistral, porque foi contra um dos líderes, né?
7: Com certeza, foi contra o segundo colocado, se não me engano, que é o Vila Nova, surpreendendo todo mundo esse placar de 5-0. No meu palpite, eu coloquei 2-1 contra o Atlético, e realmente um placar surpreendente. O Alex precisava dessa vitória, porque o Atlético vinha de 4 jogos sem vencer, então precisava dessa vitória, venceu com autoridade diante da sua torcida lá em São João do Rei.
4: A gente está na reta final aqui, mas a gente não pode deixar de registrar a vitória do Uberlândia. Primeiro jogo da decisão da Série D, lá em Arapiraca, no interior de Alagoas. O Uberlândia fez 2-0. E agora no jogo de volta domingo, lá no Parque do Sabiá, pode perder até por um gol de diferença, que será campeão brasileiro da quarta divisão. Lembrando que ele já está na terceira divisão. A gente tem as imagens aí, vamos ver se a gente dá para ver os gols aí rapidinho. A vitória do Uberlândia, agora a gente está vendo, esses aí são os lances do Atlético e Vila Nova, a goleada da equipe de São João del Rei, e essa vitória do Uberlândia, e sim, principalmente o título, vai coroar de maravilhosamente essa campanha do Periquito lá de Uberlândia, né, gente?
7: O Sabiá vai estar completamente entupido de torcedor da equipe do Uberlândia, né?
4: Agora a gente está vendo ali, quem está na TV, os gols do Uberlândia. Prossiga, por favor, Rodrigo.
7: Vai estar aí com todos os torcedores do Uberlândia, do Periquito. Eu acredito que já esteja confirmado esse título, né? 2-0 é um placar, assim, bom.
4: Sem dúvida. Futebol.
5: E foi um jogo muito bom do Uberlândia, né? Parabenizando toda a cidade quando ela abraça o técnico Danilo e tudo mais, que mostra, né, que quando você está junto junto com a cidade, e a cidade abraça o time sobe mais rápido que fosse em serviço público, sobe pelo aplicativo.
4: Muito bem.
7: Se o Fábio Mineiro chega no América e fala, eu quero comprar o América, era entregar na hora?
4: Ah, meu amigo, quero ver se convencer a turma do América. Mas como aqui às 11:57, a gente chega ao final dessa versão enxuta do Primeiras Esportivas, agradecendo a você que nos acompanhou pela Rádio Inconfidência, também pela tela da Rede Minas. Você vai ficar agora com o Jornal Minas, primeira edição, na condução da nossa querida Lorena Mendonça. Amanhã a gente volta no horário tradicional. Bom fim de feriado, um abraço a todos, amplexos e ósculos!

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1: Alô, de Confidência, bom dia para você. Na Avenida dos Andradas, chegada à área hospitalar, trânsito lento por conta das intervenções na Afonso Pena para o desfile cívico. Retenção na Andradas desde a Praça da Estação. Quem deixa o entorno da rodoviária e utilizar o trajeto pela Olegário Maciel e depois pegar a Bias Fortes é a alternativa. 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Josiele Lemos para a Rádio Inconfidência.
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11: Boa tarde, ouvinte Inconfidência. Rodovia Fernão Dias tem trecho de congestionamento em Betim, no sentido Belo Horizonte. Uma ocorrência no quilômetro 491, após o shopping do bairro Dom Bosco, bloqueia parcialmente a pista para a capital. O contorno de Betim é o mais afetado, com cerca de 4 quilômetros de congestionamento agora, desde a passagem ali pelo trevo com a 262, baixa velocidade. Evite o desvio pela pista principal da Fernão Dias, te ajuda nesta volta aí do feriado. O motorista que faz o inverso, vai no sentido São Paulo, sul de Minas, tem trânsito bom. Na 262, em Joatuba, boas condições. 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Davidson Ferreira para a Rádio Inconfidência.
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15: Boa tarde, bom feriado de 7 de setembro, segunda-feira. Eu sou Flávia Moreira, muito obrigada pela sua companhia e sintonia aqui na Rádio Inconfidência. A programação musical é do Wilson De Luca, edição do Carlos Ferreira. E a gente começa esse bloco com Vitor Clay. Música.

0: de abelha, nada sei. Antes, Skank, vamos fugir, do Liminha e Gilberto Gil. E abrimos esse bloco com Vitor Clay, Adrenalizou, música dele. 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
2: Boa tarde, esse é o Revista da Tarde. Até às duas. Vamos agora com Rita Lee.

Ivete Sangalo, Teus Olhos, do Marcelo Camelo. E a Ivete Sangalo está de volta a Belo Horizonte esse mês com o projeto dela Clareô, com muito samba. Antes, Ana Canhas e Ney Mato Grosso, Derreti, da Ana Canhas. E abrimos com Rita Lee, Mania de Você, dela e Roberto de Carvalho. Hora de intervalo e a gente já volta, é rapidinho.

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1: Boa tarde. Nesse final de semana, 6 jogos encerraram a 26ª rodada do Brasileirão Série B. No sábado, foram 4 jogos. Em Goiânia, o Goiás foi derrotado pelo Fortaleza por 1 a 0. Em Novo Horizonte, o Novo Horizontino derrotou o Avaí por 3 a 1. Em Fortaleza, o Ceará derrotou o Sport por 2 a 1. E em Caxias do Sul, Juventude e Atlético Goianiense empataram por 2 a 2. Já ontem, foram somente 2 partidas. Em Londrina, o Operário derrotou Londrina por 2 a 1. E em Campinas, a Ponte Preta foi derrotada pelo São Bernard por 2 a 0. Reportagem Rodrigo Arruda.
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2: De volta em Confidência, destacando o trânsito no anel rodoviário. Boas condições neste momento, de ponta a ponta e nos dois sentidos. Quem viaja pela BR-381 entre Caeté e Sabará, aí sim já se depara com pista cheia no sentido capital mineira, tem acesso de veículos desde o Santuário Basílica Nossa Senhora da Piedade até o Rio das Velhas. Excesso mesmo de pesados, excesso de carros neste movimento de volta do feriado. Já 381, nesse mesmo trecho em direção à Vitória, apresenta trânsito bom. 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
13: Seguimos com Revista da Tarde nessa edição de feriado, 7 de setembro. Boa segunda-feira para você. Chegando Luau.

0: Mulheres do Havaí, A Montanha, do Humberto Gessinger. Menina do Céu, Lilith, do Theo Lustosa e Paulinho Mota. E abrimos com Luau, Esotérico, música do mestre Gilberto Gil.
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2: Olá, ouvintes. Na coluna de hoje, voltamos a falar sobre a situação dos zoológicos no Brasil. E como eu contei, o zoológico mais antigo do mundo foi aberto ao público em 1778, em Viena, na Áustria. No Brasil, o primeiro foi criado no Rio de Janeiro, em 1888. Nessa longa caminhada, muitas histórias podem ser contadas, como a da morte do gorila Idi Amin, aos 38 anos, no zoológico de Belo Horizonte. Foi uma tristeza de dar dó. Idi, como era carinhosamente conhecido, ficou famoso porque depois de 27 anos solitário, ganhou de uma só vez duas novas namoradas. As fêmeas que vieram da Inglaterra, chamadas Imbi e Kita, passaram a morar com o gorila no zoo. Idi Amin era um dos moradores mais ilustres do zoológico da capital mineira. Pois é, ouvintes, a cronologia do reino animal também é carregada de memórias. A última coluna resgatou algumas delas, nem sempre amorosas, como a de Idi Amin, para reflexão sobre o debate do futuro dos zoos. Entre os exemplos históricos citados, tem mencionei também a morte de um leão e de uma girafa no zoológico de São Paulo. E é importante corrigir a informação apresentada na coluna anterior. Esses óbitos ocorreram há cerca de 15 anos. E da forma como foram mencionados, ficou a impressão de que se tratava de acontecimentos recentes. Peço desculpas ao zoológico de São Paulo pela falta dessa contextualização temporal e também aos nossos ouvintes. Feito esclarecimento, aproveito a coluna para trazer boas e novas notícias vindas do Zoo de Sampa, que certamente podem contribuir positivamente para a memória e a história de nossos zoológicos. Vamos lá, o Zoo de São Paulo é uma referência na conservação da fauna e mantém um trabalho contínuo nas áreas de pesquisa, educação ambiental e bem-estar animal. A instituição participa de programas nacionais e internacionais de conservação, atua na reprodução de espécies ameaçadas e mantém sob seus cuidados animais que já não existem mais na natureza, como a ararinha azul. Este trabalho inclui ainda procedimentos veterinários de alta complexidade, como a primeira transfusão de sangue entre onças realizada no Brasil, que contribuiu para salvar a vida de um animal. São exemplos concretos de uma atuação que precisa ser considerada quando se aborda o papel dos zoológicos nos dias de hoje. Eu sou a jornalista Rosália Dairel e te espero na próxima coluna. Até lá!
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1: Obrigada pela sua companhia e sintonia aqui na Rádio Inconfidência e na nossa Revista da Tarde. Chegando agora, Thiago York.

0: Paralamas do Sucesso, Feira Moderna, um clássico do Beto Guedes, Fernando Brant e Lô Borges. Paulo Miklos, O Sal da Terra, do Beto Guedes e Ronaldo Bastos. E abrimos esse bloco com Thiago York, De Todas as Coisas, música dele. Um rápido intervalo com dica do plug e a gente já volta.
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11: O Coro Madrigale se apresenta em Belo Horizonte com a segunda edição do concerto que leva o canto coral para o pop rock internacional. O regente e diretor artístico, Arnon Oliveira, fala mais sobre o show.
12: A ideia é pegar grandes canções internacionais, músicas que muita gente conhece, que fazem parte da memória afetiva de todos, e trazer tudo isso para o universo do coro. Nesse concerto, nós vamos ter músicas

0: ligados a artistas como Bee Gees, Lady Gaga, Madonna, Elton John e outros. E são canções que atravessaram épocas, línguas, países, que cada pessoa ouviu em algum momento da vida, isso eu tenho certeza. Ouviu no rádio, em casa, numa festa, num filme, numa lembrança qualquer que volta quando a música começa. O mais bonito de tudo aqui é que quando essas músicas passam pro coro, elas ganham uma outra vida. Aquilo que a gente conhece na voz de um cantor, de uma banda, de uma gravação famosa, aparece agora com muitas vozes juntas, com outra energia e uma outra emoção. O que eu posso dizer é que o público pode esperar um concerto muito vivo, com músicas conhecidas, mas apresentadas de um jeito novo. Tem memória, tem emoção, tem surpresa e tem aquela força que só um coro cantando junto consegue criar. Fica aqui o meu convite aos ouvintes, todos da Rádio Inconfidência, venham viver essa experiência com o coro Madrigal.
1: Obrigado, Maestro Arnon. O concerto Pop Rock Internacional 2, com o coro Madrigal, é dia 9 de setembro, quarta-feira, às 8 da noite, no Teatro SESI Minas. Os ingressos podem ser comprados no site da Simpla ou na bilheteria do teatro. A classificação é livre. Eu sou o Pedro Henrique Vieira e essa foi mais uma edição do Plug. Nos trabalhos técnicos, Washington Bittencourt.
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3: Boa tarde, bom feriado e boa segunda-feira, 7 de setembro. E agora quem chega é o saudoso Lô Borges.

0: fora.
1: Marina Lima, a francesa, do Antônio Lima e Cláudio Zoli. Zélia Duncan, All Star, música do Nando Reis. E abrimos com Lô Borges, Quem Sabe Isso Quer Dizer Amor, dele e Márcio Borges. 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
8: O último bloco do Revista da Tarde dessa segunda-feira, feriado, 7 de setembro. Uma ótima semana para você, Cidade Negra.

0: Celso Fonseca, Ela Só Pensa em Beijar, do MC Leozinho. Ana Gabriela, Céu Azul, do Chorão e Thiago Castanho. E abrimos com Cidade Negra, A Estrada, do Tony Garrido, Lazão, da Gama e Bino Farias. Encerrando muito bem o Revista da Tarde dessa segunda-feira, dia 7 de setembro. Uma ótima tarde para você, boa semana. Eu sou Flávia Moreira, a programação musical foi do Wilson De Luca, edição do Carlos Ferreira. Continue sintonizado aqui na Rádio Inconfidência. Fique agora com A Hora do Recreio, do Rádio Mineiro, Tuti Maravilha, o seu Bazar Maravilha, há 39 anos no ar. Um beijo grande, até amanhã, tchau, tchau.
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3: A partir do próximo sábado, dia 12 de setembro, os passageiros que utilizarem a rodoviária de Belo Horizonte vão pagar R$ 7,88 na taxa de embarque. Definido pela Secretaria de Estado de Infraestrutura, Mobilidade e Parcerias, o reajuste de 4,37% foi publicado no Diário Oficial no último sábado. A atualização da tarifa segue o índice previsto no contrato de parceria anual e é embutida diretamente no valor da passagem vendida pelas empresas operadoras. Vale ressaltar que o novo valor se aplica exclusivamente aos embarques no terminal da capital mineira e já pode ser consultado no site da rodoviária. Um site recém-lançado pelo movimento Violência Sexual Zero promete facilitar denúncias de casos envolvendo crianças. A plataforma tem os contatos de todos os conselhos tutelares do país. Saiba mais com a repórter Carolina Pessoa.
4: O movimento Violência Sexual Zero, mobilização para prevenir e enfrentar a violência sexual contra crianças e adolescentes no Brasil, lançou o Mapa Nacional dos Conselhos Tutelares. A plataforma é gratuita e pode ser acessada pelo site violenciasexualzero.com.br. A página reúne informações de contato para os mais de 3.500 conselhos tutelares do país e instruções sobre como fazer uma denúncia relacionada à violência sexual. Um dos canais sugeridos é o Disque 100, o Disque Direitos Humanos, serviço do Ministério dos Direitos Humanos e Cidadania para disseminação de informações sobre direitos de grupos vulneráveis e de denúncias de violações. A ligação é gratuita e o denunciante pode se manter em anonimato. Os telefones 190 da Polícia Militar e 191 da Polícia Rodoviária Federal são indicados na plataforma para quando se presencia uma violência. Outra indicação é a SaferNet, associação voltada para a defesa dos direitos humanos na internet, que recebe denúncias de casos de abuso sexual cometidos no ambiente virtual. O Brasil atingiu, nos últimos anos, um patamar elevado de crimes sexuais contra crianças e adolescentes no ambiente online. Em balanço recente da rede internacional InHope, o país saiu da 27ª para a 5ª posição no período de 2022 para 2024, no número de denúncias de páginas de distribuição de conteúdos de abuso sexual infantil. Empresas que desejem apoiar o combate à violência sexual e implementar ações, e famílias e educadores que queiram materiais para saber conversar sobre o tema com crianças e adolescentes, também podem encontrar no site dicas de livros, ferramentas, materiais por escrito e visuais e séries de vídeos informativos de apoio. O movimento Violência Sexual Zero também aponta, com base em dados de instituições de referência, que apenas 8,5% dos casos de violência sexual no país são denunciados. A iniciativa é fruto de uma parceria entre a organização Childhood Brasil, o Instituto Liberta, o Grupo Mulheres do Brasil e a empresa Vibra Energia. Com informações da Agência Brasil, da Rádio Nacional no Rio de Janeiro, Carolina Pessoa.
3: Candidatos selecionados no FIES, o Fundo de Financiamento Estudantil, estão sendo convocados na lista de espera do processo seletivo do segundo semestre. Todos os inscritos nesta edição, que ainda não foram pré-selecionados, devem acompanhar a classificação no site do FIES até o dia 24 de setembro para não perder a vaga. Os pré-selecionados devem complementar as informações da inscrição em até 3 dias úteis a contar da data da convocação. Depois, deverão validar a documentação na instituição privada de educação superior para a qual foram pré-selecionados. Por último, devem ir a uma agência bancária para a assinatura do contrato de financiamento. O prazo para a validação no banco é de até 10 dias úteis. Repórter em Confidência, redação e apresentação, Renato Silveira.
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1: Eba, eba, eba, eba. Tá começando a hora do recreio do Rádio Mineiro, no feriadão, dia 7 de setembro de 2026, segunda-feira, signo de Virgem, lua minguante, e estamos falando de Belo Horizonte, BH, Minas Gerais, sudeste do Brasil, América do Sul, hemisfério sul, planeta Terra. Boa tarde e boa semana. Hoje é segunda-feira, é feriado. Boa semana, bom feriado para todo mundo e para o mundo todo. Hoje, programa gravadinho, e eu fiz uma programação musical especial com dois discos bons de ouvir. Sabe aquele disco que você, antigo, você tem aí na sua casa, que você ouve de vez em quando? E aí eu pensei o seguinte: quais os bons discos do finalzinho dos anos 90, antes do ano 2000? Aí me lembrei de dois discos maravilhosos. O primeiro é O Isopor, da banda Patofu. Tem 27 anos que foi lançado em 99, no dia 10 de outubro de 99, e é o quinto álbum do Patofu, produção do Marotti. E o outro disco que eu saquei também, que é do mesmo ano, 1999, e é gostoso de ouvir, é o disco Na Pressão, do Lenine, que é o quarto disco dele de carreira, com produção do Tom Capone, e com aquele som experimental do Lenine e percussivo, né, misturando aí batidas eletrônicas, ritmos nordestinos, música popular brasileira. É bom com força. Então, a primeira hora do programa, até as 3 da tarde, vai ser Patofu, e a segunda parte do programa, depois da baixinha, vai ser Lenine, ok? E bom feriado de novo aí para você. Tudo isso acontece aqui no Bazar, o que eu disse, até as 4 horas da tarde. Meu nome é Tuti Maravilha, mas você pode me chamar hoje, até a meia-noite, de Zé do Grito. Aguarde e saberás o porquê. E agora a nossa boa tarde aí para o nosso produtor Flávio Henrique Silveira. Boa tarde.
2: Boa tarde, Vossa Excelência. Boa tarde, Zé Lu e equipe. Boa tarde aos nossos ouvintes.
1: Olha, esse Flávio Henrique Silveira, ele sabe tudo, gente.
2: Você continua nessa vibe ainda?
1: Eu fico impressionado como é que a pessoa é tão sabida. Preste atenção, ele sabe tudo, tudo sobre o 7 de setembro, sobre esse dia hoje do feriado. Quer ver? Quer ver? Hoje é o dia da
2: Independência.
1: Independência ou morte.
2: Isso.
1: Do Brasil.
2: Essa aí é fácil.
1: Muito bem. Quem foi que decretou essa independência, Flávio Henrique? Conta pra gente.
2: Quem foi que decretou? Quem que teve essa ideia, né?
1: É, que assinou papel, né? Assinou a papelada. Porque tem que assinar a papelada, né? Hernani na praia. Olha, de biquíni cavadão. Mas quem foi, Flávio Henrique? Não me enrole, não. Por favor, quem foi?
2: Ué, foi.
1: Quem decretou?
2: Meu pai decretou minha emancipação quando eu tinha 17. Agora, dizem que o Brasil...
1: É livre de você, né?
2: Agora, dizem que o Brasil até hoje não é independente, né? Mas foi Dom Pedro que tentou, né? A história.
1: Dom Pedro?
2: Primeiro.
1: Errou! Não foi Dom Pedro. Olha que história interessante. E Dom Pedro é automaticamente associado à independência do Brasil, mas não foi ele.
2: Daquele gritinho dele não adiantou de nada, então.
1: Foi ele que decretou, não, cara. Sabe quem decretou? Foi a Maria Leopoldina da Áustria, esposa dele.
2: Esposa dele.
1: De Dom Pedro I, que durante uma viagem, ele estava viajando, claro, né, que é amante, ou não, né, ou foi visitar um amigo dele outra cidade.
2: Tem gente que viaja muito, né?
1: E aí, ela assumiu o Brasil como princesa regente. E numa reunião com o Conselho do Estado do Rio de Janeiro, ela assinou o decreto da independência, porque ele estava viajando. Sabia?
2: Espertinho, hein?
1: Cara. Então, ela que assinou, tá? Agora, gente, o Flávio sabe também o dia certo que o Brasil separou-se oficialmente de Portugal. Quando foi?
2: Dia certinho?
1: Todo mundo acha que é 7 de setembro, né?
2: Foi dia 25 de setembro.
1: 25 de setembro? É. Exatamente. É errado. Você não gostava de assistir aula de história,
2: aí,
1: não, né?
2: Você também não ia lembrar nada disso se não tivesse pesquisado. Vem não.
1: Olha, o Brasil separou de Portugal oficialmente. As pessoas acham que foi 7 de setembro, mas foi no dia 2 de setembro. Antes, foi uns antes? Dias antes de 1822, então. No Palácio de São Cristóvão, localizado lá em São Cristóvão, na cidade do
2: Rio de Janeiro.
1: Rio de Janeiro. Mas a notícia só chegou até Dom Pedro I, a carta só chegou para ele no dia 7 de setembro. Aí ficou a data 7 de setembro, porque ele tipo assim, sou o chefe dessa bagaça aqui. E aí o que, que é isso? Eu tenho que dar o sim, e eu dando o sim é essa data que é da independência. Aí virou 7 de setembro. Tá entendendo, Flavinho?
2: Mais ou menos.
1: Flavinho que nunca assistiu a aula de história, gente, isso. E tem uma história, Flávio Henrique, Hernani Andrade, tem uma história interessante, que Dom Pedro I, no dia 7, quando ele recebeu essa carta, tem uma história que ele teve dor de barriga na volta para o Rio de Janeiro. Ele estava viajando, você lembra, né?
2: Lembro.
1: Aí a mulher dele assinou o papel.
2: Isso.
1: Chegou lá o boleto, ela falou, tá vencendo, vou pagar.
2: Vamos mandar para ele.
1: Aí o que, que aconteceu? Dizem que ele teve uma dor de barriga, cara, na viagem, e aí eles acham que ele bebeu água contaminada ou algum alimento estragado. E de acordo com os historiadores, ele estava com muita dor de barriga, fazendo cocô sem parar, que coisa, hein, viajando. E aí, inclusive a comitiva de viagem que estava com ele, porque você sabe, essas pessoas assim andam em comitiva, né? Aquele monte de gente. A comitiva dele precisou parar várias vezes na margem do Rio Ipiranga para ele fazer cocô. Tá entendendo? Né? O príncipe fazendo cocô, Flavinho.
2: É claro, na véspera ele comeu uma feijoada aqui na Vila do Contorno, naquele calor. 7 de setembro, aí, né? E aí? Salmonella, né? Na dor de braçada, né?
1: Tadinho, né? Tadinho dele. E aí teve essa história de ficar parando lá, umas paradas na beira, nas margens do rio Ipiranga. Tudo isso que eu tô contando, gente, tá no livro 1822, que eu recomendo, que é do jornalista José Laurentino Gomes, inclusive é um dos livros mais vendidos, né?
2: Foi um best-seller, uma trilogia que ele fez, né?
1: E esse é maravilhoso, ele conta essa história toda lá no livro dele. Anotou aí o nome do livro? 1822, e é do jornalista José Laurentino Gomes. E sobre o famoso quadro do pintor Pedro Américo, aquele que tem lá Dom Pedro I no cavalo gritando independência ou morte, é o quadro mais conhecido, é chamado de O Grito do Ipiranga, mas aquele é tudo mentira, Flávio Henrique.
2: Tudo
1: mentirinha, tá?
2: Como quase tudo que a gente vê por aí.
1: Cara, que engraçado, né? A imagem mesmo do momento da declaração da independência do Brasil tem nada a ver com esse quadro. Segundo pesquisadores, os animais usados pela comitiva eram mulas e não cavalos.
2: Cavalos esbeltos, né? Belíssimos,
1: lindos,
2: né?
1: Limpinhos.
2: Escovados. Né?
1: Escovados. Todos maravilhosos.
2: Depois de ter ido num pet shop.
1: Ilusão de Maria Pezinha. Eram mulas. Eram mulas. Tava com essa galera aí, tá? E nenhum dos presentes das pessoas usavam trajes reais, como está lá no quadro, e sim roupas confortáveis e simples, tá bom?
2: Ou seja, shortinhos e bermudas, né? Ou seja, a mentira está...
1: Sandália abaiana.
2: Abaiana. A mentira está na moda já tem tempo, não é de agora não.
1: Já tem tempo. E Flávio Henrique, outra historinha interessante é que no quadro tem um monte de gente do lado de Dom Pedro, os puxa-saco, né? Todo mundo em volta de Dom Pedro I. Mentira. Só tinha 14.
2: Só tinha 14. Aquela
1: segundo
2: galera
1: segundo Laurentino,
2: toda assim,
1: só tinha 14 pessoas. Tá vendo? Olha, a próxima aula de história, o senhor faz favor de estar presente, tá bom?
2: Tá bom.
1: Vamos agora para o intervalo? Intervalinho?
2: Isso, a pessoa lembrou.
1: Luiz.
2: Não, mas dá pra dar um pouquinho ainda?
1: Ah, dá então.
2: Dá um pouquinho ainda.
1: Então é o seguinte, Flávio Henrique, hoje você não vai, eu já avisei lá a cidade que está aniversariando, é uma cidade gostosa, tá, que eu conheço, hoje é aniversário da cidade de Ipanema
3: fica aqui em Minas Gerais. Minas Gerais. Perto do Espírito Santo.
1: Yes, ali colado. E é a terra de quem?
2: É a terra das sandálias Ipanema, que são concorrentes das havaianas.
1: Né? Havaiana.
2: Isso.
1: Não, é a terra de Marcelo Xavier.
2: Ah, Marcelo Xavier.
1: Do NX, Marcelo Xavier. Fica no sudeste aqui de Minas, no Vale do Rio Doce. 114 anos de fundação hoje, 19 mil habitantes. Fica 372 quilômetros de BH. E o artesanato e grupos musicais, teatrais de dança, é as manifestações culturais do lugar e fazem o maior sucesso. E meu querido irmão, amigo Marcelo Xavier é de lá, que é um artista plástico, escritor maravilhoso. Inclusive a exposição dele está em cartaz no CCBB até o dia 12 de outubro. Se você tem criança em casa, faça uma surpresa para ela. Fala, vou te levar num lugar muito gostoso, muito legal. Você vai ver coisas que você nunca viu. E leve sua criança no CCBB. Visitação é de 9 da manhã.
2: É de 10 às 9h30 da noite.
1: 10 às 9h30. E sempre de até segunda-feira. Terça é fechado.
2: É de quarta a segunda-feira, né?
1: É, de quarta. Ah, de quarta é, porque isso, terça é fechado.
2: Isso.
1: Exatamente. Vá, tá, que a exposição do Marcelo Xavier é maravilhosa. Mas voltando aqui à cidade de Ipanema, cidade do Marcelo, a região, no princípio, era ocupada pelos aimorés. Pelos índios aimorés. Virou biscoito.
2: E lá tem a cidade aimorés, lá pertinho também.
1: Também, né? Exatamente. Ipanema também é um famoso bairro. Aonde?
2: Aonde?
1: É... Cidade maravilhosa.
2: Eu zoava, né? Você não tem nem jeito de zoar.
1: Vamos para o intervalo agora?
2: Não, ainda dá uns dois minutinhos, se eu quiser
1: então
2: falar.
1: Então tá. Em Tupi-Guarani, Ipanema significa o quê mesmo?
3: Ipanema.
1: Tupi-Guarani não, desculpe, errei. Em só Tupi.
2: Só Tupi.
1: Guarani não tá na onda.
2: Aí já complicou.
1: Só Tupi. Aí já complicou, né?
2: Mais,
1: né, se fosse Guarani, você sabia.
2: Se fosse Tupi-Guarani era mais fácil, né? Ipanema.
1: Ele é mestre.
2: Engraçado que já apareceu. Aqui,
1: já. E é tão diferente do que a gente pensa.
2: E eu não notei nada, viu? Eu sou aquele aluno que não anota e depois esqueça, entendeu?
1: Ipanema. Significa?
2: Ipanema.
1: Deu de uma. Deu de duas.
2: Se até pedra, Ipa é pau. Não é não?
1: Não.
2: Não?
1: Não.
2: Ipanema.
1: E você sabe.
2: É, rio, riacho doce.
1: Não.
2: Rio das pedras.
1: Não.
2: Rio comprido.
1: Não.
2: Rio alagado.
1: Não vai acertar. Não vai acertar.
2: Rio salgado, rio doce.
1: Tem duas versões. Os índios Tupi fizeram duas versões. É, e é água, tá? Só pra você
2: não
1: lembrar.
2: É rio, não.
1: Mas pode ser rio, pode também. Ser, qualquer coisa. Eles simplificavam, né?
2: Lembrei, água que nasce da fonte serena do mundo, né? Isso não... Vê aqui a luz aqui, não.
1: Nada disso, cara. Tem dois significados. O primeiro, água ruim. Olha que engraçado. E o segundo é rio sem peixe. Quer dizer, o rio sem peixe porque a água é ruim. Né?
2: E a água é ruim porque não tem peixe.
1: A água não presta.
2: E se não tem peixe é porque a água é ruim.
1: Agora é tão diferente você pensar em Ipanema, o bairro, a cidade.
2: A origem do nome
1: é a origem do nome.
2: É a origem negativa, né?
1: É. Diferente mesmo. Flávio Henrique, agora vamos para o intervalo.
2: Vamos.
1: E voltamos já já.
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4: Eba, eba, voltando, Flávio Henrique. Seguinte, hoje tá acontecendo alguma coisa fora paradas 7 de setembro nas capitais? Não, né?
5: É, hoje começa, hoje, por incrível que pareça.
4: Olha que pareça, incrível.
5: O Festival Cenas Curtas, lá do Galpão Cine Outro, 27ª edição, tá começando hoje, tá? Reunindo 16 curtas, cenas curtas de Belo Horizonte e de várias cidades de Belo Horizonte. O tema desse ano é Redesconstrução, propondo aí um olhar para as relações entre memória, permanência e futuro, tendo o próprio edifício do Galpão Cine Horto como ponto de partida e símbolo das muitas redes que ao longo de décadas vem construindo, desconstruindo e reconstruindo a cena teatral de BH e do Brasil, né? Lembrando que esse festival, já tradicional na sua 27ª edição, ele ajudou a revelar vários artistas e vários grupos aqui de Belo Horizonte, né? Um exemplo mais famoso é o Grupo Espanca, né?
4: Uhum.
5: Um grupo importantíssimo que existiu de teatro
4: passou
5: aqui em BH. E ele nasceu de uma cena curta que foi exibida lá nas primeiras edições desse festival. Tá? Então, você se programe, tem apresentações a semana toda, até o dia 13 de setembro, ou seja, até o domingo, de segunda a domingo. Entra aí no, nas redes sociais do Galpão Cine Horto para você conferir a programação, qual dia que tá, qual cena que te interessa mais, para você comprar o seu ingresso e prestigiar. Tudo acontece lá no Galpão Cine Horto, que fica ali na rua Pitangui, no bairro do Horto, tá bom? Temos também o 14º Cine Cipó, Festival do Filme Insurgente, de 8 de setembro, quer dizer, amanhã, a partir de amanhã, até o dia 12 de setembro, no Cine Santa Teresa. Essa mostra tem 21 filmes de diversas partes do país, e além disso, essa mostra conta com rodas de conversa, encontros com realizadores, oficina, e além disso, a estreia aqui em Belo Horizonte do documentário Os Dias Antes de Amanhã, de Fabiana Leite. E o destaque dessa edição é homenagem à cineasta Ana Carolina, que estará presente lá no Cine Santa Teresa nas sessões dos dias 11... Não, a cineasta Ana Carolina. Nos dias 11 e 12 de setembro, seguidas de debate, tá? Então, entra aí também no site Festival Cine Cipó, nas redes sociais do Cine Cipó, para você conferir a programação. São filmes que fazem parte dessa mostra e que serão exibidos aqui no Cine Santa Teresa, tá? A programação completa está no site cinecipó.com.br ou então no Instagram, você digita lá Cine Cipó para você conferir a programação, tá bom?
4: Tá bom, e o que mais?
5: Será que eu falo mais alguma coisinha aqui?
4: Essa segunda-feira, feriadão.
5: Eu vou falar agora de quinta-feira, dia 10, 7 e segunda, é isso mesmo, dia 10. Entre os dias 10 e 13 de setembro, acontece o Festival Perpendicular aqui em Belo Horizonte. Ele está na sua 20ª edição, com foco na arte da performance. E esse ano, o conceito, né, o tema é urgente. Essa palavrinha que está todo mundo usando aí, que também está na moda.
4: Uau.
5: Urgente. Urgente é o tema deste ano do Festival Perpendicular, que é um festival de performance. Como eu disse, ele começa na quinta-feira e vai até domingo. Tá? A programação você pode conferir também no site. Deixa eu ver se tem um site aqui. Não, tem o Instagram. Projeto_perpendicular. Projeto_perpendicular. E todas essas performances, elas vão ser executadas lá no Centro Cultural Usina de Cultura, que fica na rua Dom Cabral, número 765, no bairro Ipiranga. Próximo à Avenida Cristiano Machado, na região Nordeste de Belo Horizonte, próximo à Cidade Nova, aquela região ali. Então, é o Festival Perpendicular, Festival de Performance, com um tema urgente, está na sua 20ª edição, e a entrada é franca, tá? Entrei no Instagram,

0: como economizar. E como ser agiota, ele quer ser agiota também, cara.
1: Agiota ganha dinheiro.
0: E pra fechar, ele falou: Tucci, não, a última pergunta. Tô zoando com você, porque eu já tô com a cabeça no feriado. Falei: tudo bem, Antônio. Aí ele falou: Tucci, agora a pergunta é séria e me responde o seguinte: como chegar psicologicamente saudável em dezembro?
1: É difícil, viu? Isso aí é difícil. Já tá todo mundo ruim, né?
0: E aí, pra terminar, ele falou: só mais uma pergunta. Eu falei: fala, Antônio. Aí ele disse: como tu te falar coisas que eu queria ter falado, mas guardei pra mim.
1: É. Que fofo, né?
0: É demais, né? Flávio Henrique, então, fechou?
1: Não, mais um toque aqui. No próximo sábado, dia 12 de setembro, acontece mais uma edição da Feira do Vinil e CDs Independentes. É uma ação da Discoteca Pública, em parceria com a Casa de Jornalista. Vai acontecer no próximo sábado, de 10 da manhã às 5 da tarde. A feira vai reunir 20 expositores com vários acervos de discos e CDs novos e usados, tá? Tem títulos raros, tem lançamentos e relançamentos. Então, você que é fã aí da música no suporte físico, negócio do vinil e também do CD, é oportunidade lá para você, de repente, descolar algum bacana aí que tá faltando na sua coleção. Então é Feira do Vinil, CDs Independentes, próximo sábado, das 10 da manhã às 5 da tarde. É uma ação da Discoteca Pública, lá na Casa de Jornalista, que fica na Avenida Álvares Cabral, número 400, no centro. A entrada é franca, é só você se achegar, tá bom?
0: Se achegar. Isso. Valeu, Flávio Henrique.
1: Valeu.
0: Obrigadíssimo, bom restinho de feriado.
1: Todos, né?
0: Até amanhã, às 2 da tarde. E olha, a gente começa o programa musicalmente, já expliquei, hoje são dois discos bons de ouvir, e a gente começa com a banda de casa, nossa Patofu, do disco Isopor, lançado em 1999, com produção do Dudu Marotti. Solta aí, Zé Lu. Obrigado, Flávio.
1: Valeu.

Você acabou de ouvir Patofu, fizeram aí depois do John Yoa, e antes fizeram Isopor, que deu título ao álbum em 1999. Esse disco teve a produção do Dudu Marotti.

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16: E agora, hoje não teremos Bazar Esporte Clube, mas amanhã sim, teremos excepcionalmente amanhã, porque hoje é feriado, né, gente? 7 de setembro, segunda-feira, feriado. Então amanhã teremos aqui o Bazar Esporte Clube. E agora, continuando a ouvir aí o disco do Patofu, Isopor, de 1999.

Você acabou de ouvir Patofu, fizeram aí Imperfeito, de John Loa, Made in Japan, do John Loa e do Robson Miyoshi, e Perdendo os Dentes, que é do John Loa e de Fernanda Takai. Vamos ouvir agora uma música chamada Saudade, do álbum Isopor, do Patofu.

0: Atofu, fizeram aí quase do John Ulloa, o John cantando, né? Ele tem várias gravações dele na banda, no Patofu, que ele gravou cantando, e né, essa é uma delas. Acabamos de ouvir aí, ele fez aí quase, que é dele, letra e música dele. E antes ouvimos Saudade, que é da Fernanda Takai e do Gerson Freire.
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0: E agora, aumenta o som. Hernani Andrade está na área. Está na área, sem toquinha, sem toquinha. Ai, ai, ai, que bonitinho, sem toquinha, sem toquinha. Vai virar marchinha de carnaval, tá? Enxergando tudo, operou olhinho, operou olhinho. Ô, Hernani, o seguinte, aumenta o som, que agora é Patofu. Mas com rock com força. Aumenta o som.

0: fizeram aí do John Logan o prato do dia. E antes fizeram do Rubinho Troll o filho predileto de Rajnish.
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0: 15 horas no prego.
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5: E agora está na hora sagrada do Bazar Maravilha, a hora da baixinha. E hoje eu programei dois momentos dela no show Saudade do Brasil. Esse show ela fez, estreou no Canecão, no Rio de Janeiro. Um show lindo, lindo, lindo, com 11 bailarinos, para você ter uma ideia. 11 bailarinos no palco, dividindo o palco com ela. E foi lindo esse show. E aí eu programei duas músicas que foram trilha de esse show, Saudade do Brasil. Com vocês, ela.
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Ela fez aí do Gonzaguinha, Redescobrir, e do Milton e do Fernando Brant, Conversando no Bar. Essas duas músicas, essas duas gravações, fazem parte aí da trilha do show Saudade do Brasil, que ela estreou no Canecão, depois fez São Paulo, fez outros lugares, e é um showzaço. Tem, inclusive, no YouTube, vários momentos do show. Vai lá assistir, que você vai gostar. Inclusive, essa Redescobrir do Gonzaguinha, os bailarinos, ela selecionou 11 bailarinos e cantores. Além de dançar, eles cantavam. Então eles cantam com ela o Redescobrir. Você sacou, né? Sacou, né? Sacou, né? Agarrou, agarrou, agarrou. Vamos agora para o intervalo e eu volto já já. E agora vamos ouvir, a partir de agora, o álbum Na Pressão, também de 1999. É um álbum do Lenine, maravilhoso. É o quarto disco do Lenine, produção do Tom Capone. E é um disco lindo, lindo, lindo. É o quarto disco de carreira, de estúdio, do Lenine. Vamos ouvi-lo. Não vai dar para ouvi-lo inteirinho, mas algumas faixas vamos ouvir até as 16h. E a gente já começa com a faixa que abre o disco. Ele abriu o disco com uma música em homenagem, que ele fez em homenagem ao Jackson do Pandeiro. Então vamos ouvi-la agora.

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11: E agora chegou a hora de ouvir mais músicas do álbum Na Pressão, do Lenine, lançado em 1999. E ele fez uma música linda, linda, em parceria com Arnaldo Antunes, e convidou o Pedro Luiz e a Parede, o Carlos Malta e o Coreto Urbano para participar da gravação. E a música, se você não prestou atenção nessa letra, pare um pouquinho agora, pare. Por favor, pare agora. A Vanderléia baixou aqui. Vanderléia, pomba gira, baixou Vanderléia. Mas pare e preste atenção nessa letra, que ele focou o trânsito. Inclusive, o título da música é Rua da Passagem ou Trânsito. E é dele, do Lenine e do Arnaldo Antunes. Vamos ouvi-la.

0: Você acabou de ouvir Lenine, fez dele do Dudu Falcão Paciência. E antes, ele fez Rua da Passagem ou Trânsito, que é dele e do Arnaldo Antunes. Participação do Pedro Luiz e a Parede, Carlos Malta e Coreto Urbano.
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5: Eba, eba, você tá ligado no Bazar Maravilha, esse programa de rádio que eu criei e apresento há 39 anos. São 39 semanas, não, nem 39 dias, são 39 anos. Imagina uma pessoa, ô Hernani Andrade, por favor, imagine uma pessoa que está com 39 anos hoje. É o Bazar Maravilha, é irmão do Bazar Maravilha. Quem tem 39 anos é irmão colado, né, no Bazar. Agora, cara, cada dia que eu saco essa história, né? Porque eu caí de paraquedas no rádio, para quem não sabe, eu caí de paraquedas, eu nunca pensava em fazer rádio. Eu fiz jornalismo, fiz faculdade, mas eu pensava em ser artista de cinema em Hollywood, eu pensava em ser go-go boy em boate, eu pensava em ser tudo, menos rádio, menos rádio, menos rádio. E aí um dia eu caí no rádio, graças ao meu padrinho José Reinaldo de Lima, jogador rei, Reinaldo é nosso rei. E aí ele me levou pro rádio e tô até hoje. Eu estreiei na Rádio Capital com Hernani Andrade, meu primeiro operador de som, isso em 1979. Eu era lindo, eu tinha 2 metros de altura, tinha os olhos azuis, eu era lindo, né, Hernani? É, isso em 1979, quando eu estreiei na Rádio Capital. Fiquei um tempo na Rádio Capital, se não me engano, 3 anos, depois fui para 107 FM, depois vim para Brasileiríssimo. Pronto, contei a história, tá bom? E agora vamos continuar ouvindo aqui o álbum do Lenine, Na Pressão, que ele lançou em 1999. E ele chega agora com uma parceria com Lula Queiroga.

0: Lenine fez aí dele, do Carlos Renó, Tubi, Tubi, Tupi, Tubi, Tupi. E antes ele fez A Rede, que é dele e do Lula Queiroga.
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8: E agora, quase fechando as portas do bazar, vamos ouvir uma parceria do Lenine com o Paulinho Mosca, que é linda, linda, linda, linda. É a história de um menino que vende drops no sinal, no trânsito. E a história da mãe dele olhando para o céu, vendo que ia chover e preocupada com o filho. Não, a letra é linda e é do Paulinho Mosca e do Lenine. Vamos ouvi-la agora.

0: Você acabou de ouvir, Lenine fez aí A Medida da Paixão, que é dele e do Dudu Falcão. E antes ouvimos Relampiano, que é dele, do Lenine e do Paulinho Mosca. E essa letra é linda, né? É linda, linda, linda. Pronto, acabou-se o que era doce. Voltamos amanhã ao vivo, a partir das 14h. E amanhã teremos o Bazar Esporte Clube com José Augusto Toscano. Combinado? Muito obrigado você, ouvinte de ouvido de fino trato. Ficou nos ouvindo nessa tarde de segunda-feira. Brigadíssimo. Obrigado a todos que tornam possível o nosso trabalho. Fique agora na M880. Com o programa Delírio e Companhia, com Everton Gontijo. O título desse programa é ótimo, né? Delírio, eba, eba, que loucura, que loucura. Delírio e Companhia, e Companhia. É Everton Gontijo com sua voz maravilhosa apresentando isso na M880. E na FM 100,9 brasileiríssima, você fica com o programa Almanac, com outro locutor de uma voz maravilhosa, Cristiano Batista. Eu volto amanhã a partir das 14h. Muito obrigado, Hernani Andrade, foi o nosso operador de gravação. Obrigado, Zé Lu, ao vivo hoje na nossa mesa. E boa semana para todo mundo e para o mundo todo. Ai, que loucura, que loucura. Fui!
1: 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Na mesa de som, José Luiz, Paulo César Furtado e Juliana Moura. Técnicos de gravação, Hernani Andrade, Washington Bittencourt e Carlos Ferreira. Estagiários, Gabriel Basílio e Maria Eduarda Leles. O Bazar volta amanhã, às 14h.
2: Deixa a porta aberta!
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0: Brasil, boa tarde, boa segunda-feira e boa semana para todos nós. Estamos começando o Delírio e Companhia pela Rádio Inconfidência, Belo Horizonte. Vamos até os 5 minutos para 5. A produção é do Vladimir Penido e Maria Eduarda Leles. Eu sou Everton Gontijo, agradeço muito sempre a sua audiência. Daqui a pouco, seu Onofre, locutor oficial, seu Zé Aparecido e as suas mensagens através do WhatsApp. E agora tem a parada de sucessos de todos os tempos.
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0: volta pela Rádio Inconfidência Belo Horizonte na parada de sucessos de todos os tempos. Wilson Simonal, Samarina. Grande som. Clássico, né, da MPB. Música de Antônio Adolfo e Tibério Gaspar. Beleza. Vem chegando, Mochiba.
1: Eu tô chegando. Qual é o sentido? 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

0: Boa tarde, para todos. Que Deus abençoe, ilumine e proteja a todos, mas principalmente os velhos e crianças do Vovô Norte.
1: Vem chegando agora a voz de Sapo.

0: Muito bem, locutor oficial.
1: Boa tarde a todos. Boa tarde, Paulo César. Como vai você?
2: Olá, locutor. Tudo legal?
1: Tudo bem. Final de semana foi bom?
2: Foi ótimo.
1: Conversou?
2: Bastante.
1: Aí é bom. Narigudo.
0: Beleza, locutor.
1: Também conversei muito.
0: Até eu conversei esse final de semana. Meu amigo Pepe, fomos a Betim. E o sobrinho do Pepe, o Marquinhos, ele fabrica cerveja. Cerveja artesanal. E ela sai como se fosse um chope, né? Ela sai como se fosse um chope, assim, na pressão. É maravilhosa. Então, sábado foi de conversas intermináveis, locutor.
1: Que bom, que bom. Da próxima, não se esqueça de mim.
0: Beleza. O que temos aí?
1: Atenção, vai para a manchete, né? Esposa presenteia marido com corte em barbearia nudista. Mulher sábia edifica o lar.
0: É, não entendi muito bem, mas depois você nos conta, né?
1: Olha só, Zé chegando, meu querido parceiro.
3: Oi, oi, oi, está tudo bom?
1: Tô de Deus, isso é as noitadas na rua, né?
3: Onofre, meu amigão. Tá bom?
1: Para com isso, cachorro.
3: Sou Edson.
0: Seu Zé Aparecido, tudo bem?
3: Tudo bom, graças a Deus, né?
0: Então tá bom, boa semana pro senhor.
3: Sou Paulo César, tá bom?
2: Seu Zé, tudo bom?
3: Tudo bom, tô meio roucozinho.
2: Ótima segunda-feira, então.
3: É, obrigado.
2: Faz senhor. Gargarejos.
3: Vou fazer com... É bom achar romã, mas aqui não tem.
2: É, verdade.
3: A romã tem aquele trem que amarga, né? La casca da romã.
0: É romã, não é romã, não.
3: Mas é, nós falamos é romã. Aí ferva a casca dela, fica aquele chá, você bebe, aí melhora a garganta. Pra todo lado no interior tem pé de romã, que a gente acha difícil, né?
0: É, aqui o senhor acha em mercado, mercadinho, essas coisas.
3: É, mas comprar não tô querendo, vou pedir um vizinho, né? Aí, ó.
2: É assim.
0: Muito bom, temos que cuidar, né? Eu, por exemplo, esqueci de tomar água aqui, acabou minha água e já deu uma rateada aqui, a voz falha, né? Eu não sou de fazer aquecimento, aliás, eu sou muito relapso com relação a isso. E aí a gente vai falar mais alto, dá uma desafinada, tá seco aqui, né? Muito bem. Vamos preservar aí. Tomar bastante água, né, seu Nó?
1: É de ver, beber bastante água.
0: Tá bom, então. Vamos, locutor oficial, para as mensagens do WhatsApp?
1: Vamos lá, então. Deixa eu ver quem mandou. Boa tarde, turma. Uma semana abençoada para todos nós. Seu Onofre, tudo bem?
4: Tudo bom.
1: O senhor já tomou o conhaque de alcatrão com leite quente?
4: Já, quando eu tava gripado uma vez.
0: Até eu tomei. Meu pai que me deu essa mistura maravilhosa. Aí eu apaguei e acordei só no outro dia. Mas a febre tinha passado.
1: Um abraço a todos. É o Joaquim de Santana do Paraopeba.
4: Ah, Joaquim, um abraço pra você. Deus abençoa, viu? Estranho, parece que ele é feito de... Vocês conhecem piche, daquele de asfalto? E esse conhaque parece que ele é feito daquele trem. Vai ser ruim lá longe.
1: Boa tarde, Everton e equipe do programa. Quero desejar a todos vocês uma excelente semana. Também aos ouvintes, em especial ao Antônio Marcos de Nova Lima e o Sérgio de Três Marias. Abraço do Itamar de Jucuruçu, na Bahia.
0: Abraço, Itamar, abraço pra você, muito obrigado pela audiência, sempre pelo carinho, tamo juntos.
3: É onde que lê?
0: Jucuruçu, na Bahia, seu Zé.
3: Ah, na Bahia, né?
1: Boa tarde, Everton Gotis, PC, seu Onofre e todos, João Martins, de Monte Carmelo, férias, ouvindo rádio, podando uns trem, como diz o ditado, canivete na mão de anão vira facão. Não sou anão, mas passou perto.
0: João Martins, em Monte Carmelo, um grande abraço para você, muito obrigado pela audiência e aproveite as suas férias. Agora é hora da gambiarrada, né, João Martins? Procurar aquelas coisas que estavam estragadas. Ah, vou consertar isso, vou arrumar ali. Principalmente se tiver a esposa, né? Que elas começam a mandar. Um abraço pra você.
3: O que é isso, hein?
0: Vamos ver. Deixa eu abrir aqui, seu Zé.
1: Boa tarde, meus nobres amigos Marcos e Jane de Carrancas. Uma santa e abençoada semana para todos vocês. Que seja muito produtiva.
0: Amém, amém. Sua bênção.

0: José Aparecido, aqui no meu quintal tem romã. É o João Martins, lá que a gente falou agora, de Monte Cabelo. Olha, tem um pé de romã aí, ó. Isso aí me lembra minha querida avó. Na casa dela tinha uma hortinha, como ela gostava de dizer, e tinha pés de romã. Muito legal. Um abraço, João Martins.
1: Olha, música boa. Vai pra dançar com mulher, né, Soares?
0: É, pode.
1: Assim, dançar com abraçadinho com a mulher, né? Olha. Tô falando baixinho no pé do ouvido da mulher, seu Paulo Céu. Fazendo confissões de amor.
2: Fazendo clima.
1: É. Música bonita, boa.
3: Boa tarde, amigos do Delírio. Ótima semana para vocês e ouvintes, Edinho e Dona Lígia.
0: Abraço, Edinho e Dona Lígia. Tudo de bom para vocês. Uma ótima semana.
1: Quem tá cantando?
2: A Taste of Honey.
1: Olha! É um nome difícil, né, Soares?
0: É difícil. A Taste of Honey é um gosto de mel, né?
2: Isto.
0: Bonito nome, né?
2: É legal.
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18: Rapaz, eu ouvi falar em rádio. Eu lembrei da primeira vez que eu topei o tal rádio, rapaz. Quase que me mata de raiva.
19: É. Mas aqui não é um trem de tanta serventia, senhor?
18: Uai, depois que costumou achar o recurso, rapaz. Mas nesse tempo, ninguém conhecia aquilo, não. Eu já tinha visto falar que já tinha aquilo, mas eu achei que nós nem não ia ver. Isso era muito longe. Aí foi logo o trem butucou aí, rapaz. E aqueles primeiros que pegou a sair pras fazendas, só mesmo aqueles bichão forte que comprava.
19: É, tipo um mais graduado.
18: É, um fraco não dava conta, não. E aí, uma ocasião, nessa época que apareceu esse recurso, e eu fui trabalhar para um companheirinho meu lá, ajudar ele a fazer uma casinha, trabalhei pela semana inteira, quando foi sábado, eu juntando minhas quiçacinhas para ir embora. Aí ele falou pra mim, não, Geradinho, pós aí amanhã cedo nós vamos escutar uns caipira. Aí eu danei com ele, você tá ficando louco, rapaz? Você vai arrumar caipira aqui amanhã cedo? Aí ele falou, não, ali no Véio Nós tem um rádio. Eu falei, uai, já tem? Tem, tá com uns 8 dias que chegou. Aí eu falei, uai, então eu vou posar que eu fico conhecendo essa ferramenta. Aí cedinho, nós eu bebi o café, eu fui fazendo o pito pro caminho. Era perto, nós chegou logo. Quando nós chegou, já tinha umas 15 pessoas lá, rapaz. O O povo não conhecia aquilo, fervia lá pra escutar. Aí o velho viu que o povo tava bobo com aquilo, pegou a cobrar a 500 reais pra você escutar. Aí nós chegou mais dois. Aí o velho era um velhão preguiçoso, tava deitado numa camona lá na sala, prusiano. Aí nós chegou, o companheiro falou, ó, seu Inócio, nós veio escutar uns caipira. Aí ele levantou, espreguiçou, falou, ele era um velhão casado segunda vez, a mulher nova. Aí vou lá dentro chamar a Maria, eu não sei mexer com isso não. Aí eu olhei, bati um caixotinho em riba de uma mesinha, tá pertinho dele. Pra mim aquilo era um caixotinho dele, depois de uma mundiça. Olha, ele apontou lá a mulherzinha atrás, quando eu no meio do salão, ela passou para adiante e seguiu no meu rumo, meu maninho, aí onde você está escrito? Olhei, maninho, não tem nada. Quando ela chegou naquele caixotinho lá em riba da mesa, eu assim perto, olhando aquilo. Quando ela pegou no imbigo dele que trouxeu, e eu vi que tinha um palitinho lá dentro, rolou. Mania, tá campeando os caipira. Rapaz, ele deslizou dos caipira e engarupou numa missa. E o velho era daquele devoto antigo. Quando o padre raiou lá dentro daquele caixote, ele barreu o joelho no chão lá adiante. E aí nós fomos obrigar a jogar o chapéu de corte e joelhar também. E eu não sei o que tinha enfesado esse padre esse dia, rapaz. E ele tirava uma meia hora pra rezar, uma meia hora pra danar com nós, rapaz. E eu fui enfesando com aquilo, mas eu nunca vi esse homem ele danar com nós desse jeito. Esse homem tá é louco. E aí o pau quebrou e ele não parava, só e o joelho não aguentou. Eu levava a mão assim pra favorecer, os dedos não aguentavam, eu tirava. Acudia num, ele não aguentava, eu ia pro outro e o pau quebrou, mas ele levou as carepas, senhor. Não levantar não podia. Quando eu vi que o mania agora não tem recurso, eu vou deitar, porque ele não pode levantar. Quando eu já tava caçando um jeito de deitar, o padre liberou nós, eu mão no chapéu e eu voei da banda de fora. Aí o companheiro, vamos dar mão pra ela, às vezes os caipiras vêm. Eu falei, ó, rapaz, o dia que eu arrumar um recurso pra vedar meu joelho, eu posso voltar.
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0: locutor.
1: Pois não.
0: Abra essa aí, por favor.
1: É cerveja?
0: Não, abra a mensagem aí, locutor.
1: Porra, agora por um momento eu fui traído, hein? Tem um tal de Geraldo aqui que diz que tem um irmão chamado Onofre. E Zé Aparecido, que trabalha na Rádio Confidência. É o Carlos de Ibirité.
0: Tomara que ele não escuta. Se ele ouvir isso, ele vai ficar... vai delirar demais aqui, viu, Carlos? Rádio em Confidência, Belo Horizonte e o nosso Delírio e Companhia.
1: Boa tarde, Everton. Aqui é o Paulo de Itaobim. Um forte abraço para todos e uma semana abençoada para todos nós.
0: Amém, amém, Paulo, em Itaobim. Tudo de bom. Ótima semana. E obrigado pelo carinho.
1: Buenas tardes, amigos do Delírio. Um abraço pro maior mochiba do mundo, esse pica-pau do Delírio e Companhia, esse tio Barnabé. Esse ilustre mochibão. Te amo, mochiba. É o Alexandre Reis. Alexandre Reis, um abraço então pra você também, cachorro. Mas vamos... Alô, é o Abate. Alô, amigos, é o Abate de Campinas, Mochiba, Everton, locutor oficial, São Zé, todo mundo. O Abate, um abraço pra você.
0: Não é Abate, não, é Amate.
1: Pois é, o Abate, ele me entende. Boa tarde, pessoal, tudo bom com vocês? Aqui tá tudo. GG, é o José Coelho, o Zé Coelho, né? O Zé Coelho fica mais bacana. Um abraço, Zé Coelho, tudo de bom aí pra você. Boa semana. Boa tarde, delirantes. Boa semana para todos. É o Moisés e Sabatini.

0: Pará.
1: Alô, Moisés do Rocozinho. Moisés de Sabará, um abraço.
2: Deixa eu ver aqui. Essa aqui já foi, né? Barcos e Jane. Eu adoro essa música, viu, PC?
3: O peixinho operou.
2: Boa tarde, turma do Delírio e Companhia. Estamos ligados aí, Biritel, Henrique Queixada. Um abraço para todos os ouvintes, Henrique e Dida. Um abraço para vocês dois.
4: Muito bem. Pump up the jam. Que é isso aqui?
2: Boa tarde, turma abençoada. Não, abençoada semana para vocês. Deu Vair de Conselheiro Bairrinque no Paraná. Um grande abraço para a senhora. Tudo de bom e uma ótima semana.
4: Que é isso, Zé?
1: A música.
4: Não, o senhor não sabe nada, fica aí enrolando. Tem uma que o senhor até sabe, né? Passa batido, mas essa aí.
1: Make my days. Make my days.
4: Hein?
1: É, make my days. Pump of the jam. Why your feet are, né? Tem que vencer what a feet.
4: Sei não, seu Zé. O senhor fala as coisas tudo desenroladas aí. Vamos aqui para ver quem mandou essa aqui. Maurício Vilela, de Higienópolis, São Paulo.
1: É, mulher, essa música me faz lembrar de uma namorada que eu tive.
4: Tá certo. Não queremos saber. Quando for num domingo, que é um programa mais tranquilo, o senhor conta essas histórias dessas namoradas. O senhor me lembra, tá?
1: Tá bom.
4: Deixa eu ver o que é isso. Boa tarde, meus amigos do Delírio. Gustavo Lincoln, de Sete Lagoas, pelas ondas curtas, limpíssimas, 6.010. Vocês sabem qual é a mãe mais brava do mundo? Não, a eletricidade. Mexe nos fios dela para vocês verem. Já está na hora da gente ir para o intervalo comercial. Voltamos daqui a pouco.

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2: Muito boa tarde para você, ouvinte em Confidência, que nos dá carona durante esta segunda-feira, feriado da Independência. Na BR-381 tem ponto de lentidão no caminho para a capital, desde a região de Ravenna até o trevo de Santa Luzia, em Sabará. Um detalhe sobre ocorrência, só o excesso de veículos. Muita paciência, atenção e cautela para você ao volante, pois a opção de desvio passando pela MGC-262 não compensa, pois a volta é um pouco mais longa e o trecho é bastante sinuoso. No sentido inverso, 381 com o trânsito fluindo bem em direção à Vitória. Na rua ou na estrada, uma coisa não muda. 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Iago Proença para a Rádio Inconfidência.
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0: Memórias. 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Do menino gordo.
1: Menino gordo.
2: Duende é preso após ser flagrado dirigindo bêbado. Um homem fantasiado de duende, ajudante de Papai Noel, foi preso no estado de Nova Jersey, nos Estados Unidos, flagrado dirigindo bêbado. Um sargento seguiu até o estacionamento de uma loja após receber uma denúncia de um veículo suspeito. No local, o sargento flagrou um carro estacionado com o motor ligado, luzes acesas e música alta. Ao se aproximar, o policial viu o motorista de 23 anos fantasiado de duende dormindo ao volante. Depois de desligar o carro e acordar o motorista, o sargento sentiu um forte cheiro de bebida alcoólica em seu hálito. Após falhar em todos os testes de sobriedade, o motorista acabou sendo preso.
3: Bem feito, e tinha que deitar no lombo dela a chicotada. Sem vergonha, dirigindo bêbado vestido de doente, né?
2: Duende, Sonó, duende.
3: Que vem a ser isso, duende?
2: É um ser, assim, de outro mundo, que eu teria muito medo se aparecesse pra mim, Sonó.
3: Se o duende viesse a ser, ele ia morrer de medo.
2: Isso, Sonó.
3: Ai, ai, ai, menino gordo, ajudante de Papai Noel.
2: Ô, Sonó, eu imagino o duende um ser, assim, com uns braços grossos e curtinhos, né, Sonó? Tipo aquele sujeito que eu entrevistei uma vez com os dedos grossos e curtos, viu, Sonó?
3: Tudo dele é isso, sabe? Acabou com o dedo grosso, não sei o quê. Acho que é por causa do berruguinha.
2: Que isso, Sonó?

0: Pela rádio Inconfidência Belo Horizonte com o Delírio e Companhia. E aí a versão do Submarino Amarelo é meio esquisito, né, PC?
1: Viajante.
0: O pessoal fazia de tudo pra fazer uma versão, né? Olha aqui, o Titi tá ouvindo a gente lá. Titi mandou dizer que tá ouvindo. Mandou um beijo pra você, viu, PC?
1: Ô, Titi, outro.
2: Alô, sem vergonha, onde é que você tá? Voltou pro sítio outra vez? Agora a vida dele é ficar num talo de sítio, viu, PC?
1: Sítio do Pica-Pau Amarelo?
0: O senhor é implicante demais, seu Onofre.
2: Ah, eu mesmo.
3: Onofre, ele é aborrecido. Alô, Titi, um abraço pra você, meu amigão.
0: Muito bem, vamos adiante aqui com o nosso Delírio e Companhia. Já falaram hoje no Tio Barnabé, o PC falou no sítio do Pica-Pau Amarelo, está aí o Gil com a trilha sonora.
1: Pode parecer a mula sem cabeça agora.
0: E essa sim, Curupira, Cuca, né? Pra quem viveu essa fase enquanto criança, foi bacana demais, né?
3: É, sítio do Pica-Pau Amarelo.
4: Uma boa tarde, turma da alegria, aqui é o Adilson de Itabirito, Minas Gerais.
0: Um abraço pra você. É o Adilson, né? É o Adilson lá em Itabirito. Boa terra, Itabirito. Já estive lá, já conversei lá em Itabirito. Com o amigo Pirulito da Vila, no show. Telefunken, a turma toda lá.
4: Boa tarde, aqui é o Nem do São Salvador, abraço a todos desse ótimo programa. E o amigo Teco, também ouvinte do São Salvador, forte abraço.
0: Um abraço para você, Nem, e para o Wellington, né? Deixa eu ver aqui. Ah não, Teco, onde que eu fui? Wellington é o seu nome que tá aqui, né, em cima. São Salvador fica próximo do Alípio de Melo? Fica, né, Nem? Um abraço para você e para o seu amigo Teco. Tudo de bom, uma ótima semana para vocês.
3: Essa aí é música original, né, seu Ponceiro?
1: Essa é verdadeira.
3: Quem que é esses?
1: Beatles.
3: Os Britos, né?
1: Por causa do George Harrison.
3: Eu gosto.
4: Boa tarde a todos da turma do Delírio e Companhia da Alegria. Estou ligado. Valdeci Cunha, contador lá em Formiga, Minas Gerais. Um abraço, Valdeci Cunha.
0: Vamos adiante. Uau, uau, uau. Deixa eu ver aqui. Boa tarde, turma do Delírio Companhia. Um beijo para todos. E uma tarde excelente. Abraço apertado. Beijo no coração. Um som de coraçõezinhos aqui. Muito obrigado. Quem mandou foi a Olga Lina de Pedras, em Sete Lagoas. Olga, muito obrigado pelo carinho. Ótima semana para você. Tudo de bom.
3: É, tudo de bom.
0: Já falei aqui mil vezes, o Zé parece um papagaio, ele fica repetindo as coisas que a gente fala, né?
4: Boa tarde, Everton, Vladimir, Maria Eduarda, PC, locutor oficial, seu Anof, seu Zé Aparecido, tudo bem aí com vocês?
2: Tudo bom, graças a Deus.
4: Deus abençoe a todos. Everton, você falou de Vicente Matheus, que ele foi anunciar a contratação do Birubiru, ele disse que estava contratando o Lero Lero. É o Roberto de Brumadinho.
0: E ele falou também, quem está na chuva é para se queimar, né? O Vicente Matheus era uma figura folclórica, né? É, tá certo. Um abraço para você, Roberto, em Brumadinho.
4: Bairro Coração de Jesus fica perto do bairro Santa Lúcia, barragem Santa Lúcia. É, quem mandou foi o Jairo, do Santo Agostinho.
0: Ah, que ótimo, Jairo, muito obrigado. Agora sim, sei onde é a localização. Tudo de bom, muito obrigado, um abraço.
3: É, nossos ouvintes pesados trem tudo, né, seu Edson?
0: Sabem tudo, seu Zé.
3: Ô, seu Edson, até o cabarete foi bom demais, hein?
0: Foi, gostei demais também. Só música bacana, hein, seu Zé?
3: Yeah.
4: Boa tarde a todos delirantes. Dizem que seu Onofre é mais velho que a bula sem cabeça do sítio do Pica-Pau. É o Rubens, de Governador Valadares.
2: Eu não achei graça nenhum, viu, Rubens? Opa!
0: Ah, Vila Paris fica na Zona Sul, entre Luxemburgo e São Bento. Final da Prudente de Moraes. Foi o Zé Coelho que mandou. Obrigado. Ah, o pessoal sabe tudo. Valeu.
3: Não, é gata. É, é. Hein? Ela buga os pães. Agora que não, não, que não.
4: Se você é cantando, fica bom demais, né? Boa tarde, turma maravilhosa. Abração a todos, sua bênção, vô Onofre. Everton, ontem estive visitando sua terra natal, bairro Icaraí, num churrasco maravilhoso. É o G Contador, sempre ligado. O G é Itaúna, né, G?
0: Bairro Icaraí, na entrada da cidade, né? Tem a barragem ali. É, a, tinha ali, tinha, ou tem, né? É, uma... Como é que diz o negócio de turbina que fabrica energia? Eu esqueço o nome desse troço. Ali no Icaraí. Muito bem. Deixa eu ver aqui. O... Isso aqui é do Newton Reis. Hermenegildo, de Ponte Nova. Deus abençoe você e sua família. Amém. Deixa eu ver se é isso. É, não, é isso mesmo. Deixa eu ver. Como é que faz pra apagar isso aqui, senhor Onofre?
2: Aí, aperta os botão aí, ó.
0: Já apertei.
2: Que é, Adelino?
4: Boa tarde para todos. Sobre o Vicente Mateus, tem uma pérola. Depois da tempestade vem a ambulância.
0: Mas são várias, então. Quem mandou foi o Evaldo de São João da Barra. No Rio, né, Evaldo? Um abraço para você. Tudo de bom.
4: Boa tarde, Everton Coutinho de Turma Delirante. Tudo bom com vocês? Onofre, como foi o seu fim de semana?
2: Foi bom.
4: Já tomou sua vacina, senhor Múmia?
2: Não, não é da sua conta.
4: Boa semana para todos vocês e um feliz Halloween para você, Onofre. Você vai se vestir de curupira? Abraço a todos. É o Pablo de Ouro Branco.
2: Ah, eu já imaginava, bô, que era Pablo. Sem vergonha, ficou mandando os trem pra me aborrecer, né?
4: Boa tarde, turma maravilhosa. Abração a todos. Sua bênção, vô Onofre Everton. Ah, isso aqui é do G, foi o que eu acabei de falar agora aqui. Lá do, que foi lá no Icaraí.
0: E o Icaraí agora tá... Era um bairro distante, agora tá colado na cidade, né? É, deixa eu ver aqui, Vila Paris, tem a rua Iraí, principal, onde ficava Eureka, nossa, lá em cima, no final da rua Miranda Ribeiro, tem o Mosteiro Nossa Senhora das Graças. Ah, é verdade. Quando a gente trabalhava lá na Raja, né, PC, do prédio, dava pra ver esse mosteiro. Fica no meio da floresta, assim.
4: O mosteiro, aonde que é?
0: É. Mosteiro Nossa Senhora das Graças.
4: Eu gosto de ir ao mosteiro.
0: Mosteiro, seu imbecil.
4: Pois é, mosteiro. Um abraço, então.
0: Beleza. Vamos ver aqui. Hoje tem milhões de mensagens, não deu nem ainda para ler nada da pauta do locutor oficial. Em Icaraí tem hidrelétrica, então era isso que eu queria dizer. Falou, Erisnaldo. Obrigado por ter me salvado aqui, porque os neurônios às vezes não funcionam. É isso mesmo. É uma hidrelétrica, tem a represa lá. É, Vicente Mateus agradeceu a Antártica por ter mandado algumas bramas geladas. Essa o pessoal adapta com vários jogadores, né? Com Cerezo, com todo mundo aí. É igual aquela de... É um prazer estar jogando aqui em Belém, na terra que Jesus nasceu, essas coisas assim. São genéricas, né?
4: Boa tarde, turma do Delírio. Segue uma foto de minha pescaria. Abraço, é o Célio Almeida de Pará de Minas.
0: Caramba, isso deve ser um dourado. Pelo menos a cor dele é dourada. Que lindo peixe, hein? Bacana demais, Célio Almeida. Um abraço pra você. Tudo de bom aí, boa semana.
3: É, eu gosto de pescar.
0: Gosta, Suzé?
3: Eu gosto. Deixa eu ver essa aqui. De quem que é essa aqui?
4: Everton Gotinhos, boa tarde. Turma da Alegria, estou na escuta. Benção, vovô Onofre, locutor oficial José Aparecido, Eloy e Tânia, na cidade de Confins.
0: Ah, que bom. Oh, gente, vocês ficam falando Turma da Alegria, existe um programa em uma outra rádio que tem esse nome, hein? Daqui a pouco nós vamos falar que a gente tá copiando, né? Então melhor não falar assim, não. Eu fico feliz, mas lá tem um programa com esse nome, inclusive Dona Placidina, que apresenta também esse programa, né, seu Nova?
2: É, ela faz lá a participação com o seu Pedro Paulo e tudo, né? O Caquim também era de lá, mas ele foi embora, né?
0: É verdade. Um abraço, então, Eloy e Tânia, na cidade de Confins. Delírio e Confins.
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17: Só, tem hora que eu fico escutando essas músicas no rádio, me dá uma saudade lá da roça, quando nós acabava a lida, né? Acabava, vinha, sentava na varanda lá da casa grande, nós ficava ali renuído ali, sempre tinha um com a viola, um trem assim, ou às vezes tinha um radinho, porque era dessa forma aqui, ó, a música ia voltar, sumia, depois de voltar, nós ficava naquela esperança, né? Esperando a música voltar, mas às vezes tinha um com a viola lá, uma sanfona, aí tapava aquela converseira e tocando música, e nós, aí o solo, nós olhando o solo escondendo, as criação indo aninhar, os passarinhos, os bichos, né? Tudo, o pôr do sol bonito demais. Aí nós ficava lá, um bebia o café, outros bebiam uma cachaça, né? Ô, senhor, essas músicas me dão saudade.

Obrigado, PC, na mesa de áudio e programação musical. Até amanhã, PC. Valeu. Também muito obrigado, Vladimir Penido e Maria Eduarda Lérgio na produção e a todos vocês pela audiência. Daqui a pouco, Técia Gonçalves com a Hora do Fazendeiro. Muito obrigado, Brasil.

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2: De volta com você, ouvinte em Confidência. Destaque é BR-040 em Ribeirão das Neves, com pontos de atenção para o motorista na chegada ao Vereda. Lentidão desde o Caracóis de Baixo em Esmeraldas. A opção de desvio para o motorista passando pela LMG 806 por Justinópolis compensa. No sentido inverso, BR-040 com o trânsito livre no caminho para Sete Lagoas. 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Iago Proença para a Rádio Inconfidência.
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2: Boa tarde, amiga e amigo ouvinte da Rádio Inconfidência AM 880, o gigante do ar. Está começando a Hora do Fazendeiro, desta vez especial devido ao feriado de 7 de setembro. Mas tem muita música boa por aqui, uma programação musical que eu preparei com muito carinho. Seja muito mais que bem-vinda e bem-vindo. Eu sou a Tessia Gonçalves e vamos juntos até às 18h30 da noite. Os trabalhos técnicos são de Eliezer Ferreira e Carlos Ferreira. E parabéns aos aniversariantes de hoje, desejamos muita saúde, felicidades, prosperidade, que Deus abençoe, proteja, ilumine sempre, sempre. E também parabéns aos moradores das cidades mineiras que estão em festa hoje. Olha quantas cidades mineiras estão comemorando: Bicas, Cataguases, Coromandel, Ibiá, Ipanema, Itabirito, Itanhandu, Luz, Manga, Matias Barbosa, Mesquita, Miraí, Rio Paranaíba e Teófilo Otoni. Parabéns, parabéns. Então, bora começar com música boa aqui o nosso Hora do Fazendeiro deste feriadão. A gente começa muito bem com Zé Carreiro e Carreirinho.

0: Você ouviu Tibagi Miltinho, Pé de Cedro, de Zacarias Mourão e Goiá, Douglas Cial, Canarinho Prisioneiro, Léo Canhoto e Robertinho, Gaivota. E a primeira de hoje foi com Zé Carreiro e Carreirinho, Canoeiro, composta pelo Zé Carreiro e o Alocim.
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3: Seguimos com mais sertanejo raiz aqui no nosso Hora do Fazendeiro, mais antigo do rádio brasileiro e um dos mais antigos do mundo, que você confere também pelas ondas curtas, 19,49 metros, site inconfidencia.com.br e tem o aplicativo, hein? Baixa aí, Rádio Inconfidência Oficial. Neste bloco a gente começa com João Paulo e Daniel cantando Poeira da Estrada.

0: Você, Abel e Caim, Rio de Lágrimas, de Piraci, Tião Carreiro e Lourivaldo Santos. Tião Carreiro e Pardinho, com Chitãozinho e Chororó. Pagode em Brasília, de Ted Vieira e Lourivaldo Santos. Lourenço e Lourival, ó, falar nele. Franguinho na Panela, que delícia, tá quase na hora, hein? Ela foi composta pelo Paraíso e Moacir dos Santos. E a primeira foi Poeira da Estrada, com João Paulo e Daniel.
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3: De volta com você, ouvinte em Confidência. Destaque agora o trânsito em Contagem, Avenida Cardeal Eugênio Pacelli, com o trânsito movimentado desde o bairro Industrial, na rodovia Fernão Dias até a Praça da CEMIG. Um detalhe sobre ocorrências, só o excesso de veículos. A opção de desvio para o motorista no Jardim Riacho das Pedras, passando pela Avenida Francisco Firmo de Matos, compensa. No sentido inverso, Cardeal Eugênio Pacelli com o trânsito livre no caminho para Betim. 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Iago Proença, para a Rádio Inconfidência.
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3: Estamos de volta com o nosso Hora do Fazendeiro, especial Dia da Independência. Que o seu feriado seja maravilhoso, que você descanse bastante. E amanhã estaremos por aqui, hein, ao vivo. Vamos ouvir João Mineiro e Marciano. Viola está chorando.

0: Estes foram Leandro e Leonardo, Festa de Rodeio. Teve também Irmãos Andrade, A Poeira e Morena, de Luiz Andrade e Noquinha. Jean e Giovanni, cantando Amor Demais. E também você ouviu João Mineiro e Marciano, Viola Está Chorando.
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0: Vamos que vamos, segundona maravilhosa, que Hora do Fazendeiro. Que o seu feriado seja muito gostoso aí, delicioso, maravilhoso, junto com a sua família, junto com seus amigos, ou se você estiver sozinho também, vai estar bem acompanhado, sabe por quê? Tá chegando Raimundo Mendes, cantando Porta do Mundo.

0: Tocamos para você Milionário e José Rico, Estrada da Vida, de José Rico, Majestade Poderoso, Cigano Estradeiro, de Jaquelane e Majestade, Zalico e Zalinho, Sertão de Minas, de José Barros, Zalico e Zalinho. E a primeira foi com Raimundo Mendes, Porta do Mundo, com Peão Carreiro e Zé Paulo.
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3: De volta com você, ouvinte em Confidência, o destaque é BR-040 em Nova Lima, tem ocorrência no Jardim Canadá, deixando o trânsito lento para o motorista, desde a região da Lagoa dos Ingleses. Muita paciência para você ao volante, pois não há desvios que compense. No sentido inverso, BR-040 com o trânsito livre no caminho para o Rio. 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Iago Proença para a Rádio Inconfidência.
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1: Olá, boa noite! Estamos de volta com nossa Hora do Fazendeiro especial de feriadão, Dia da Independência, neste 7 de setembro. Que você esteja aí muito bem, feliz da vida, descansando, não é mesmo? De preferência. Eu sou a Tessia Gonçalves e vamos juntos até às 6h30. Conosco tem quem? Carlos Ferreira e Eliezer Ferreira. Parece que são parentes, mas não são não, viu? É só o sobrenome. Um abraço para você que está aí na audiência e nosso muito obrigada, viu? Vamos ouvir Rolando Boldrin, Eu, a Viola e Deus.

0: Você conferiu Serrinha e Zé do Rancho, O Que Tem a Rosa, Silveira e Silveirinha, Linda Cigana, Rastros da Areia com Duduca e Dalvan, e também Eu, a Viola e Deus com Rolando Boldrin.
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7: Sigamos, meu povo, aqui com o nosso Hora do Fazendeiro, último bloco que chega com elas, Irmãs Galvão, cantando Siriema.

0: Você ouviu o Leandro e Leonardo, Não Aprendi a Dizer Adeus, e também as irmãs Galvão, Siriema, Dinho Pai e Mário Zan. E por hoje é só, mas amanhã tem Hora do Fazendeiro, de 5 da tarde às 6:30 da noite. Eu já tô te esperando. Muito obrigada pela sua audiência e companhia. Obrigada também aos trabalhos técnicos de Carlos Ferreira e Eliezer Ferreira. A apresentação e programação musical foram minhas. Mais uma vez, muito obrigada. Fique com Deus, um grande abraço e até amanhã.
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3: De volta com você, ouvinte, em Confidência, BR-262, no caminho para Belo Horizonte, tem ocorrência na chegada ao bairro Serra Azul, em Juatuba, lentidão desde o trevo com MG-050. Opção de desvio para quem deixa Juatuba em direção a Belo Horizonte, passando pelo MG-050 por Vianópolis, compensa. No sentido inverso, 262 com trânsito livre no caminho para o Triângulo Mineiro. 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Iago Proença para a Rádio Inconfidência.
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boa noite. 7 de setembro é comemorado com desfiles em BH e outras cidades de Minas. Grito dos Excluídos alerta para o aumento do número de casos de feminicídio no Brasil. Em menos de 20 dias, três adutoras da Copasa se rompem em BH. Mais de 80 bairros ficaram sem água. E Mercado Central faz 97 anos e comemora aniversário com muita festa e música. 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

0: O tradicional desfile de 7 de setembro na Avenida Afonso Pena encantou os belo-horizontinos, que acordaram cedo para ver os veículos militares e as forças de segurança em formação. Nem a chuva desanimou. A reportagem é de Naira Gonçalves.
1: A chuva chegou nas primeiras horas da manhã, mas não afastou quem decidiu comemorar o 7 de setembro na Avenida Afonso Pena, em Belo Horizonte. Guarda-chuvas e capas de chuva dividirão espaço com as bandeiras do Brasil.
2: Eu venho aqui com o maior prazer, com chuva, com sol, eu tô aqui.
1: A programação começou com um desfile militar das Forças de Segurança Pública do nosso estado. Depois, a avenida deu espaço ao desfile cívico para as escolas e também para diversas instituições.
3: Entre guarda-chuvas, bandeiras e uniformes, Afonso Pena foi ganhando os personagens de mais um 7 de setembro. A chuva apareceu durante a manhã, mas não impediu que familiares e curiosos ocupassem as calçadas para ver o desfile passar.
1: Para quem assistiu o desfile, mesmo debaixo de chuva, é uma forma de manter viva uma tradição.
2: Começa aqui, ensinando para o nosso futuro, que são as crianças, o que é o verdadeiro civismo. Não só aprender a cantar o hino da nossa pátria, mas também conhecendo as nossas leis e cumprindo nossa obrigação.
1: Entre as autoridades presentes estava o governador de Minas Gerais, Matheus Simões. Ele acompanhou a programação e destacou a importância da data.
4: Fico feliz também de ver a qualidade de equipamentos, né? Chamou a atenção de toda a sua segurança, a qualidade de equipamentos das nossas forças de segurança locais. Espero que no Brasil inteiro as manifestações do dia de hoje sejam manifestações cívicas como essa, que dão sempre muito orgulho para Minas Gerais.
0: Com o tema Cidadania em Movimento, Valadares segue em frente, o desfile de 7 de setembro em Governador Valadares reuniu 25 instituições, entre escolas, forças de segurança, grupos culturais, associações e clubes.
5: A Avenida Minas Gerais se transformou em palco para a celebração da independência do Brasil. O verde e amarelo tomaram conta das ruas, enquanto milhares de pessoas acompanharam o desfile cívico de Governador Valadares. Com o tema Cidadania em Movimento, Valadares segue em frente, o desfile reuniu 25 instituições, entre escolas, forças de segurança, grupos culturais, associações e clubes.
6: Acho que é a data comemorativa, uma das mais importantes do país, se não a mais importante. A gente sabe que o Brasil inteiro comemora nesse dia e a gente tem que realçar que isso que nós vivemos hoje como nação livre e independente só foi possível porque os pais da nossa independência trabalharam lá atrás para que isso acontecesse e consolidasse.
5: Quem esteve na Avenida Minas Gerais neste 7 de setembro acompanhou o momento que reuniu diferentes gerações e celebrou de perto os 204 anos da independência do Brasil. A cada ala que passava, o público acompanhava com entusiasmo. Para quem estava nas ruas, o momento também foi uma oportunidade de manter viva a história e transmitir a novas gerações o significado da independência do Brasil.
7: E é muito importante essa data, né? Porque nós, principalmente agora, né, que o Brasil está precisando de mais patriotismo, mais... Né? Eu acho que isso é uma data muito importante. Você vê como a avenida está cheia, né? Todo mundo em pé aqui, assistindo, prestigiando, ó, as entidades aí.
8: São valores que a gente não pode deixar de lado, né? Sempre antes, porque a gente tinha no coração, e hoje a gente tem que passar para gerações, né?
5: Mais do que uma tradição, o desfile de 7 de setembro foi um momento de encontro, memória e celebração da diversidade. Uma homenagem à independência do Brasil e à cidadania que movimenta Governador Valadares.
0: Patos de Minas, no Alto Paranaíba, também comemorou o 7 de setembro. Confira.
9: Patos Minas mantém uma tradição que atravessa gerações. Reunir a população na Avenida Getúlio Vargas para celebrar momentos importantes, como o aniversário da cidade e o 7 de setembro, dia da independência do Brasil. E nem mesmo o tempo chuvoso afastou quem fez questão de acompanhar o ato cívico e o desfile, bem no coração da cidade. Ao todo, 22 instituições participaram da programação, entre escolas e forças de segurança. E os estudantes levaram para a avenida um tema que também ajuda a transformar vidas, a leitura, reforçando o papel dos livros na formação e no desenvolvimento das novas gerações. A programação ainda reuniu autoridades locais e a comunidade, que prestigiou momento de patriotismo e celebração. Thalita Diniz, para o jornalismo da NTV de Patos de Minas.
0: Hoje também ocorreu a 32ª edição do Grito dos Excluídos, com o tema Vida em Primeiro Lugar. Os participantes se concentraram na Praça da Rodoviária, no hipercentro da capital. De lá, eles fizeram caminhada por algumas ruas do centro até o viaduto Santa Teresa. Além da passeata, os organizadores programaram oficinas culturais, apresentação de teatro e shows musicais. O lema desse ano dialoga com o tema da campanha da fraternidade em defesa da moradia, da paz para todos. O Grito dos Excluídos também alerta para o aumento do número de casos de feminicídio no Brasil. A manifestação acontece em todo o país neste 7 de setembro. Bom, daqui a pouco nós vamos falar mais sobre esse dia da independência, mas vamos mudar de assunto. Dois criminosos disfarçados de policiais invadiram uma casa e atiraram contra um homem de 46 anos em Contagem, na região metropolitana de Belo Horizonte. Os suspeitos arrombaram o imóvel em que o casal estava e ordenaram às vítimas a deitar no chão. O homem, que tinha acabado de sair do sistema prisional, percebeu o disfarce e acabou sendo baleado. A vítima foi encaminhada para um hospital. Os suspeitos do crime ainda não foram localizados. Confira outros destaques no Giro de Notícias.
10: O galpão de uma empresa de telhas pegou fogo no Distrito Industrial em Juiz de Fora. O espaço, com aproximadamente 500 metros quadrados, armazenava telhas produzidas em fibra de celulose, além de duas empilhadeiras. Ao todo, foram utilizados aproximadamente 30 mil litros de água no combate às chamas. As causas do incêndio ainda serão investigadas. Ninguém ficou ferido. O corpo de um jovem de 20 anos foi encontrado após dois dias de buscas no Vale do Jequitinhonha. Segundo o Corpo de Bombeiros, o jovem desapareceu no último dia 5, após sair de uma festa e mergulhar nas águas do rio Jequitinhonha, no município de Itinga. O corpo foi localizado na manhã de hoje durante os trabalhos de busca do Corpo de Bombeiros, próximo à comunidade de Pasmado. Um acidente com um caminhão fechou a BR-381 em Betim, na região metropolitana de Belo Horizonte. Segundo a concessionária da rodovia, o motorista do caminhão ficou gravemente ferido e foi encaminhado para um hospital da região. Por causa do acidente, a pista sentido Belo Horizonte precisou ser totalmente interditada. O congestionamento chegou a 6 quilômetros no contorno de Betim e a 4 quilômetros na pista principal da Fernão Dias.
0: Mais uma adutora da Copasa se rompe na capital. É a terceira em menos de um mês. O primeiro incidente ocorreu no dia 19 de agosto, na rua Chapuri, no bairro Nova Granada, na região oeste de Belo Horizonte. Na ocasião, uma adutora de grande porte se rompeu. Em seguida, no dia 1º de setembro, um vazamento atingiu a estação de tratamento de água da Copasa, na rua Joaquim de Figueiredo, na região do Barreiro. Hoje, o problema ocorreu no bairro Milionários, também na região do Barreiro. E o Sulimar Silva foi lá conferir.
11: As equipes da Copasa seguem trabalhando para restabelecer o fornecimento de água aqui nesta rua, na região do Barreiro, no Milionários. Segundo relatos de quem mora na região, o estrondo foi muito forte pela madrugada. A Flávia Ventura, que é gerente da academia em frente onde a adutora se rompeu, fala dos prejuízos que ela teve dentro da academia.
12: Por sorte, a gente tem uma piscina desativada, que ela absorveu a maior parte da água, então impediu que o estrago fosse maior, mas assim, a gente não consegue no momento nem calcular o tamanho do nosso prejuízo. O trabalho fica sofrido e ainda até o presente momento nós estamos aguardando a perícia da Copasa, o que nos impede de tomar as providências para que consigamos funcionar normalmente amanhã. Então, assim, a gente não consegue mensurar o tamanho do prejuízo.
11: A previsão da Copasa é de que o fornecimento de água aos moradores aconteça na madrugada de terça-feira.
0: E a seguir, tem a final do Enduro da Independência. E Mercado Central faz 97 anos e comemora aniversário com muita festa e música. Nós já voltamos.
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0: O Mercado Central de Belo Horizonte comemora 97 anos neste 7 de setembro. E a data foi celebrada com festa, música e a presença de quem ajuda a manter viva a história de um dos lugares mais tradicionais da capital. Um espaço que atravessou gerações e que já começa a contagem regressiva para o centenário. A reportagem é de Rony Zumbi.
20: Nublado atrapalhou quem estava determinado a comemorar os 97 anos do Mercado Central. Um lugar de histórias, temperos e gerações, como é o caso de Nelson Rodrigues, comerciante há mais de 40 anos no local.
21: Essa loja começou em 71, tá? Foi com meu tio, né, conhecido aqui no mercado por todos, que é o Araújo, que ainda vem na loja ainda. Eu falo que o mercado é a casa da gente. A gente vive aqui dentro 12 horas por dia e vai em casa para trocar de roupa e dormir, como se diz, né? Então, o mercado é tudo para a gente aqui.
20: O mercado reúne mais de 400 lojas e gente que vem atrás não só dos queijos, doces, temperos e muito mais, mas também de uma experiência que vai além das compras.
22: Sempre quando tem eventos bons eu venho e às vezes quando eu tenho a visita na minha casa eu trago para participar.
23: Eu gosto muito do Mercado Central porque aqui tem todas as variedades de alimentação, tanto frio quanto quente, e isso me alegra muito quando eu venho aqui.
24: Aqui no Mercado Central tem tudo, né? Você vem passear aqui, você já faz as compras, você já leva tudo. Legal, né, Alisson? Aqui é um excelente lugar para você vir.
20: Por aqui passam cerca de 1 milhão e 300 mil pessoas por mês. E talvez seja justamente essa mistura de culturas, histórias e sotaques que ajude a explicar a longevidade do Mercado Central. Quem frequenta o espaço há décadas divide o mesmo corredor com quem está chegando. Mesmo diante de tantas transformações, o mercado segue como um dos principais pontos de encontro e de visitação de Belo Horizonte. E o parabéns dos 97 anos veio com gosto de tradição.
1: tradição. Segundo Geraldo Campos, presidente do Mercado Central, para quem trabalha aqui, a data também é uma forma de celebrar as histórias que passam de uma geração para outra.
2: Para a gente é uma emoção muito grande comemorar o aniversário do mercado. A maioria dos comerciantes aqui tem uma tradição familiar, estão na segunda, na terceira geração, trabalhando no comércio, atendendo as famílias da cidade. Portanto, são famílias atendendo, famílias criando esse clima de saber receber bem, como se você estivesse na sua casa.
1: Segundo o presidente, a festa de hoje também já olha para o futuro. O mercado começa a preparar as comemorações para uma data ainda mais especial, o centenário.
2: Em 7 de setembro de 29, nós vamos comemorar 100 anos de funcionamento do mercado nesse espaço. Portanto, uma data histórica para a gente, é um local que a gente tem um afeto muito grande, não só nós como comerciantes, como toda a população da cidade. Então a gente pretende retribuir esse carinho com uma festa proporcional a essa data emblemática. E no dia 12 de dezembro, que é aniversário de Belo Horizonte deste ano, começaremos a contagem regressiva, porque são 1000 dias para o centenário.
0: E vai ser um festão, pode ter certeza. A pacata Carmo da Mata, no Oeste Mineiro, recebeu o último dia de provas do Enduro da Independência. Pilotos de 7 estados competiram por 4 dias na competição off-road mais tradicional do país. Pedro Rocha acompanhou tudo.
3: Foram 4 dias de muita disputa e o troféu estava lá para premiar quem era o mais regular e que menos errou. Na última etapa, os pilotos passaram por uma etapa de cerca de 4 horas para a definição dos campeões em 17 categorias. A mais famosa delas, a Elite, reuniu os mais rápidos e chegou sendo decidida ponto a ponto. O mineiro Luciano Paiva, de Sete Lagoas, que começou a segunda-feira na primeira posição, terminou o dia otimista.
4: Hoje eu consegui andar bem, consegui andar melhor que ele. E é isso aí, vamos ver aí, vai dar certo.
3: O principal concorrente, o curitibano Emerson Lott, conhecido como Bomba, encerrou a participação reconhecendo as dificuldades das trilhas.
6: O Enduro é isso aí, vai vencer quem está melhor preparado mesmo, quem está fisicamente melhor.
3: Quem também largou na frente foi a paranaense Jéssica Alana. Mas o dia foi de muitos desafios. Terminar a prova para ela já foi uma vitória após precisar de atendimento médico.
25: Quando aconteceu de eu bater o pé no barranco hoje, eu achei que não ia ter como. Nossa, doeu assim absurdamente. Engatei a marcha com a mão ali e ali eu dei sequência e finalizei a prova.
3: A 44ª edição do Enduro da Independência, o mais tradicional de regularidade do país, teve um diferencial muito interessante em 2026. Foi realizada essencialmente em duas cidades e carregam muito da mineiridade. São João del Rei, no Campo das Vertentes, onde teve a largada na última sexta-feira, dia 4. E aqui, Carmo da Mata, no oeste de Minas Gerais, onde foi o encerramento neste dia 7 de setembro, dia da independência do Brasil. O organizador do evento, Lúcio Pinto Ribeiro, valorizou não apenas quem competiu, mas todos que trabalharam para entregar mais uma edição do evento.
26: Porque além da parte estrutural, que são nas bases, nós temos no meio de prova, abre prova, gerente de trecho, equipe médica, limpa trilha, então é muita gente realmente envolvida.
3: O Enduro da Independência também mudou a cara do 7 de setembro em Carmo da Mata, que teve muita festa com bandas, fanfarras, carros antigos e o tiro de guerra. A prefeita da cidade, Mônica Borges, celebrou o momento.
27: Isso traz ânimo, gira economia, é maravilhoso. Carmo da Mata abre os braços e o coração.
0: E o campeão da categoria Elite foi o Luciano Paiva, o primeiro que você viu na reportagem. Em segundo lugar, Emerson Lott, o Bomba. Parabéns a todos os participantes. E há 204 anos, o Brasil rompia politicamente com Portugal e começava uma nova etapa da própria história. Mas se tornar independente não significava, naquele momento, que já existia uma identidade brasileira consolidada. Afinal, o que é ser brasileiro? E como esse sentimento de pertencimento foi construído ao longo do tempo? É o que Guilherme Reis mostra agora.
5: O cenário é conhecido. Às margens do Ipiranga, Dom Pedro proclama a independência do Brasil e a colônia rompe com a metrópole. Quem traz uma retrospectiva deste contexto do novo país é o professor do curso de pós-graduação do Departamento de História da UFMG, Luiz Carlos Vilauta.
7: Este quadro é um quadro completamente errado, é uma ideia completamente errada. Né? E então, nós temos que pensar que o quê? No momento da independência do Brasil, as pessoas que moravam aqui no então Reino do Brasil, elas não se viam verdadeiramente como brasileiras. 7 de setembro não foi a data da independência do Brasil, por vários motivos. Primeiro, que a independência do Brasil, ela envolveu lutas, ela envolveu guerras, tá? Envolveu guerras que se deram na Bahia, no Pará, no Maranhão mais fortemente, no Piauí. Tá? Então, houve confrontos bélicos, e nesses confrontos bélicos, as populações mais humildes, de negros, índios, alforreados, elas tiveram um papel decisivo para enfrentar aqueles que eram partidários do vínculo com Portugal. E essa guerra se prolongou, não é só em 1823, em meados de 1823, em agosto, em julho, é que a independência foi aceita na Bahia e no Maranhão, por exemplo.
5: A ruptura do Brasil com Portugal não aconteceu como se uma identidade brasileira já estivesse pronta. Mais do que conquistar autonomia política, era preciso construir a ideia de que todos faziam parte de uma só nação.
7: Você tinha uma minoria branca de origem europeia, mais ou menos de 60% a 70% de população que tinha ascendência negra ou índia, não é? E mais ou menos uns 40 e poucos, de 40% a 50% de população escrava. Como que você vai juntar um todo tão diverso, né, do ponto de vista político, do ponto de vista social e do ponto de vista cultural? José Bonifácio sabia, né, que a ordem política ela tinha que dar conta dessa diversidade. Né? E o grande empenho das autoridades e dos letrados, né, das pessoas que eram, entre aspas, intelectuais na época, foi de construir a nação brasileira.
5: E essa construção não terminou em 1822. Ao longo dos anos, bandeira, hino, heróis, festas, costumes e tradições passaram a ajudar a formar uma imagem compartilhada do que seria o Brasil. E para o professor de Sociologia da UFMG, Jorge Alexandre Neves, o jeitinho brasileiro também pode ser incluído dentro da identidade do povo.
8: É um certo ethos cultural com algumas características que tornam o Brasil um caso peculiar, mas que geram unidade. Um certo nível elevado de informalismo e flexibilidade, que se costuma chamar o jeitinho brasileiro, né? Que leva a resultados, a uma forma de pensar, de se comunicar, que do norte ao sul todo mundo entende. Todo mundo entende aquele processo, aquela forma de lidar. Né? Então, você tem elementos aí que são muito fortes. E há uma demonstração disso, de que é um elemento, nesse caso, esse ethos é um elemento unificador, é que o brasileiro ele é muito autocrítico, ele adora falar mal do Brasil, mas se há alguém do exterior que faz isso, automaticamente os brasileiros se unem contra uma posição bastante unificada nessa direção.
5: Talvez por isso o significado do 7 de setembro vá além do momento em que o Brasil rompeu os laços políticos com Portugal. A independência marcou o nascimento de um Estado único, mas a construção do país continua sendo feita todos os dias.
8: Todo mundo espera algo do Estado. Então, por exemplo, você olha nas pesquisas de opinião pública, qualquer discurso privatista, ele tem baixíssima adesão e baixíssimo apoio. Né? Então, essa é uma característica. Né? Uma outra característica também é uma visão de certa solidariedade social. Né? Aqui no Brasil há uma visão de que não há a pobreza, né, um elemento de solidariedade, que a pobreza não é consequência ou pura e simplesmente da preguiça, ou, né, de que há uma visão de que há uma estrutura social que é responsável por boa parte dos problemas dos indivíduos. Então, são alguns elementos culturais importantes.
7: O brasileiro se marca pela diversidade e se marca também pelas contradições, né? O Brasil é um dos países mais desiguais do mundo. Né? E essa desigualdade, ela é muito negativa, não é? E o grande esforço, não é, para se conquistar uma verdadeira independência é superar essa desigualdade e respeitar a nossa heterogeneidade. Nós somos diversos.
0: E não deixe de enviar para a gente a sua sugestão pelo WhatsApp, que é o 319-8272-6976. O Jornal Minas, segunda edição, termina aqui. Boa noite e uma ótima semana a todos.
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10: De volta com você, ouvinte em Confidência, voltamos a falar sobre estradas. Na BR-040, em Ribeirão das Neves, tem ocorrência na chegada ao Liberdade, motoristas em velocidade reduzida de João de Jurobas. Opção de desvio para quem deixa Sete Lagoas pela estrada velha, MG-424, compensa. Já o motorista na BR-040, antes do trevo de Ribeirão das Neves, seguir pela LMG-806, compensa. No sentido inverso, BR-040 com trânsito livre. 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Iago Proença, para a Rádio Inconfidência.
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3: Olá, boa noite para você que está sintonizado aqui no nosso Gigante do Ar, 880M. Seja bem-vindo nesse feriado a mais uma edição do nosso Coletânea Especial, que sempre traz para você um recorte na carreira de um grande nome da nossa música popular brasileira. Hoje, destacamos a belíssima voz da cantora Zezi Posse. E começamos logo de cara com um dos grandes sucessos da carreira dela. Vamos ouvir Caminhos de Sol. Música.

0: Ouvimos Easy Posse com Luz e Mistério, de Beto Guedes e Caetano Veloso. Antes, ela fez pra gente Começo, Meio e Fim, de Tavito, Nezambuja e Paulo Sérgio Valle. Tivemos também Zizi Posse interpretando um grande sucesso do seu início, Asa Morena, de Zé Caradípia. E abrimos o programa de hoje ouvindo Zizi Posse com Caminhos de Sol, de Herman Torres e Salgado Maranhão.
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0: Seguimos juntos aqui no 880M, este é o Coletânea Especial, que sempre traz para você um breve recorte na carreira de um grande nome da nossa música popular brasileira. Hoje estamos ouvindo a belíssima voz de Zizi Posse. E começamos o nosso próximo bloco num dueto dela com Chico Buarque.

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1: Ouvimos Zezé Posse com Disparada, de Geraldo Vandré e Théo de Barros. Antes, ela interpretou A Paz, parceria de João Donato e Gilberto Gil. Tivemos ainda Zezé Posse cantando Dedicado a Você, parceria de Dominguinhos e Nando Cordel. E na abertura do bloco, curtimos Zezé Posse com Chico Buarque cantando dueto, música do próprio Chico.
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7: Você está ligado no 880M, o gigante do ar? Esse é o Coletânea Especial, que sempre traz para você um breve perfil da carreira de algum grande nome da nossa música popular brasileira. Hoje estamos curtindo a belíssima voz de Zizi Posse. Bom, no próximo bloco vamos ouvir a veia mais pop de Zizi, mais apurada. Começamos com ela cantando a música Noite.

0: Ouvimos Zezé Posse com Perigo, de Nico Rezende e Paulinho Lima. Antes, ela fez pra gente O Amor Vem Pra Cada Um, uma versão para uma música de Jorge Harrison. E abrimos esse bloco com Zezé Posse interpretando Noite, de Nico Rezende e Jorge Salomão.
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0: Chegamos ao último bloco do Coletânea Especial, que hoje traz para você um breve perfil da linda voz de Zezé Posse. Nessa última sequência, começamos com a interpretação dela para um grande sucesso da banda Os Paralamas do Sucesso.

0: Ouvimos Zezé Posse com Meu Amigo, Meu Herói, de Gilberto Gil e João Donato. Antes, ela fez Meu Pobre Blues, de Sérgio Sampaio. E abrimos esse bloco com Zezé Posse cantando Meu Erro, grande sucesso de Herbert Viana. E assim, dessa forma, a gente encerra mais uma edição do Coletâneo Especial, que hoje trouxe para você um pouco do grande talento da cantora Zezé Posse. Muito obrigado pela sua companhia, muito obrigado pela audiência, um grande abraço e até a próxima.
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0: Olá, boa noite. Seja muito bem-vindo ao Meio de Campo dessa segunda-feira, dia 7 de setembro de 2026, feriado da Independência. E você, torcedor, você consegue se livrar desse vício chamado futebol? É difícil, né? Fim de semana teve uma galera que sofreu acompanhando o Atlético lá em São Paulo. Perdeu para o São Paulo por 2-0 no meio da semana. Tem jogo pela Sul-Americana. Abalou de alguma forma, torcedor? Você acha que essa derrota vai pesar? Quero saber sua opinião. Envie sua mensagem pelo WhatsApp. O número é 319-8280-6655. 319-8280-6655. Já os cruzeirenses ficaram felizes. O Cruzeiro venceu o Atlético Paranaense no Mineirão e teve briga de irmãos, hein? Teve ali Caio Jorge, Matheus Pereira batendo boca para ver quem ia bater o pênalti. É normal isso, torcedor? Para você, foi um lance normal do futebol? Quero saber sua opinião. 319-8280-6655. Enquanto você escreve e participa conosco, vamos conhecer a nossa bancada, começando com Vini Silveira. Vini, boa noite. Muito obrigado pela presença. O Cruzeiro, já acabou a temporada para ele?
1: Não vou dizer que acabou a temporada, não, porque o Cruzeiro tem algo a disputar, né? Boa noite, André. Boa noite a essa pessoa que eu tenho um carinho gigantesco, que é o Daniel Seabra. Esse é assim como você, André, esse aqui é parceiro, é irmão, você não tem ideia, você não tem dúvida disso. Mas não acabou a temporada não, porque o Cruzeiro tem algo a disputar ainda, né? O Cruzeiro ainda luta por uma das vagas da Copa Libertadores da América, tem totais condições de conseguir. Eu acho que essa história de que a temporada acabou só por causa da queda nos mata-matas, acho isso, vou dizer que é ruim, não, mas tira um pouco do peso da temporada do Cruzeiro, que ainda tem algo a disputar, ainda tem algo, uma missão a cumprir para o seu torcedor, que tem e merece que comemorar uma vaga na Libertadores da América do ano que vem.
0: Conosco nessa noite também, Daniel Seabra. Seabra, boa noite, muito obrigado pela presença. E essa derrota do Atlético, pesa de alguma forma para o jogo contra o Santos na quarta-feira?
2: Tá bom, André, um abraço pra você, um abraço pra turma toda. Vini tá aí, firme e forte. Vini é um prazer danado estar aqui com o Vini. Mas acho que, não, em relação à quarta-feira, não. Acho que o Atlético poderia ter feito coisa melhor, né? A gente viu aí o Barba gerindo bem o grupo, gerindo bem o elenco, poupando alguns jogadores. Poderia até ter poupado um pouco mais nesse jogo de sábado. Mas acho que o Atlético mostrou, gerindo o elenco, mostrou um futebol melhor contra o Grêmio, mostrou um futebol melhor contra o Vitória. Poderia ter feito melhor. Agora, também depois de vir da classificação contra o Cruzeiro, nessa parte emocional toda, eu acho que o time deu uma desconcentrada ali, perdeu invencibilidade, mas nada que abale para quarta-feira, não.
0: É, eram 14 jogos de invencibilidade. O Atlético ainda não tinha perdido no pós-Copa e aí perdeu para o São Paulo. Mas vamos começar falando do Cruzeiro. Vamos ver os gols da vitória do Cruzeiro para cima do Atlético Paranaense. O Cruzeiro abriu o placar com o Matheus Pereira, aproveitando o cruzamento do Gerson. Ainda no primeiro tempo, o João Cruz acertou um belo chute para deixar tudo igual. No segundo tempo, uma bela jogada pelo meio, o Lucas Romero lembrou dos tempos de futsal, limpou e bateu no cantinho para fazer 2-1. E de pênalti, Caio Jorge garantiu a vitória por 3-1. Vamos começar falando desse lance aí, esse pênalti. Demorou mais para cobrar o pênalti do que para ele ser marcado. Isso porque Matheus Pereira parou na marca do pênalti, não ia sair. E o Caio Jorge com a bola embaixo do braço. E não queria entregar a bola pro Matheus Pereira. Detalhe. Matheus Pereira já tinha perdido uma cobrança de pênalti no jogo. Parou no goleirão e queria bater de novo para tentar fazer um segundo gol dele na partida. E o Caio Jorge, que ainda não tinha marcado, falou: dá essa bola que eu vou bater. Quem está certo nessa brincadeira aí, Vinícius?
1: Os dois, em querer bater o pênalti. Pior seria se ninguém quisesse cobrar a penalidade máxima. Aí era algo para se discutir durante toda a semana. Mas é aquela questão, né? São dois jogadores muito importantes que o Cruzeiro tem, dois jogadores que têm uma capacidade de definição muito grande. Acho que o fato do Matheus Pereira ter perdido o pênalti no primeiro tempo não tira dele nenhum crédito em querer cobrar esse segundo pênalti. Mas eu acho que, para mim, o erro está no Cruzeiro em não definir com mais assertividade quem de fato é o cobrador oficial de pênaltis do Cruzeiro. O próprio Arthur Jorge explicou depois na entrevista coletiva, mas isso não me convenceu muito não, porque ele joga muito para dentro do campo essa definição de quem cobra pênalti e de quem não cobra o pênalti. Eu acho que tem que se definir um cobrador certo para penalidade máxima e só outra pessoa assumir esse expediente quando o batedor titular não estiver em campo, ele estiver invalidado, ele talvez não quisesse bater o pênalti. Então eu acho que falta do Cruzeiro um pouco essa assertividade na hora de falar quem é o batedor de pênalti, até para evitar esse tipo de mal-estar. Porque ficou um mal-estar dentro do campo. Se resolveu depois ou não, aí é uma outra história. Mas isso passa muito pelo Cruzeiro e principalmente pelo treinador em definir com mais acerto quem de fato é o cobrador de pênalti do Cruzeiro. O torcedor não quer saber, né? Fez o terceiro gol, garantiu a vitória e tá tudo certo.
0: O Cruzeiro Stats fez um levantamento aqui, ó. Caio Jorge cobrou 11 pênaltis e errou 2, 82% de aproveitamento pelo Cruzeiro, né? Matheus Pereira pelo Cruzeiro, 4 pênaltis e converteu 2, 50% de aproveitamento. Você acha, Seabra? O Matheus Pereira é um cara que não cobrava pênalti, era até cobrado por isso, e após a eliminação contra o Flamengo, ele falou, não, eu sei que eu tenho que resolver mais, tenho que decidir mais, tá se sentindo muito cobrado o camisa 10 do Cruzeiro, por isso talvez essa briga para bater esse pênalti?
2: Olha, André, eu acho que sim, ele está sendo cobrado porque ele tem futebol, né? Porque ele é o camisa 10 do Cruzeiro, é uma camisa pesadíssima, ele tem que assumir isso, ele tem que assumir essa camisa 10 e tem que resolver as coisas para o Cruzeiro em vários momentos, isso é fato. Nessa questão de cobrança de pênalti, aí eu tô com o Vini, o que o Vini falou, para mim é simples, tem que vir de fora. É o Matheus Pereira que vai ser o cobrador de pênalti, então o Arthur Jorge fala, olha, quem vai bater é o 10. Ponto final, não tem discussão. Sabe, o Arthur Jorge diz, meus batedores são pela ordem, Matheus Pereira, Caio Jorge e Bruno Rodrigues. Tá, beleza, mas eles resolvem dentro de campo, de cabeça quente, o Matheus Pereira querendo dar uma limpada na barra dele, claro, né, e já tinha perdido um pênalti. Se o Arthur Jorge bate no peito e fala, olha, o 10 vai cobrar, mas ele perdeu antes, o 10 vai cobrar e acabou, ele perde o segundo, por exemplo. Muita gente falou, mas e se o Matheus Pereira perde o segundo, como é que ia ser e tal? Caberia o Arthur Jorge na coletiva bater no peito e falar, ele perdeu por minha responsabilidade, eu mandei cobrar, então a culpa é minha e tá tudo certo. E segue o baile. Eu acho que quem tem que resolver isso não é quem tá de cabeça quente, é quem tá de cabeça menos quente do lado de fora, né? Mas o Matheus Pereira realmente, assim, ele sabe que ele tem que decidir, ele sabe a responsabilidade que ele tem e ele sabe o futebol que ele joga. Então ele resolve. Eu acho o Matheus Pereira muito acima da média, mas ele tem que resolver mais as coisas em vários momentos.
0: É, um cara que mostrou bola demais nesse jogo foi o Gerson. Participou demais e talvez por uma mudança que o Arthur Jorge se recusou a fazer na Copa do Brasil, né? Tirar um dos pontos e botar mais um no meio para dar liberdade para o Gerson. Foi isso, Vini? O segredo para que o Gerson tivesse mais liberdade, fosse mais participativo no jogo?
1: Ajudaria muito. O Gerson, por si só, já é um baita de um jogador, né? Ele dispensa qualquer tipo de comentário. Dentro de campo, ele está entregando tudo aquilo que o torcedor espera dele e acha até que o Gerson pode fazer mais. Já vimos o Gerson fazer isso, fazer partidas ainda melhores, por exemplo, defendendo outras equipes. Mas eu acho que é uma questão do próprio Arthur Jorge encontrar dentro do elenco uma forma dele se reinventar. Eu acho que depois dessas eliminações, o Arthur Jorge olhou para dentro do elenco dele e viu, como é que eu posso fazer para mexer nesse time? Será que eu posso tirar um ponto e colocar mais um jogador de meio de campo? Ou eu continuo com a mesma estrutura tática? Eu acho que a vitória de ontem não só valeu os 3 pontos, mas mostrou que o elenco do Cruzeiro tem um repertório suficiente para que o Arthur Jorge possa mudar dentro de campo, dentro ali das 4 linhas, a equipe que ele possa e que ele imagina que possa render bem. O Cruzeiro rendeu bem demais contra o Atlético Paranaense. Esse meio de campo mais encorpado ajudou bastante o Gerson, mas ajudou principalmente o Matheus Pereira, que teve, na minha opinião, menos obrigação de marcação e conseguiu flutuar com muito mais facilidade, até se aproximando muito mais do Caio Jorge e também do Arroyo. Para mim, foi um esquema tático muito bem montado e que pode servir para outras partidas, até porque o Cruzeiro só tem o Campeonato Brasileiro, tempo para treinar. Acho que o Arthur Jorge vai ter mais tempo do que teve há pouco tempo, mas ele encontrou uma outra forma de jogar e acho isso muito válido, porque o Cruzeiro vai precisar garantir as vitórias para subir de posição na tabela. Vencer o Atlético Paranaense, que é um concorrente direto à Copa Libertadores da América, já foi um ganho, mas o Cruzeiro vai precisar jogar ainda melhor contra outros adversários e ter essa abertura de repertório foi muito importante.
0: O futebol ele é meio ingrato, né? O Cruzeiro, até antes das eliminações, estava cheio de certezas. Era Wagner pela direita, o Vidalba pela esquerda. Com as eliminações já mudou isso. Era Caio Jorge, Matheus Pereira e Gerson eram intocáveis. Com as eliminações, o pessoal começou a pegar no pé. Na quarta-feira, Seabra, tem convocação. O Ancelotti vai convocar para esse novo ciclo, primeira convocação para esse novo ciclo de amistosos. Quem hoje do Cruzeiro, você fala, ó, esse aqui, se for, não é nenhum absurdo. Quem que poderia estar na lista do Ancelotti?
2: Hoje provavelmente não vai para o Jonathan Jesus, que está contundido, né? Acho que é um zagueiro que está muito acima da média e que para mim mereceria. Eu não convocaria nesse momento o Matheus Pereira. A gente viu aí uma informação, inclusive do Pedro Rocha, né, do GE, que soltou que tem 5 jogadores do Cruzeiro pré-convocados. Eu acho que no caso do Otávio e do Zé Lucas, meio de campo, tá, é mais uma questão de seleção olímpica. Eu só posso entender dessa forma, porque não faz nenhum sentido. Eu acho que o Otávio é um goleiro para futuro, goleiraço, vai ser um titular do Cruzeiro aí para um futuro, e o Zé também no meio de campo vai jogar, vai brigar por titularidade, mas a partir do ano que vem, eu acho. Nesse momento, não. E mais o Caio Jorge, o Matheus Pereira e o Jonathan Jesus. Esses 3, esses 5 que estariam na relação aí do Ancelotti. Nesse momento, para mim, quem merece efetivamente é o Jonathan Jesus. A temporada, o Caio Jorge, ano passado, merecia. O Caio Jorge foi artilheiro de tudo. Por que o Caio Jorge não foi convocado naquele momento? E esse ano, 2026, do Caio Jorge, não é um ano para convocação de seleção. Então, assim, não acho que seria nenhum absurdo tanto o Matheus Pereira quanto o Caio Jorge serem convocados. Não acho que nada do outro planeta. O Jonathan Jesus, para mim, seria certeza, mas eu não convocaria nesse momento. Eu não acho que os dois estão vivendo esse momento todo aí para serem convocados, não.
0: Eu registrando aqui a participação do Roberto de Pará de Minas. Gerson e Matheus Pereira precisam assumir responsabilidade diante de seu estrelismo em campo. Tem aqui também o Dirceu mandando aqui: se o Cruzeiro tivesse atuado dessa forma com o Flamengo ou o Atlético, ele teria vencido o jogo. O Alexandre do Eitiz aqui, ó: em qualquer área profissional existe cobrança. Será que no Cruzeiro é diferente? Acho que tem jogador que ficou incomodado com cobranças, deveriam mudar de profissão. Participando aqui também o Cristiano de Contagem. Acho que o time igual o Cruzeiro não pode acontecer esse tipo de desavença. Contra o Atlético, o time pipocou no clássico. O Enderson também participando conosco. Achei desnecessária a discussão dos jogadores do Cruzeiro para ver quem ia bater o pênalti. Caio Jorge tem que voltar a fazer gols com a bola rolando, pois nos últimos deles foram só de pênalti também. O cara faz gol e ainda tem cobrança. É cobrança, não tem jeito, torcedor não alivia. O Carlos César de Santa Luzia: olha pela situação que vive o time do Pedrinho, foi uma grande zebra essa derrota do Atlético Paranaense. Bom, o Atlético foi jogar contra o São Paulo, lá no Morumbi, e perdeu por 2-0. Vamos ver os gols da partida. O primeiro gol foi marcado pelo Luciano. Jogada, o Iago entrou e mudou, né? Esse lateral esquerdo entrou no jogo, mudou. Ele cruzou pela direita, o Arthur tentou a finalização e o Luciano completou. E depois cruzamento do Lucas Ramon para o Iago de cabeça fazer 2-0 para o São Paulo. Nesse jogo, Vini, algo que, assim, para mim ficou claro é que não dá para jogar com um zagueiro. Não. Só o Vitão de zagueiro, de fato, não foi suficiente para pegar uma equipe um pouco mais qualificada como o São Paulo.
1: Eu vou dizer para você que nessa aí o Barba errou. Acho que ele poderia ter colocado pelo menos mais um zagueiro para formar a dupla ali com o Vitão. Mas o Atlético como um todo, na minha opinião, o famoso pragmatismo do Barba Domingues, ele não funcionou contra o São Paulo. Infelizmente, o Barba, ele colocou a formação que ele tinha à disposição. Ele não esqueceu do jogo contra o Santos, que vai ser agora na próxima quarta-feira, mas ele tentou colocar dentro de campo ainda o mesmo estilo de jogo, a mesma forma de jogar, que fez com que o Atlético ficasse 14 jogos sem perder um jogo. Por isso mesmo, eu acho que nesse ponto aí ele vacilou, não só na escalação, mas na forma de colocar o time em campo, na forma da atitude do time de entrar em campo. O Atlético foi muito... eu não queria usar a palavra manso, mas o Atlético foi pouquíssimo agressivo, como diferentemente do que ele foi, por exemplo, no jogo contra o Cruzeiro, em outros jogos, por exemplo, contra o Grêmio, contra o Vitória. O Atlético não teve essa agressividade que faltou em todo o jogo contra o São Paulo. E o São Paulo se aproveitou. O São Paulo foi para cima, fez 2 gols. Se tivesse sido mais assertivo na hora das finalizações, não só no primeiro tempo, além do segundo tempo também, o São Paulo teria feito um placar ainda mais elástico diante do Atlético. Faltou um pouco mais de briga, faltou um pouco mais de gana, de luta por parte dos jogadores do Atlético nesse jogo contra o São Paulo. Porque, infelizmente, o Atlético, para encarar uma equipe do São Paulo que vinha numa margem muito ruim de jogos, uma sequência ruim nesses últimos jogos do São Paulo, perder esse jogo pode custar caro lá na frente. Mas o Atlético, na minha opinião, pensou no jogo contra o Santos, mas também sentiu um pouco do desgaste do jogo contra o Cruzeiro na última terça-feira.
0: De alguma forma, você abre a ausência do Everson, ela pode pesar nesse fator anímico do time? Você acha que o Gabriel Delfim Deixa a zaga um pouco mais inconsistente?
2: Acho que sim. O Everson é quase que meio time do Atlético, né? Não só debaixo dos paus ali, que pra mim é disparadamente o melhor goleiro do Brasil, mas também no, na reposição de bola, né? O Everson é um dos principais assistentes do Atlético, né? Um cara que toda hora coloca alguém na cara do gol, toda hora cria uma jogada e na base do lançamento, né? Da base de colocar. Então, e além de tudo, sendo ali, pra mim, o melhor goleiro do Brasil debaixo da trave, ele dá muita segurança pro sistema defensivo, né? Então, o Barba pode escalar, por exemplo, né, o Natanael ali de zagueiro, poderia escalar o Tomás Pérez, que não foi, estava contundido, mas poderia ser também um zagueiro ao lado do Vitão, que é garoto, tem que jogar e tudo. Acho que poderia ter feito isso. E não é desmerecer o garoto que entrou, o goleiro, né? O
0: Gabriel Delfim.
2: Gabriel Delfim, não é desmerecer o Delfim, mas não dá para comparar uma carreira com a outra ainda. E o próprio Delfim sabe disso, isso não é nenhuma... Não estamos falando nenhum absurdo aqui. A carreira do Everson é gigantesca, o Delfim vai chegar lá, mas ainda é um garoto, está no início de carreira. Então, obviamente que isso passa para o sistema defensivo também. Todo mundo fica meio apreensivo ali, o que vai acontecer? Não pode deixar chutar. Eu acho que a falta do Everson, de qualquer forma, tanto debaixo das traves quanto para a reposição de bola, ela é quase que 50% do time do Atlético hoje.
0: Agora, se os jogadores ficam um pouco apreensivos sem o Everson, o torcedor ficou apreensivo com a possibilidade de perder Coelho. Talvez o melhor atacante do Atlético no momento. O Atlético recebeu uma proposta do CSKA, coisa próximo de 15 milhões de euros. E aí, caso aceite Vinícius Silveira, o Atlético encontra a reposição para Coelho?
1: No elenco encontra. Não com a mesma qualidade, mas encontra. O Atlético pode ter dois jogadores para formar essa posição aí. Antes de tudo, se o Coelho e o Atlético aceitarem a proposta, muito obrigado. A torcida do Atlético agradece pelos serviços prestados. Porque 15 milhões para um jogador que chegou no Atlético, se não me engano, por 4, 5 milhões...
0: Ele chegou por 6 milhões de dólares.
1: 6 milhões de dólares.
0: Seria vendido por 3 vezes mais.
2: Com 26 anos, né?
1: Para um jogador jovem ainda, um senhor valor... Um baita de um valor que pode ajudar muito o Atlético, principalmente o Atlético que tem finanças bem apertadas. O Atlético devia aceitar, ajudar a levar o Coelho para o aeroporto, agradecer e dar um abraço. Porque é um jogador que, na minha opinião, está jogando muita bola, mas ele não é importante o suficiente assim para poder o Atlético sentir tanta ausência dele. Tem o Minda, tem o Preciado, que podem fazer essa função, repito, sem a mesma qualidade. Mas pensa-se também, eu imagino que o Atlético já devia pensar na reposição para o ano que vem. Para esse ano, acho muito pouco provável que isso aconteça. Mas vendendo o Coelho, tem esses dois jogadores que possam, pelo menos, tampar o buraco ali, que vai ficar do Coelho. E ele jogou muita bola pelo Atlético, já imaginando uma possível saída dele, jogou muita bola pelo Atlético, ajudou bastante e vai dar um retorno financeiro que é o que o Atlético mais precisa e mais procura.
0: Vendeu o Coelho, você abre mão de Sul-Americana e Copa do Brasil?
2: Não, acho que abrir mão dessa forma não, mas vai fazer muita falta, né? Porque o Atlético joga muito, vídeo no clássico, né? No clássico Arena MRV, o Atlético foi jogando tudo para aquele lado lá, o Vidalba acabou sendo expulso justamente por causa do Coelho, né? E é uma válvula de escape gigantesca pro Atlético, né? Não tem dúvida. Agora, nesse caso específico, assim, é mais uma vez a gente vê, o jogador controla essa operação. Se o jogador bateu, a proposta é excelente, como disse o Vini, a proposta é muito boa. Então, provavelmente, tá dentro do que o Atlético espera. Financeiramente falando. Se o Coelho bater o pé e falar assim, olha, provavelmente eu não vou receber uma outra proposta dele. E aí estamos falando de salário, né? Estamos falando de grana para o jogador, na transferência, no salário, melhora de vida dele. E ele tem que pensar nisso também, claro, não tem dúvida nenhuma. O futebol, os caras não têm uma vida útil tão longa. Então tem que pensar enquanto está jogando aí em alto nível, né? Não sei se o Coelho vai receber amanhã uma proposta para jogar uma Premier League, uma Itália, uma Espanha, não sei. Acho pouco provável. Então, nesse caso aí, se o Coelho bater o pé e falar, olha, para mim é interessante pro Atlético também, vai fazer o quê? Não tem o que o Atlético fazer. Essa coisa de eu não liberaria, acho que não tem que abrir mão. Não tem conversa. Se o cara quiser ir a proposta for boa pro Atlético, acabou a conversa.
0: É o famoso, tem que ser bom para ambos, né, no futebol brasileiro. Vamos ver os gols dessa rodada do Campeonato Brasileiro, começando com o Bragantino, que recebeu o Bahia e saiu na frente com o Lucas Barbosa. O Luciano Juba, de pênalti, empatou o jogo para o Bahia. O Alejo Vélez fez 2-1. O Santiago Mingo contra. Deixa.
1: Nossa.

0: 2 para o Internacional. Samuel Lino fez o gol que colocou o Flamengo na liderança do Campeonato Brasileiro, vencendo o Remo por 1-0. O Corinthians perdeu em casa para Chapecoense. O Matheus Bidu abriu o placar e o Marcinho marcou duas vezes, 2-1 Chapecoense. O Botafogo ficou no 0-0 com o Palmeiras e nesse momento o Vitória e Grêmio jogam, estão empatando em 0-0. Vamos para o intervalo, na volta eu te mostro os gols do América. O América ganhou ou não? A gente fala sobre isso já.
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8h24, estamos de volta com o Meio de Campo. Eu sigo esperando sua participação pelo WhatsApp 319-8280-6655. O Márcio de Curvelo mandou aqui: ainda bem que o Caio Jorge fez o gol de pênalti, senão o Matheus Pereira ia para cima dele. Tem aqui também o Márcio mandando aqui, ó: Galo campeão da Copa do Brasil e da Sul-Americana este ano. Vende o Coelho para ver se vai ser. Vende o Coelho. Eu acho que não vai ser, não, tá? Se vender o Coelho, fica difícil. Olha só, hoje à tarde, o Cruzeiro se despediu do brasileiro feminino. Tinha perdido o primeiro jogo para o Corinthians por 1-0 e perdeu de novo agora por 3-1. Vamos ver os gols. Logo com 5 minutos, a Marília abriu o placar para o Cruzeiro e a levou na disputa para os pênaltis. Mas aí a Ana Júlia, quer dizer, a Johnson. Fez 2-1, o gol de empate. Depois a Tamires aproveitou o corta-luz a Johnson para fazer 2-1. E a Thaís Ferreira fechou o placar em 3-1. O Cruzeiro agora foca no Campeonato Mineiro, que teve jogo no fim de semana. O América venceu o Democrata de Governador Valadares por 6-0. Vamos ver os gols da partida. O América abriu o placar com a Tainy, aproveitando ali o vacilo. A Ana Júlia, a zagueira foi tirar, a bola explodiu na Ana Júlia e fez 2-0. O terceiro gol também foi da Ana Júlia, recebeu dentro da área e bateu cruzado para fazer 3-0. Dani Ortolan bateu de fora, 4-0 América. A Ana Clara fez o quinto, aproveitando o rebote. E a Dani Ortolan fechou o placar em 6-0 para o América contra o Democrata. O Atlético estreia contra o Itabirito na quarta-feira, às 3 horas da tarde, na Arena Gregorão. E pela Série B do Campeonato Brasileiro, o Atlético voltou a vencer, tá? Eram 4 derrotas seguidas, voltou a vencer e venceu com propriedade. Vamos ver os gols da vitória para cima do Vila Nova de Goiás. O Iago Santos abriu o placar para o Atlético e fez 1-0. O Carlinhos ampliou num belo gol, batendo, cobrindo o goleiro. Dixon Vera fez 3-0 para o Atlético. De pênalti, Wellington Aponzar fez o quarto. E o Bruninho fechou a goleada, driblando o goleiro.

0: Com estilo, 5 a 0. Viu, Endrick, como é que faz? O CRB atropelou o América. Christopher abriu o placar, o Mikael fez 2 a 0 para o CRB. O Kevin fez o terceiro, o América descontou com o William do Bigode. Mas praticamente acabaram a chance do América, tá? Fazendo as contas, o América tem 14 pontos. Ele consegue mais 36, ou seja, no máximo, sendo perfeito, 50 pontos. Aí você já está acostumado a saber. Qual que é o número para não cair? 45 pontos. Ou seja, o América tem que ser perfeito, perfeito, perfeito. Não pode tropicar, não pode empatar. Quarta-feira recebe o Náutico na Independência. E aí a situação do Coelho vai ficar bem complicada em caso de não vencer. Se bem que o América já está preparando o ano que vem. Tá? Emprestou o Iago Santos já, que é o craque do time. Ou seja, o América já aceitou que vai jogar a Série C no ano que vem, mas a gente conversa sobre isso amanhã. Vini Silveira, muito obrigado por estar conosco nessa noite. Valeu, valeu demais, Seabra. Valeu. Muito obrigado a você que nos ajudou a fazer o meio de campo. Mais esporte você confere amanhã às 11 da manhã no Primeiras Esportivas. E eu te espero às 8 da noite no Esportes pelo Ar. Até lá.
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3: Olá, boa noite para você que sintoniza em Confidência M880, o gigante do ar. Hoje é segunda-feira, dia 7 de setembro, e a partir de agora você ouve Flashback, uma hora e meia com canções internacionais aqui no Gigante do Ar. Vamos juntos ouvindo, claro, música boa. A programação musical é do Cristiano Batista, trabalhos técnicos de Ronilda Mendes e Eliezer Ferreira. Eu sou Márcio Roney e estamos juntos. Seja bem-vindo, bem-vinda, muito bom ter a sua companhia. Bom, a gente começa o programa hoje com Rick Martin.

0: Você viu o grupo R.E.M. com Imitation of Life, também Neil Sedaka com O Carol, Randy Crawford com Give Me the Night e, abrindo o programa desta noite, Rick Martin com She's All Ever Had.
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7: Voltamos a apresentar Flashback Inconfidência. Flashback no ar para você aqui na Inconfidência M. Agora, ótima lembrança de Ray Charles.

0: Esse foi Phil Collins, I Cannot Believe It's True. Também Olivia Newton-John com Xanadu. E abrindo o bloco, Ray Charles com I Can't Stop Loving You. Tem intervalo sim, mas eu volto com mais flashback daqui a pouquinho.
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